Esse é o nosso Time Machine. Que viagem, hein? Estamos em 2000 agora. Cidade Negra lançou Johnny B. Goode, que foi gravada pro álbum ao vivo da banda. Uma releitura, né, em português, do clássico do Chuck Berry. Johnny B. Goode aqui no Time Machine.

0: nosso Time Machine, a viagem tá rolando, tá demais, tá da hora, tô na meiuca da viagem, hein? Segura aí que eu já volto.
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0: Salles. Ele e Rita foram casados por 47 anos. Mais de 3 anos após a morte da cantora, Roberto afirma que a dor continua, mas de uma forma diferente. Segundo ele, o novo namoro não diminui o sentimento e a história que viveu com Rita.
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1: A seleção brasileira vai começar um novo ciclo de olho na Copa do Mundo de 2030. Carlo Ancelotti fará no dia 9 de setembro a primeira convocação do Brasil depois do desempenho abaixo do esperado no Mundial de 2026. A lista será para 3 amistosos na próxima data FIFA. A seleção vai enfrentar a Austrália 2 vezes, nos dias 25 e 29 de setembro, em território australiano. Depois, no dia 3 de outubro, o Brasil encara a Índia, em Calcutá, no primeiro duelo da história entre as seleções principais dos dois países. E pode ter novidade na lista. Ancelotti já adiantou que pretende observar novos jogadores, principalmente jovens, pensando na renovação para a Copa América de 2028 e no Mundial de 2030.
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2: Brasil! 10 horas e 5 minutos.
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essa música eu gostaria de oferecer a todas as mulheres que estão presentes e a todos os homens também, porque essa música foi a primeira música do Sueto a tocar no Rio Grande do Norte e a tocar aqui em Natal e depois ganhar o Brasil inteiro. E se hoje o Sueto é uma realidade em todo o país, é graças à força que está dentro de vocês. Graças a vocês, hoje o Sueto é uma realidade no país inteiro. Então eu nunca vou deixar de agradecer esse carinho que vocês tiveram esses anos todos com o trabalho do Sueto.

obrigado a vocês, obrigado à força de vocês. Mas eu também não posso deixar de agradecer a um ser especial na vida da gente. Se todos nós hoje estamos aqui desfrutando de muita saúde, paz, alegria, curtindo a vida de verdade, é por esse ser. Então agradeço a vocês, mas primeiramente a Deus.

Galera, é o seguinte agora. Quero ver vocês cantando com o maior carinho agora pra gente. Vocês vão cantar, a gente vai fazer a coreografia. Tá valendo? Vem! Vai!

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1: Cadê as mãos em cima assim, passando energia, todo mundo com a gente? Pra ficar bonito.
2: Fada.
1: Vamos lá.

Irmãos, eu perguntei a Jesus: Jesus, por que tu me escolheu? Logo eu, um maconheiro, um cheirador de cocaína, alguém que jogou o nome da família na lama. Eu perguntei: Deus, por que eu? Por que tu me escolheu? E Jesus me respondeu: porque eu escolho as coisas loucas deste mundo para confundir as sábias. Porque eu escolho aqueles que não são para confundir os que são. Porque eu escolho as coisas fracas e desprezíveis deste mundo para aniquilar as fortes. E durante este diálogo com Deus, ele me deu uma canção nova e eu vou cantar para você. Oh!

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1: Uma hora e 3 minutos.

0: movimentação.
1: É, tá cheio, gente.
0: E o trem tá cheio, filho.
1: Olha o povo lá.
0: É sinal de casa cheia.
1: Isso é bom, isso é bom.
0: Luninha,
1: chega lá.
0: Olha o povão.
1: Um dia eu chego lá devagar.
0: Não esqueça do povão, meu filho.
1: Ah, sem pressa, sem pressa.
0: Tá com saudade do vovô Januário?
1: Tô, mas sei que ele tá tocando lá em cima no forró de Matias. Deixa aí.
0: Não se esqueça que tudo começou com ele, meu filho.
1: E como é que é a história?
0: De pai pra filho. De pai pra filho. Desde 1912.
1: Ih, deixa que eu levo pra frente.
0: Essa que é a história.
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1: Duas horas e 3 minutos.

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1: Três horas e dois minutos.
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1: Quatro horas e um minuto.

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2: 5 horas em ponto.
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Obrigado, Senhor, por mais um dia de vida. Obrigado, Senhor, pela saúde. Obrigado, Senhor, por mais um programa na 107. Hoje é domingo, 6 de setembro de 2026. Que Deus leve paz, amor, saúde e alegria a toda a família. Louvemos o Senhor porque Ele é bom. Louvemos o Senhor porque é bom estar com vida. Se dirigir, não beba. Se beber, não dirija. Preserve a vida, porque a vida é um dom de Deus. E lembre-se, amigo, sempre atrás de uma bola há uma criança. No pique, no carinho, na alegria do programa do Zé da Boia. Até às 8 hoje, domingão, estaremos com vocês nessa chuva braba, domingo chuvoso. Ah, prima, o Pedrão falou que o povão não tá merecendo um calor gostoso pro feriado prolongado, não. Chuva neles, chuva neles. É, o Pedrão falou, aqui não, Jacaré, aqui nem a pau, Juvenal. E o Pedrão soltou água no povo aí. Ah, tinha nego programando aí nadar na praia, na piscina, ir pro campo, pegar cachoeira. Ah, se lascaram tudo. Vai pegar uma baita de uma chuva e um frio danado amanhã, né? Então, com previsão aí de até menos 12 graus aí pra região Vale Paraibana, Campo do Jordão, Cunha, Lagoinha, São Luís. Essa aí cidade aí terão uma temperatura bem baixa, né, prima? 5:03, eu não quero saber quem morreu, eu quero é chorar. Já são 5:03, estamos chegando, vamos com vocês até às 8 da manhã. Com moda, com moda, bacana no seu rádio. Olha a hora, 5:04. Hoje é domingo, vai devagar com a hora, gorda, vai devagar com a hora. Tem gente que não gosta nem que fale a hora no domingo. Mas tem as pessoas que trabalham. Então a gente tem que estar prestando a hora certa aí, a toda hora, a toda hora. Olha a hora, no pique, no carinho, na alegria, Marco Padeza, Padaria do Bosque. Bom dia, Zé. Já tô ligado nas modas que não sai da moda. Marcão Padre da Padaria do Bosque. Marco Antônio, prima. E o Paulo Beraldo. Oi, bom dia, Zé da Boia. Bom programa, me engano. Louvemos o Senhor porque Ele é bom. Louvemos o Senhor porque é bom estar com vida. Paulo Beraldo, tá lá a esposa Ana Lúcia, Gisele, a Camila. E lá na Pensilvânia, a Laura, o Lucas, a Sofia, o Tagranete e a Paulana. Toda a família Beraldo, que Deus leve paz, amor, saúde. Neste domingão, Sebastião Carlos Diniz. Bom dia, Zé da Boia. Deus está contigo sempre. Abraço, Diniz. Obrigado, amém. Pro nosso amigo Diniz estar com a gente, prima. Bom dia, Zé. Toca uma música pra esposa Roberta, pra Jaqueline, seu Antônio, Gasparinho, Jorei da Guarda. Também, pra quem mais que vai aqui, prima? Ah, vai lá pra Dona Rosário, João Batista, a irmã Maria, seu Joaquim, a Dona Maria, o Mário da Vila Rica. Zé, não dá pra mudar o horário? Não dá, não dá. Não dá pra mudar o horário, não. Isso. Mas ontem foi problema lá. A oração é normal, não tem nada a ver com a oração, viu? A oração entra no horário certinho. No pique, no carinho, na alegria, são 5:05 em Pinto Manhã. Gabão, ontem deve ter entrado a oração no horário político, viu, Mário? Mas aí foi o aqui do Ilha, lá em Taubaté, ele que coloca o horário político aí. E se não colocar, vai entrando na programação que tá aqui na rádio, entendeu? Então, se não colocar certinho aí o horário lá em Taubaté, que o Will arruma, às vezes demora um pouquinho. Ontem estava tocando oração, horário político, estava tudo junto. O Zé da Boia estava indo já, saiu até os passos do nosso jatinho que estava aí tomar café na padaria do Bosque. Ô, prima, são 5:06, começa essa bagaça aí, vai, prima. Mas não é possível um negócio desse. No pique, no carinho, na alegria do programa Zé da Boia. Foi um sábado feliz, prima? Nos embalos de sábado à noite, ô... Diniz, foi nos embalos de sábado à noite? Um embalo gostoso? Ah, foi um balanço legal, né, prima? Balançamos o galo, depenamos o galo. Ah, o galo tava duro no comecinho, mas depois sapecamos o galo. No pique, no carinho, na alegria do programa Zé da Boia, São Paulo 2, Atlético Mineiro 0, Bahia 3, Bragantino 2 e Fluminense 1, Vasco 0. Vascaíno, Marcelo Capitão, vascaíno, meu compadre. É, o Fluminense deu um salto lá pra cima, tá em quarto lugar, junto com o Atlético do Paraná, 45 pontos, aí vem o Flamengo 51, o Palmeiras 52. O Flamengo joga às 16h, se ele empatar ou ganhar do Remo, ele já assume a liderança do Campeonato Brasileiro, viu, primo? Não precisa nem ganhar do Remo. Se empatar com o Remo, o Flamengo já assume a liderança do Brasileirão. E lá embaixo, prima, lá embaixo a coisa tá mais feia que briga de foice no escuro, viu? Tá lá o Vasco da Gama 25, Internacional 25,
Remo 26 e Chapecoense 14. Então tá feia a coisa aí pro Vascão, Vascão da Gama. 5 e 7, churrascaria restaurante Minuano, hoje almoço do gostoso, almoço da família, na churrascaria restaurante Minuano. 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Hoje, domingão, almoço da família. 5 horas, 8 minutos, 5 e 8, começando.

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No pique, no carinho, na alegria do programa Zé da Boia. Um beijo para Dona Alzira. Dona Alzira, mãe da gatona lindona, bonitona, avó dos Correios. Mãe do Donizete, da Donizete do Matheus. E avó, bisavó, bisavó da Milena, bisavó da Milena, da Maria Alice e da Maria Cecília. A toda a família, um beijo grande. Que Deus leve paz, amor, saúde. Olha a hora, 5:09, 5:09 em Pindamonhangaba, 5:09 em Pindamonhangaba. E a coisa não está fácil lá pro nosso carecão. Olha, o carecão, prima. A coisa está pegando pro lado dele lá, prima. A Associação de Polícia Federal lá, já fizeram reunião ontem, já pediram aí até pro Procurador-Geral da República, o Paulo Gonê, vazar compadre. Será que eu consigo um cartão de crédito também, de 300 mil reais por mês, dona Alzira? Será que eu consigo? Hein, Paulo Beraldo? Eu tô louco por um cartão de crédito, não precisa ser 300 mil não, pode ser 3 mil, tá bom. 1% só. Ah, é porque o pessoal consegue um cartão de crédito aí de 3 mil reais, 300 mil, né? Eu fico satisfeito com um de 3 mil, viu? No pique, no carinho, né? Quem quiser mandar o cartão, manda aí, Zé da Boia. 5:10, 5:10. Mas não é possível, esse Brasil não é sério mesmo, primo. 5:10 e não tem escapatória, viu? Aonde você vai, tem bandido. 5:10. E pior que é bandido na política, é bandido de colarinho branco. 5:10. Põe moda nessa bagaça. Põe moda nessa bagaça aí, prima. Ô, prima. Ah, o que é, prima? A vaca do velho? Ah, você também tá com esse negócio, essa vaca do velho aí. Eu vou te contar uma coisa, hein? Olha. Não é fácil, não. Ela lembra da mãe dela, por isso que ela põe essa moda aí. A vaca do velho.

0: Tá aí, prima. Divino e Donizete, duas modas bacanas. A vaca do véio e também galinha gorda. Duas modonas bacanas do Divino e Donizete para começar o programa do Zé da Boia. E a Terezinha tá aí, prima. Já mandou o zapa. Terezinha, o que tá acontecendo aí, querida? E ele vai desfilar 7 de setembro. É, hoje, amanhã. O menino já mandou fazer o terno, tudo, comprou lá 4 metros de encerado, né? Vai fazer um terno de bem resistente, porque se agachar, já viu, né? É, vai se estourar, não tem, não estoura. O nosso amigo Cazumbá vai amanhã desfilar, no 7 de setembro, e a mamãe Terezinha já arrumou o menino, mandou cortar o cabelinho dele, fez barba, deixou bem ajeitadinho, né, prima? Isso, tá em forma de bujão de gás. 5h17, bom dia, Terezinha, bom dia, Dito Gordo. Ontem eu encontrei com o Fu, a comadre Sandra, viu? E o compadre Fu, tava lá na barraquinha da dona, como que é o nome dela? Sumiu, de churrasco. Ele encomendou 150 espetos de vaca, 150 de porco, para levar pro Cazumbá, é o lanche dele pro 7 de setembro, viu? Isso, lá na barraca, agora fugiu o nome dela, daqui a pouco, não, dona Hilda. Isso, é dona Hilda, prima, acho que é dona Hilda, né? A mulher do baiano. Então, encomendou lá dos, quase 300 espetos para levar de lanche pro menino, viu, Terezinha? Agora 5h18, no pique, no carinho, na alegria do programa Zé da Boia. Ô, Dito Gordo, cadê o Boi que não tá ouvindo mal o programa lá? Mas não é possível um negócio desse. Um abraço pro nosso amigo Boi lá em Curitiba. Tá gelado lá, hein, primo? Tá gelado até umas horas. 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Um abraço pro Dirceu, prima do Presídio. Dirceu do Presídio, dona Arlete, tão ligado. O Dirceu não mandou o zap ainda, né, prima? Não, procura aí, você mandou ontem. Não, não mandou, não. Não mandou, o homem não mandou. Um abraço aí pros nossos amigos Dirceu do Presídio, a dona Arlete. Também tá ligadinha a Gleice Mara. Toda a família aí, né, prima? Que são clientes da Padaria do Bosque. Padaria do Bosque, que delícia de padaria, né, prima? Então, um abraço aí pro Dirceu e também pra nossa amiga Gleice Mara e a dona Lepe. Olha a hora, 5h20. Põe, vamos falar da onde, prima? 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Olha a hora, agora já são 5h21, 5h21 em Pindamonhangaba, hoje domingo 6 de setembro, 13 graus em Pindamonhangaba, viu, prima? Sol com muitas nuvens, anubrado com chuva no fim da manhã, tarde e noite chuvosa. Tá aí, prima, hoje domingão. Domingão. Ô louco, mas ele tá mais atrasado que corrida de véia, hein, prima? Sol com muitas nuvens, nublado, tá maiando água a noite inteira, amanheceu chovendo, tá chovendo e sol com muitas nuvens. Esse negócio é previsão do tempo aqui de Pindamonhangaba, tá mais por fora que barriga de... O que que é, prima? Ela não é barriga de cobra, é por baixo, prima. Não é por fora, prima. Ah, sei lá eu, que por jeito que tá essa desgraça aí. Sei que eu acho que tá tudo errado aí. Que 13 graus agora. Não tá 13 graus assim também, não. Ô, prima, 5h21. No pique, no carinho, na alegria do programa da mãe. Pega outro site aí pra nós ver o tempo. Porque esse site aqui tá meio esquisito, viu, prima? Não tô gostando dele, não. Sol com muitas nuvens. Anublado porque eu chovo no fim da tarde. No fim da manhã. Tarde de noite chuvosa. Tá malhando água desde ontem. Ele tá tudo parado aí. Ah, mas não é possível o negócio. Diniz, assim eu não aguento. Ah, e o São Paulo ontem, hein, Diniz? Que alegria. Alegria tricolor. Pra ser completo hoje, podia dar uma Chapecoense na testa e também um Botafogo à Estrela Solitária. Bom dia, Pinda. Bom dia, Vale.
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Prima, tá aí, modona bacana, lindona demais da conta. Ah, volta do genro, Jacó e Jacozinho. Agora nós vamos tocar duas modas pra dona Uzira, a mãe da gatona, lindona, bonitona, Valdos Coelho. Lágrimas da alma e também somente uma vez. 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Seu programa está voando, Zé da Boia. O tricolor também começou a voar. No pique, no carinho, na alegria, grande Diniz. No pique, no carinho, na alegria do programa Zé da Boia. Prima, tá um barulhinho aqui esquisito. Tem que aumentar esse ar condicionado aí que tá quente aqui dentro. Por padrões aí dos equipamentos. Pega lá o aparelho para aumentar isso aí, prima. Ô, prima, vamos falar da onde agora, prima? Ah, daqui a pouco nós falamos dos restos. Isso, é a Isa Coco, tem a fábrica de Bloco Socorro, tem a Casa Oriental, viu? Vamos falar do pessoal que tá aí ajudando a fazer o programa. Que se não falar, o programa vai pro saco, prima. Mas que coisa, não é possível um negócio desse. Dona Alzira, moda bacana pra senhora Dona Alzira. A Dona Alzira é cantora do coral lá da igreja de São Benedito. São Benedito, rogai por nós. No pique, no carinho, na alegria do programa de Zé da Boia.

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3: 5:31.
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0: 5:35.
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Ah, o Pintinho, Jacó e Jacózinho. Mandar bacana no programa do Zé da Boia, 5h39. Ô Dito Gordô, o seu Uba e o seu Cuba, eles colocaram uma nova empresa de trem em Pindamonhangaba de passageiro, viu? É, o seu Uba e o seu Cuba. Enquanto o seu Uba sobe, seu Cuba desce. No pique, no carinho, na alegria do programa do Zé da Boia. Nesta manhã gostosa de domingo. Hoje, 6 de setembro de 2026. Bom dia, Pinda. Bom dia, Vale. Ei, Dito Gordo. Vai andar no trem, Dito? Dito Gordo tá ligado, Terezinha. Sorteio da carroça a essa hora. No pique, no carinho, na alegria do programa do Zé da Boia. É carcogue. Sorteio da carroça. É, o trem que vem. Tô falando do trem, pô. É o seu Uba e o seu Cuba. Eles têm uma empresa de trem. Então, de passageiro, né, prima? Então, quando o seu Uba sobe, o seu Cuba desce. É o trem dos dois velhos lá, prima. É, dois empresários. No pique, no carinho, na alegria, programa Zé da Boia, abre o zap aí. Ô, prima, quem tá aqui com a gente? Bom dia, Zé da Boia. Benedito Gomes, do Vila Rica. Toca duas modas, Pé de Manga e Soraia. Ele tá, não tá fraco não, prima. Ele tá com aquele ferro no meio, com lata de tinta, né, cheio de cal, de concreto, e tá levantando peso lá, o homem não é fraco não. Benedito Gomes, um abraço aí, que Deus proteja a família. O Dirceu, você saiu da carroça também? Bom dia, Zé da Boia. Aqui quem fala é Dirceu do Presídio. Já estamos ligadinhos no seu programa e vamos junto até o final. Zé, toca pra nós aí essa linda música gravada por Chico Rei Paraná, chama Aurora do Mundo. Muito obrigado e que Deus... E que você tenha um abençoado domingo. Fique com Deus. Amém. É o Dirceu do Presídio, prima. Tá ligado com a gente. Daqui a pouco nós manda pra você. A Jaque também tá com a gente, prima. Bom dia, Zé. Um ótimo domingo. Obrigado pra Jaque, pro Sérgio, cunhado, a irmã Ana, em Guaratinguetá. O seu Toninho, o seu Cesarino, no lar, irmã Terezinha. O Daniel Oliveira. Daniel Oliveira. Chiquinho Espousino. Também o Bicentenário. O seu Vicente e o Jaguaribe lá no lar, irmã Terezinha. Todos os nossos irmãos dos lares, uma ótima abençoada manhã de domingo. Sartei da carroça, né, Dito Gordo? Ah, vazei. Ô, prima, bom dia, meu amigo Zé da Boia. Ótimo domingo em Cristo. O Daíl Pessati do Santana. Abraço. Abraço, que Cristo ilumine toda a humanidade. São 5h41, prima. Procura a Soraya aí, só na internet. Aqui na rádio não tem. A Soraya só tá na internet, viu, prima? Isso. Procura ela aí. Pra nós tocar ela aí pro nosso amigo que tá ligado lá, prima. Ô, prima, é pro Benedito Gomes, mas será o Benedito? É o Benedito Gomes, manda brasa, prima! Para essa bagaça aqui, tem outra moda, prima. Divino Donizete, não pergunte por mim, não pergunte por ela, mas que coisa! No pique, no carinho, na alegria do programa do Zé da Boia.

Tá aí a Soraya lá, o Benedito Gomes, prima. Agora nós vamos tocar para ele aí o pé de manga também. Manda já o pé de manga, prima.

0: Não fique no carinho e na alegria do programa do Zé da Boia. 5h48. Agora nós dá uma pausa com a moda sertaneja para que possamos receber aí as bênçãos de Deus Todo-Poderoso nesta manhã gostosa de domingo. Que Deus leve paz, amor, saúde e alegria a toda a família. Louvemos ao Senhor porque Ele é bom. Louvemos ao Senhor porque é bom estar com vida. Se dirigir, não beba. Se beber, não dirija. Preserve a vida porque a vida é um dom de Deus. E lembre-se, amigo, sempre atrair uma bola a uma criança. Coloca aí o seu copinho de água ao lado do rádio, logo após a propaganda da emissora, a nossa oração da manhã. O Fortunato e a dona Neuza está com a gente. Também o Wagner da Conceição na Mombaça. A Marielza Cardoso, Felipe e família. Luiz Demetri e família. Davi, dona Diva, o casal Carel. O Gustavo Mosquito e o Rogerinho. Matheus Santiago e família. Seu Cido, Alex Januário e João Miguel no Bom Sucesso. Isabela e família no Crispim. O Birajara e a Maria Portuguesa. Fátima e o Luciano no Mariola. Beto Cutuco e família. A dona Maria Tereza de Freitas e família. A Brianinha e a mãe Maria no Xangri-Lá. Gina Gonçalves e família. Alice Percival, o Brai no Feital. A Lúcio e o Zé Luiz no Jardim Resende. A Márcio Carlinho na Mombaça. Laura e a dona Augusta no Centro. Dona Isabel e família. Rosane e família. Roseli e família. Dona Idalina e família. Renato Boia e família, Carlos Couto e família, Roselaine e família, Didi Pezão no Alto do Piracuama e toda a família, Dito Gordo e Terezinha no centro da cidade, Genelice Rosângela no Vista Alegre, Eunice no Goiabal, o Marco Antônio também está com a gente lá no Piracuama, também a Maria Helena Chinac e família, Valéria e Geraldo Bocaiu em Ribeirão Preto, Luiz Antônio e família no Parque São Domingo, e Lineu Alves Paloma, dona Conceição na Boa Vista, o Pedro no Armazém do Pedro, o seu Zequinha, dona Isabel, o Cleito, a Cláudia, a Maria Eduarda, o Benjamin, também o Manuel Davi, a Flan, Zezinha e a Maria, na fábrica de Broco Socorro. Nosso amigo José Maria Purguento, lá no Mombaça, também na oração da manhã. Cabral e família na fazenda São José, Alto do Piracuama. Matias e Simone, em Campo do Jordão. Maria Garcia e família. Luiz Adriano, Rogério e Maria Fernanda no Xangri-Lá. Dona Dolores, no assentamento de Tembebé. Luiz Goró e a dona Catarina. Janaína Salum e família. A dona Madalena, a dona Tereza, a dona Zezé, no Jardim Imperial. Luiz Maciel, rei da sucata, na Cidade Nova. Lúcia Vieira e família no Bem Viver. Também está com a gente o Marcelinho Chupadeira, esposa Ana Ruth, no Castolira. A dona Conceição, a dona de vermelho do Castolira. Zé Galinha, esposa Maria. Capixaba e família. Dona Alzira, mãe da gatona, lindona, bonitona. Valdos Correia e família. Valdos Correia e família. Balu e família. Carlão na Vila São Paulo e família. Almir Sambim e família. Demir Sambim e família. Neguinho do Espetinho e a mãe Tereza. A dona Maria Custódio, Tonho Santo. Também a Valéria Beraldo e família. Lucimara Bentonorato e família. E Moreira César. Luiz Carlos Godói. A dona Cidinha, a Natasha no Araritama. Também está com a gente aqui no Pique no Carinho e na Alegria o Luiz Lúcio Flávio e família, o Diogo Lucas e a Cristina no Bosque da Princesa, a Elisângela Ângelo está aí recuperando a saúde, o Baiano no Feital, o seu Luiz, o pai do Paulinho, Francisco Espolzino, o Daniel também, o Vicente, o Jaguaribe, o Oliveira estão lá com a gente no Lar São Vicente de Paula. Eugênia no Ouro Verde, o Trigo e a dona Ivone, o nossos amigos, o Cabo Oliveira e a dona Rosângela, Coronel Gilberto de Carvalho e a professora Isis no centro, Irineu, a Nilceia, a Ana Cecília, o Pedro, o Zé da Varja, a Carolina, a Cristiane e o Vítia, lá no Pesque Truta, Ribeirão Grande. Maria Aparecida e família no Andrade, Dr. Rafael Banola, a Rita e a linda princesinha. Joel e família no Goiabal. Também está com a gente aqui o Paulo Simões e família, o Paulo da Sabesp e família, João Arruda e também a Maria Heloína no centro, a Márcia Cardoso e o filho Cristiano no Goiabal, Nelson Felipe e família no Vila Rica, Ana Cláudia e família, Benedito Gomes e família no Vila Rica. Adrianinha, mãe Maria no Xangri-Lá, a dona Lúcia e o Nai na Água Preta, Luciano Matheus e a Celinha no Crispim, o Jonas Perninha e o Nenê Perninha na Vila Cuia. Também a Patrícia, Carol, a Priscila Manu, Pedro Tiririca, Jaqueline e família, Lucimara Rodrigues e o Floriano no Piracuama, o Igor, a esposa Júlia, o Julinho, a dona Virgínia, a Sônia, a Ana Paula, a Tietê, a Juliana, o Josias, o Marcelo, o Seu Gonçalo e Tocha na Fazenda Floresta, Dalva Cruz e família, João Ribeiro e família no Santana, Carlão e família no Parque São Domingo, Joaquim Serralheiro e família no Andrade, Paulo Beraldo e família, Hidalgina e família, Adelcidora no Jardim Resende, Alexandra, Daniela e família na Vila São Paulo, a Vera Índia do Santana e o Pelé, também o Klebe e Daniela, a Dona Cida na Cidade Nova, o Carlos e família na Fazenda dos Búfalos na Sapucaia, Arlete Lousada e a Dona Geralda, Maria Aparecida Ferreira na Cidade Jardim, Mané Ponte e Dona Geralda, o que que não, prima? Mané Ponte, a Dona Zuleika e também a Nadine no Azeredo, Ivan e família, o Ivan Araújo e família, Tandão e família, Davi do João do Pulo e família, Casumbá e família, a mãe Leila, Paula Iros, Diego Braia e o Paulo no Feital, não, no Vila Rica, tira o Feital daí. Maria Aparecida, lá em Caçapava, o Mário e a esposa Roberta e família na Vila Rica, Seu Joaquim e Dona Maria no Vila Rica, Heraldo e família na Cruz Grande, Dalina, Alisson, Ayala e Camille, João Ferraz e família, família Maradona, Major e a Soraya, João Barbosa Siqueira e família, também o João de Souza, a neta Gabriele na padaria Semear, André, Guizão, Vaninha, Davi na Vila São Benedito, Henrique Sebastião no IP2, Luiz Carlos e Dona Esmerinda no Vila Rica, Marcelo e Karina no Alto do Cardoso e a tia Inês, Dito Correria e família na Boa Vista, no bairro do Dedé, Lúcia de Fátima e Maria Wanda no Santana, Marco Antônio Torquato e família, Janaína e família, também Dona Elaide e família lá em Ponta Porã, Paulo, a Lúcia, a Dani, a Simone e o Júnior Xangri-Lá, Polaco, Polaquim, Farroupilha, Esso Porfírio em Palmital, o Blas em Votuporanga, o Tonho, a Laura, a Vanessa e o André da Caíra. Sidão e Célia na Alcoa, também com a gente, a Cristiane, Eugênio e a Darilson, Odaíra Alvarenga em Tremembé, Regina e família na Alcoa, Berto e família na Alcoa, a Bruna e o Arthur, Rita Solange e família no Feital, a Carmen Lúcia e o Ariel, aonde, prima? Lá na Mombaça. Benedito e família na Vila São Benedito. Sérgio Garcia e Ângela Garcia no Lessa. Tadeu e Elza no Andrade. Também está com a gente aqui a Bernarda Moraes da Silva. José Carlos e família lá no Bom Sucesso. A Denil e família no Nova Esperança. A Ana e o Sérgio em Guaratinguetá. Jordelina e Heloína lá no bairro das Campinas. Hulk e família Moreira César. A Dona Matilde e Jadel no São Benedito. O Jesus e família, o Seu Benedito está internado, pai do Jesus. O Carlos e família no Parque São Domingo. Morel Júnior e família, Cabeça e família em Taubaté. A Eliane e família no Cidade Jardim. Dona Marisa e família na Quadra Coberta. Bruno Cirino e Alice Monteiro no Maricá. Tadeu e Margarete lá no Maria Áurea. Cobertor e família na Vila Rica. A Dona Edna e família em Tremembé. Maurinho na Fazenda Canegais em Tremembé. Tobias e família no Xangri-Lá, Seu Didi Congueiro e família, Ana e o Carlão em Tremembé, Patrícia Custódio e família no Vista Alegre, João Pedro e família, o Sidney, o pai da Raíssa e da Yasmin no Maricá. Hoje eu vi a Yasmin, tá lindona, a irmã da Raíssa e filha do Sidney. Para toda a família, as bênçãos de Deus. Paulo Beraldo e família, a prima Ângela Maria no Parque das Nações, também está aqui o Ezequiel Gomes no Xangri-Lá e toda a família, também está com a gente no Pique, no Carinho, na Alegria do programa Zé da Boia, a Mauri Godoy e família, a Dona Celi e família, André Beraldo e família, Rosângela Mireia e família no Santana, Felipinho César, Vanessa, Felipe Neto, Bisneto, a Mari, Miriam e família no Parque das Nações, Chicão César, o pai da Maria Grande Santista, Maria Eduarda César, Miriam César e família, Zé Maria e família no Jardim Heroína, Toninho Bode e a esposa Carla no Santana, Flávia e a esposa Cristina no Andrade, Luiz Carlos Café na Boa Vista, Joaquim Rosa, gerentão do supermercado Excelso, Hernani Martins lá em Pouso Alegre, a Fátima Jones e a Carol no Bosque da Princesa, Flavinha Mãe Maria em Santo Antônio do Pinhal, o Zizo, a Quita Vilma, o Daniel, José, a Ana Lívia, o Luca, a Giovana, o João Traninha, a Márcio Dino na Ponte Alta, também lá no Mandu, o Nê, o filho do seu Zé Crente, também está lá o Matias Cunha, o Jaime e o Pink Floyd. Áurea Mãe e Filha e o Silvinho, Mané Gregório, Luiz Gregório, Zezão Gregório e Dona Isabel, Neuza Gregório e família, a família Torco, Sueli, Lil e o Zé Fernando, Vó Rosa no Alto do Cardoso e família, José Maria e família no Nazeredo, Dirceu do Presídio e família, Felipe Atleta e família, Samuel Pintor e família, Renato Grin e Estela, João Grandão e família, João Barbuda, Lúbia, minha pai, na João Maria Piscina, Benedita Godoy e família, Rosana Monteiro e família, Jair Rodrigues no assentamento em Tremembé, Jairzão e família no Alto do Cardoso. Também está com a gente aqui o Elias e a dona Ildete lá no assentamento em Tremembé. Também o Joaquim, a dona Terezinha, a Maria Eduarda e a Maria Vitória lá no Araritama. O Fred e a filha Júlia lá no Goiabal. Também está com a gente na oração da manhã a Isabelle Maria e toda a família. A Isabelle Maria, faz tempo que eu não vejo ela, viu? Mas até é uma menina gatona, prima. Ela deve estar com uns 10, 12 anos, uns 12 anos, né? Que Deus proteja a Maria, Isabelle Maria, prima Isabelle Maria. Meus amigos, minhas amigas, daqui a pouquinho já vai entrar a oração, faltando aí pouco segundo, nessa manhã de domingo. Andréia Correia também está com a gente. Bom dia, Zé, tudo bem? Tudo. Tenha um excelente domingo abençoado, bom trabalho, abraço. Andréia Correia de prima, no Santa Cecília, a dona Lourdes e o Jorge lá no Araritama. Nosso amigo Jorge, bom dia. Manda o seu zapa, 992-245-660. Eu não quero saber quem é o pai da criança, eu quero chacoalhar o berço. Eu vou sortear 3 temperos Zé da Boia hoje. Então manda o zapa, 992-245-660. Vai entrar aí a propaganda da emissora. Hoje tem uns deputados só por tocar, né, prima? Isso. Hoje não tem horário eleitoral gratuito. Então vai entrar aí só aí a chamada aí dos deputados, né? E logo em seguida vem a propaganda e depois vem a nossa oração da manhã. Bom dia, Pinto. Bom dia, Vale.
1: 6 horas em ponto.
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0: Vamos formar agora a grande corrente de fé, elevando o pensamento ao Supremo Criador, para que interceda com sua divina bondade em favor de todos que necessitam de alívio para os seus problemas através da oração. E agora, com o pensamento em Deus Todo-Poderoso, para que Ele receba nossas orações, oremos. Em nome dos anjos, dos santos e das almas, saudemos a Sagrada Família. Em nome do Pai, do Filho e do Espírito Santo.
1: Amém.
0: E neste momento, em que todos se ajoelham e saúdam Maria Santíssima. Ave Maria, cheia de graça, o Senhor é convosco. Bendita sois vós entre as mulheres.

0: agora a todos aqueles que necessitam de uma graça. Rezamos neste momento a oração de São Francisco. Senhor, faça de mim um instrumento de sua paz. Onde existe o ódio,
1: que eu leve o amor.
0: Onde existe a discórdia,
1: que eu leve a união.
0: Onde existe o erro,
1: que eu leve a verdade.
0: Onde existe a dúvida,
1: que eu leve a fé.
0: Onde existe o desespero,
1: que eu leve a esperança.
0: Onde existe trevas,
1: que eu leve a luz.
0: E onde existe tristeza,
1: que eu leve a alegria.
0: Ó Virgem Maria,
1: guarda-nos puro do pecado.
0: Ó Mãe de Deus,
1: abre os nossos corações quando nossos irmãos precisarem de nós.
0: Ó Mãe da Igreja,
1: faça que vivamos unidos e assim sejamos um dos exemplos para que os outros também amem a seu Filho Jesus.
0: Ó Esposa de José,
1: conserve a paz e a união em nossas famílias.
0: Glória ao Pai, ao Filho e ao Espírito Santo.

Ó Senhora Aparecida, eu renovo neste momento a minha consagração. Eu vos consagro os meus trabalhos, sofrimentos e alegrias, o meu corpo, a minha alma e toda a minha vida. Eu vos consagro a minha família. Ó Senhora Aparecida, livrai-nos de todo o mal, das doenças e do pecado. Abençoai as nossas famílias, nossos doentes, nossos velhinhos e as crianças. Abençoai a Santa Igreja. Abençoai a nossa paróquia e o nosso vigário. Ó Senhora Aparecida, lembrai-vos que sois a padroeira poderosa de nossa pátria. Ó Senhora Aparecida, bendito e sagrado coração, abençoai a nossa nação e pedimos de novo, olhai o nosso povo.

bênção da água. Deus eterno e todo-poderoso, que tendo escolhido a água, fonte de vida e pureza, para nos dar a graça batismal, fizestes também aparecer no rio Paraíba,

Imagem da Virgem Imaculada, abençoai esta água e fazei que ela nos recorde nosso batismo, para que, purificados de nossas faltas, vivamos como cristãos, membros da vossa Igreja, e cheguemos um dia à vida eterna. Por Cristo nosso Senhor.

Maria Santíssima, que em vossa imagem milagrosa de Aparecida espalhais inúmeros benefícios sobre o Brasil. Eu, embora indigno de pertencer ao número dos vossos servos, mas desejando participar dos benefícios da vossa misericórdia, prostrado a vossos pés, consagro-vos o entendimento, para que sempre pense no amor que mereceis. Consagro-vos a língua, para que sempre vos louve e propague a vossa devoção. Consagro-vos o coração, para que depois de Deus vos ame sobre todas as coisas. Recebei-nos, ó Rainha incomparável, no ditoso número dos vossos servos. Acolhei-nos debaixo da vossa proteção. Socorrei-nos em nossas necessidades espirituais e temporais, e sobretudo na hora da nossa morte. Abençoai-nos, ó Mãe Celestial, e com vossa poderosa intercessão, fortalecei-nos em nossa fraqueza, a fim de que, servindo-vos fielmente nesta vida, possamos louvar-vos, amar-vos e render-vos graças no céu. Por toda a eternidade, assim seja.

pela intercessão de Nossa Senhora Aparecida, Rainha e Padroeira do Brasil, a bênção de Deus Onipotente, Pai, Filho e Espírito Santo, desça sobre vós e permaneça sempre. Amém.

Tá aí, prima, a oração da família, para abençoar toda a família nesta manhã de domingo, hoje, 6 de setembro de 2026. Que Deus leve paz, amor, saúde a toda a família. 6h23, no Pique, no Carinho, na alegria do programa da Boia. 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E o programa do Zé da Boia, um beijo lá para Lili e um abraço para nossa amiga Esmeralda. 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Casa Oriental e o programa do Zé da Boia. O Jonatas Davan está ligadinho. Bom dia, bom dia. Nosso amigo Jonatas Davan, hein? Feliz domingo para todos nós. Também o Tadeu, a Elza no Santana, no Andrade, prima. É lá no Andrade, prima. A Elza e o Tadeu. Bom dia, meu amigo Zé da Boia. Tenha um ótimo abençoado domingo para você. Deus abençoe. Bom trabalho. Abraço pro Tadeu e Elza no Andrade, tá ligado com a gente. Ah, Cristina, Zé, bom dia. Cristina e Maurício Araritama, bom final de semana, amigo Zé. Obrigado pelo carinho, pela audiência. O Beto Cutuco também tá com a gente no Pique, no Carinho, na alegria do programa Zé da Boia. A nossa amiga Eliane, oi, bom dia Zé da Boia, um ótimo domingo para nós todos. Eliane dos Santos, bom dia, Deus te abençoe. Amém. Beijo grande, uma ótima e abençoada manhã para vocês que estão ligados no programa do Zé da Boia. Alexandra Daniela, Ramos Celestino, Vila São Paulo, está na escuta e também participando do sorteio do tempero Zé da Boia. O Wagner da Conceição, grande Wagner, bom dia, meu amigo Zé da Boia, aqui é o Wagner do Mombaça, estou na sintonia. Que Deus abençoe o nosso domingo, quero participar do sorteio. Wagner da Conceição, prima, tá ligado no programa do Zé da Boia. Bom dia, bom dia. Olha a hora, 6h25. 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No Pique, no Carinho, na alegria do programa do Zé da Boia. Agora já são 6h27. 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O Ademir Guilherme Espindol tá ligado com a gente na proclamação. Bom dia, meu amigo Zé da Boia. Ótimo domingo, abençoado para todos nós. Eu estou aqui
te vendo, tá? Chovendo aí. Não, tá um sol danado aqui, viu? O sol tá estourando mamona hoje, graças. Ô, Hulk, vai pentear macaco. Aí tem desfile aí na cidade. Ah, eu vou saber se tem desfile, eu tô aqui dentro do estúdio. Mas não é possível um negócio desse. Eu não sei, Hulk, eu não sei se tem desfile. Eu sei que tá um sol danado aqui, viu? Pode vir pra cidade, que hoje tá sol, não precisa nem trazer guarda-chuva, nem vir com capa de motoqueiro, que aqui tá sol pra danar. 6h28. Ô, Hulk, vai pentear macaco. Eu vou ver se vai ter desfile, que foi bom você falar que eu não vi, viu? Vamos ver se tem desfile em Pinda hoje ou é amanhã. É, antigamente a gente desfilava qualquer dia que caía. Era domingo, era segunda, era sábado, feriado. 7 de setembro era sagrado o dia do desfile. Agora hoje eles desfilam na quinta, na sexta, no sábado, menos no dia da independência. 6h29, no pique, no carinho, na alegria do programa do Zé da Boia. 6h29, põe moda nessa bagaça aí, prima! Qual é a moda que vem, primo? Mococa e Moraci. Ah, essa é o apaixonado, coitado. Ele se ferra até umas horas com essa moda, hein, gorda? Arrependimento. Essa, o coração vira de ponta cabeça, Dirceu!

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1: 6:34.
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0: 6:39.
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0: 6:42.
1: Prima, essa Madonna bacana pro nosso amigo Igor, lá na Fazenda Floresta. Tá lá a Dona Sônia, a Virgínia, a Tetê, a Ana Paula, a Juliana, o seu Gonçalo, o Itoche, o Marcelo. Estão todos ligados com a gente? Um abraço para vocês aí, meus amigos, minhas amigas do Sítio da Fazenda. Tá ligado no programa do Zé da Boia, nesta manhã gostosa de domingão. 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Bom dia, Zé da Boia, ótimo domingo pro senhor, toca caixa 7, coloca meu nome no sorteio, Denis Gabriel Moreira, homem de Melo do Castolina, também tá ligadinho, Germano, tá aqui com a gente, bom dia, um ótimo domingo, o Luir Rosa, tá ligado com a gente, prima, bom dia, Zé da Boia, alô também, meus pais, também, Ari, na casa de ração, o André da Caeira, de Taubaté, já começou o desfile, aí o desfile foi ontem, está dormindo, Hulk, desfile foi ontem, já acabou, faz tempo. Ah, vai pentear macaco no pique, no carinho, na alegria do programa Zé da Boia. O desfile foi ontem, dia 3 de setembro, o quê? Desfile cívico bicentenário da independência do Brasil, 7 de setembro. Escolas, entidades civis, religiosas e militares desfilaram ontem na Albuquerque Lins, na Praça 7 de setembro. Às 9:00 da manhã, viu, Hulk? Já foi. É. Aqui no Brasil é assim, meu compadre. Aqui é assim. 7 de setembro você desfila no dia 3. Banco 24 horas, fecha às 8h. Sinal de trânsito, verde, amarelo e vermelho, funciona só amarelo depois da meia-noite. E assim por diante vai a humanidade, prima. Aqui no Brasil, se a gente vai em português, lá em Portugal falar isso, a turma dá risada, viu, prima? É, aqui é assim. Você compra o celular, não pode usar, só pode usar em casa. Você compra um relógio, não pode usar, só pode usar em casa. Você põe um colar de ouro, o ladrão chega e carrega. Então, aqui está o nosso Brasil, prima. Está o nosso Brasil. No pique, no carinho, na alegria do programa do Zé da Boia. A Eliane está falando, é amanhã o desfile, sexta-feira foi em Moreira. Mas aqui está falando, Eliane, que foi ontem, viu? Está aqui, olha lá. Início, desfile cívico 7 de setembro. Desfile cívico dia 3 de setembro. Bicentenário da Independência do Brasil, 7 de setembro. O desfile dia 3 de setembro, sábado. Participante, escolas, entidades civis, religiosas e militares. Avenida Albuquerque Lins, concentração na Praça 7 de setembro, 9h. Aqui tá falando isso, viu, Eliane? Que foi ontem, ontem, dia 3, que dia que foi dia 3, prima? Vamos saber. É, foi dia 3, tá aqui, ela. Agora eu não entendi mais nada, a Eliane tá falando que amanhã, desfile 5, dia 3 de setembro, tá aqui. Escolas, entidades civis, religiosos e militares, na Albuquerque, em 7 de setembro, às 9h. Agora eu não entendi mais nada. Confirma aí para nós, Eliane. É amanhã o desfile, sexta-feira. Foi em Moreira César, mas ontem foi dia 4. Meu filho está no quartel e amanhã o desfile. Ah, agora já aqui está dando informação errada então, viu, Eliane? Quem é que está dando informação aqui? Prefeitura de Pindamonhangaba. Olha aí. Início, desfile cívico, 7 de setembro. E aqui fala, dia 7 de setembro de 2022, desfile dia 3, sábado, centro. Aí, escolas, entidades civis, religiosas, militares, Aqui tá falando que foi ontem, Eliane. Confirma aí pra nós, hein, que eu não sei entrar nesses negócios, esses sites malucos aí. Nem imagino como que faz, viu? Mas ela tá falando que o filho dela tá no exército e vai desfilar amanhã, prima. Então alguma coisa tá errada aqui nessa informação que tá da prefeitura de Pindamonhangaba. Depois nós vê. Ô, Ruquê, também você tá querendo saber por quê? Eu vou te dar uma inchada, companheiro. Você também tá na bolsa preguiça, Ruquê? Mas não é possível um negócio desse. Nosso amigo Hulk, vai pentear macaco. Ô, prima, quem tá com a gente aqui também é o Adrianinha, mãe Maria no Xangri-Lá. Também tá aqui. Bom dia, Zé. Toca uma Madonna com o Turuni e José Arlindo. José Arlindo da Silva. Quero participar do sorteio. Já acabei de tocar uma do Turuno agora. Ouvinte Marlene Moaspe. Estou ligado no seu programa. Desejo a você e seus ouvintes um domingo abençoado. Marlene Moaspe, mental Baté, tá ligadinha com a gente. Prima, no pique, no carinho, na alegria do programa do Zé da Boia, 6h48. Manda moda nessa bagaça aí, gorda. Mas que coisa! Não é possível um negócio desse. Tá todo mundo louco. Oba! Ah, prima, vamos lá com moda. Ah, essa moda é de perturbar a ideia. Triste. Gilberto e Gilmar. Essa é o Júlio Tatu na Vila São Benedito. Ele chora até umas horas, prima.

0: 6:52.
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3: 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Carma aí, gordona. É agora, Eliane, eu vim em outro site aqui da prefeitura, vai ter o desfile amanhã, 7 de setembro. Mas o Denis Gabriel tá falando que a filha dele, ela, minha sobrinha, participou do desfile dia 3, sexta-feira que teve. Ah, tá aqui um rolo de informação que eu já não sei mais nada, viu? Agora, já no dia 7 de setembro, dia da independência do Brasil, a celebração acontece na região central. A concentração será na Praça 7 de setembro, com o desfile previsto para as 9 horas pela Avenida Albuquerque Lins. Então tá aí, falou uma coisa no outro, agora que tá outra, né, primo? Então a Eliana tá certa, tem desfile amanhã, pelo menos nesse site aqui da Prefeitura de Pindamonhangaba. Ele tá, meu primo, isso. Quem tá aqui, o Juarez da Guarda Civil Metropolitana. Bom dia, que seu dia tenha a mão de Deus te protegendo, guiando e abençoando. Amém. Também o Denner Furtado está com a gente. Prima, bom dia, meu amigo Denner Furtado, no pique, no carinho, na alegria do programa Zé da Boia, 6:53 em Pindamonhangaba. Alô, vontade de tomar um café gostoso. Prima, prepara o nosso jato aí, que se a Virgínia pode ir a Goiânia fazer academia, nós podemos pegar o nosso jato também e tomar um café na padaria do Bosque, viu, prima? Isso. Cuidado com a neblina, viu? Tá a neblina aí. Cuidado para não bater o jato, viu, primo? Vai devagar. A prima que vai guiando o jato para nós. 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Também a Marcela, a Mara, a Clélia, tá lá Adila e os guarda-belo, Paulão e o Blas. Um abraço. Obrigado pelo carinho, pela audiência. Tá aqui. Bom dia, Zé da Boy. 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É o Ageu, primo. Tá vendendo bem tempero. Aí, Ageu. 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Olha a hora, 6:56, no pique, no carinho, na alegria do programa Zé da Boia. O Davi Xuxa tá ligado com a gente, Davi Ribeiro. Um abraço, obrigado pelo carinho, pela audiência. Eu não quero saber quem morreu, eu quero é chorar. São 6:56. Ah, tá caro, né? Bem feito quem mandou votar no homem. Bem feito mesmo. Bem feito mesmo quem mandou votar no homem. Agora fica reclamando que tá caro, né? Ah, vendi a espingarda, sartei da carroça. No pique, no carinho, na alegria do programa do Zé da Boia. Olha a hora. Agora já são 6:56 em Pindamonhangaba, 6:56. Ah, tudo passará. Tudo passará, prima. Vamos lá. Vamos tomar o café na padaria do Bosque? Então vamos guardar. Pega aí o jato aí, vai. Vai devagar, mulher. Calma, gorda, calma aí, vai, vai, a ladeira tá lisa. Vai, ódio, no pique, no carinho, na alegria do programa do Zé da Boia.

0: 7 horas em ponto.
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0: 7:04.
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0: 7:07.
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0: 7:11.
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no Pique, no carinho, na alegria do programa do Zé da Boia, 7h15, em Pindamonha, Gaba, 7h15. Obrigado, minhas amigas, meus amigos. Ô, Robertinho, São Paulo ganhou ontem, 2-0. Bom dia, Zé. E o nosso tricolor ganhou mais uma, está melhorando. Que Deus abençoe o nosso domingo, amém. Roberto Correardi, prima, lá no Bosque da Princesa. Roberto, eu mandei uma mensagem pra você aí, olha aí, responde pra mim. Ô, prima, a Ana e o Sérgio em Guaratinguetá, domingo abençoado a todos nós. Bom dia, bom dia. Joaquim Genetão, do Supermercado Excelso, tenha um feliz domingo na paz e nas bênçãos de Deus. Também o Denis Furtado está com a gente. Bom dia, Zé. Abençoado domingo a todos nós. Amém. O Denis Furtado está aí. Bom domingo para todos nós aí, Denis. Também a Ana e o Sérgio em Guaratinguetá. Bom dia, Zé. Abençoado domingo a todos nós. Amém. Obrigado pelo carinho, pela audiência. E também quem está aqui, prima. Feliz domingo, que neste lindo domingo Deus abençoe a sua casa, a sua família e todos os seus planos. Obrigado, Zizo, Kita, Vilma, Daniel, Josana, Ana Liva, o Lucas, Giovana, o Dino, a Márcia, o João Tanin, todo o povo da Ponte Alta, tá lá o Jaime. O Jaime tá com a Ana Lívia, com a neta lá na fazenda, lá, prima. Também tá o Pink Floyd, o Matias Cunha, o Nê, tá ligadinho, o Denis Gabriel aí, vai Corinthians, vai pra onde? Vai pro saco. No pique, no carinho, na alegria do programa da Boia. Bom dia, Zé, põe nós aí no sorteio. O Ari tá ligado com a gente, prima. Bom dia, Zé da Boia, põe moda aí pra nós aqui no Crispim. Eu de cá, você de lá, o Luciano Matheus ligadinho no programa Zé da Boia, 717, 717. Também quem tá aqui, prima? Bom dia, Zé da Boia. Bom programa, bom domingo para todos nós. Que Deus abençoe e boa semana. Amém. Também lá em Guaratinguetá, o Edson Cassiano, delícia da BR-116. Tá lá também a Angélica, o São Antônio. Um abraço, um beijo grande para todos vocês aí, ligado no programa do Zé da Boia. Também quem tá aqui, prima? Quem tá aqui, bom dia, bom dia. Bom dia, tá ligadinho com a gente, prima? No pique, no carinho, na alegria do programa Zé da Boia, o Ricardo na Vila Santa Cecília. Grande Ricardo, ligado no programa do Zé da Boia. Também está ligadinho com a gente aqui a Janaína. Bom dia, Zé. Estamos ligados em você aqui no Delta. Janaína, Fagner e Bruninho. Uma ótima abençoada manhã para vocês. Que Deus proteja a família. Saúde, paz, muito amor. Lá em Lagoinha, o seu Dito, Dona Gracinha, os pais do Fagner e os pais da Janaína, o João Ferreira e a Dona Lídia. Um beijo para toda a família aí. Abençoado manhã de domingo. Zé, fala pro Roberto Correal de Marcondes que Roberto Correal é meu pai. Pensa que ele está aqui. Tá aí. Zé, fala para o Roberto Correardi Marcondes que Roberto Correardi é meu pai. Ela está dando risada e ela pensa que ele está aqui. Um abraço, tá aí a Andréia Correardi, prima. Bom dia, Zé da Boia, estamos ligadinho no programa. Toca uma música para nós, Carlinhos Márcia no Mombaça. Bom dia, Zé, coloca meu nome no sorteio, Carlos Roberto Correia do Vila Verde. Três temperos, Zé da Boia, o abacaxi pérola da banca do gordinho. Três temperos, Zé da Boia e o abacaxi pérola da banca do gordinho. Manda o zapa, manda o zapa. Isso. E o Roberto aqui tá falando, sim, amanhã tem desfile na Albuquerque Lins. Então o desfile é amanhã, 7 de setembro, viu, gente? Então tá aí agora confirmado aí pelo Robertinho Correia. Ô, prima, 7h18. 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Ah, prima, tá lá o nosso amigo Dirceu do Presídio, que é cliente do Rodrigues Autopeça. 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
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Prima, ajeita a moda aí, é do Darcy do Mariola. O homem tá brabo lá. Ele pediu a moda, era 12:15. Já tá 7:20, você não tocou a moda Aurora do Mundo com Chico Rei e Paraná pro homem. Mas não é possível um negócio desse, gordona. 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Eu não quero saber quem morreu, quero é chorar. Olha a hora, 7:23. Quem está aqui, prima? Quem está mandando aqui para nós, prima? É o Luiz Antônio Ferreira do Massaim. A Maria, a dona Marlene Amélia. Dona Marlene Amélia, prima. Dona Marlene Amélia. Bom dia, Zé da Boia. Peguei o meu queijo, obrigada. Não perco o seu programa. Obrigado, eu, dona Marlene Amélia. Um beijo para toda a família. Maria Elza Cardoso, Felipe. Bom dia, Zé da Boia. Ótimo domingo para todos nós. Maria Elza Cardoso, Felipe do Vila Rica. A Mauri Godoy está ligado lá no Campo Alegre, participando do sorteio do programa do Zé da Boia. Bom dia, Zé. Coloca meu nome no sorteio. Maiara Cristina Ramos do Vila Verde. Maiara Cristina Ramos do Vila Verde. Tá no pique, no carinho, na alegria do programa do Zé da Boia. Agora o Marcelo Monteiro também tá aqui. Bom dia, Zé da Boia. Aqui é o Marcelo Monteiro da Santa Cecília. Manda um mandão pro pessoal do Pouso Frio. Todo mundo ligadinho no seu programa. Coloca meu nome no sorteio. Tá colocado, meu compadre. No pique, no carinho, na alegria do programa Zé da Boia. Então vai lá pro pessoal do Pouso Frio também, viu, Dirceu? Dirceu? Dirceu? Do presídio! Bom dia. Dirceu, hoje não dá para ir com o menino. Hoje... O menino tá escangalhado, ele tá bem veinho já, tá parecendo um maracujá de gaveta, um marvado velho. E hoje não dá pra pôr na motinha levar, né? Tá frio, tá chovendo, aí pega um cuchipado aí, a velho pegou o cuchipado e é caixa. Aí tem que empacotar o veinho. Então não vai sair com o veinho na chuva hoje, uma linha. Ele é uma linha e cada dia que passa, mais mala tá ficando, viu, Dirceu? Mas não é possível, velhinho. A carinha dele tá parecendo um maracujá de gaveta. Manda brasa, toca moda aí.

0: Polícia Federal diz que o ministro Alexandre de Moraes editou o contrato do escritório da esposa com o Banco Master, no mesmo sistema que ele usa para despachar processos, às 23 horas e 4 minutos da noite.
1: O ministro André Mendonça, do STF, pediu à Procuradoria-Geral da República informações sobre uma mensagem do ex-banqueiro Daniel Vorcaro para Alexandre de Moraes, pedindo a proteção de Andrei e Paulo.
0: Polícia Federal conclui que Paulo seria o chefe da Procuradoria-Geral da República, Paulo Gonet, e do chefe da Polícia Federal, Andrei Rodrigues.
1: Dois dias antes de ser preso, Vorcaro perguntou a Alexandre de Moraes se ele já deveria deixar o Brasil para evitar a prisão.
0: Na segunda-feira, ele foi detido pela Polícia Federal ao tentar embarcar em um jatinho particular rumo a Malta, segundo o Estadão.
1: Lula, o presidente do Brasil, humilhou Garris em discurso e diz que ser lixeiro é uma profissão pobre. Não é algo que dê orgulho. Orgulho dá em ser engenheiro.
0: Garris promete não recolher mais lixo em casas com bandeiras de Lula ou do PT, após fala preconceituosa do presidente.
1: Garis desafiou o presidente Lula. Deixar o Brasil 3 dias sem coleta de lixo e 3 dias sem Lula na presidência para ver quem faz mais falta. Uma cidade limpa ou um governo sujo?
0: Em muitos municípios brasileiros, para ser gari, é necessário ter o ensino médio completo.
1: Nem gari Lula serviria para ser, pois só possui o ensino fundamental.
0: Após Lula humilhar os garis, internautas resgatam vídeo e lembram que Bolsonaro parou comitiva para conversar com eles e saber da situação durante a pandemia.
1: Ministério do Trabalho do governo Lula proíbe garis de usar estribo no caminhão, fazendo com que os garis precisem andar o percurso todo.
0: Em sabatina na Globo, Lula repete as mesmas promessas dos últimos 30 anos.
1: A entrevista do presidente no Jornal Nacional foi marcada por 10 declarações apontadas como falsas.
0: O presidente interrompeu a apresentadora da Globo 11 vezes em mansplaining, ato que é condenado por feministas.
1: Mas nenhuma delas se pronunciou em defesa de Renata Vasconcelos. Mexeu com uma, mexeu com todas, seletiva.
0: Cadê aquela fase que ninguém ia largar a mão de ninguém? Fez o L e ficou para trás. Candidato que subiu a rampa com Lula reclama de fundo eleitoral magro do PT.
1: Outros candidatos do PT suspeitam que a verba tenha sido roubada pelo partido e ameaçam ir à justiça cobrar o dinheiro.
0: 75 alvos da Lava Jato concorrem nas eleições 2026, incluindo Lula, Zé Dirceu e Gleisi Hoffmann.
1: A filha mais velha de Lula visitou o Planalto 52 vezes. O triplo de Lulinha. Lurian levava pedidos de prefeituras no Sergipe, onde seu marido tenta entrar na política.
0: Com 14 anos de prisão, a cabeleireira Débora, do Batom, está proibida de votar em 2026.
1: Já Ailton Rodrigues, que sequestrou, acorrentou e estuprou a ex-mulher, vai poder votar.
0: Olha como está barato viver no Brasil. Trabalhador mostra compra de R$ 1.200 em supermercado e R$ 420 são só de impostos.
1: Enquanto isso, a taxação do sol ocorreu 3 vezes no governo Lula. Saiu de 0 e já chegou a 25%.
0: Durante o governo Lula, ele adotou 37 medidas de aumento de impostos, afetando principalmente os mais pobres.
1: Condenado a 120 anos de prisão, aproveitou a saidinha e estuprou adolescente de 16 anos.
0: A saidinha de presos foi uma questão unipessoal e moral minha, disse Lula, ao manter o direito da saidinha para presos perigosos.
1: E agora vamos ao Giro Faz o L de notícias.
0: Desaprovação de Lula vai a 53% e dispara entre jovens e também entre baixa renda, diz pesquisa Atlas.
1: Presidente Lula assinou oficialmente decreto que obriga organizadores de eventos públicos e privados com mais de 1.000 pessoas a fornecer água potável de graça a todos os participantes em todo o Brasil.
0: União Europeia vai proibir importação de carne do Brasil a partir dessa quinta-feira.
1: INSS nega 4,3 milhões de pedidos de benefícios e número dispara 70% em 2026.
0: Preço do botijão de gás de cozinha terá novo aumento. essa semana, hein? Pode ficar até R$ 5,00 mais caro.
1: Americanas, Magalu, Casas Bahia, Brinquedos Estrela, Bombril. Brasil registra 68 bilhões de reais em dívidas no varejo.
0: Itaú fecha 335 agências, ultrapassa Bradesco e Santander e número de desempregados aumenta.
1: CVC, uma das maiores empresas de viagens do Brasil, perde mais de 90% do valor e tenta sobreviver ao endividamento, aos juros altos e à pressão econômica do governo Lula.
0: É, o pessoal não estava viajando mais não, hein, Renatinha? Governo Lula espera arrecadar 678 bilhões de reais. Só com novos impostos em 2027.
1: Lula tem jantar com bilionários, todos ligados a Lava Jato.
0: Joesley Batista, Henrique Constantino, André Esteves e João Alves de Queiroz Filho.
1: Após o jantar, os bilionários deixaram Brasília de jatinho.
0: O discurso do pai dos pobres contra os ricos fica só no palanque.
1: Chegou setembro de 2026. Já fazem 3 anos que o grosso tá entrando. Boa noite.
0: Boa noite.
1: Você sabe aquela pesquisa por que, que os jovens, 53% deles, não aprovam Lula?
0: Por quê?
1: Porque ele está roubando aura.
0: Roubando, é, Renatinho?
2: 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Relaxa, faz um L e chora, companheiro. Ô, prima, bom dia. Feliz domingo. Coloca meu nome no sorteio. José Denilson de Almeida. Estamos aqui na Ponte Alta. Edinho, Murilo, Maurílio, o Chicão e o Tandão no Campus Maia. Tá aí, José Denilson. Uma ótima manhã para vocês aí. Bom dia, Zé. Estamos nesse domingo abençoado de Deus. Manda aquela moda para nós, aquele abraço pra galera, escuta especial pra Daiane, a Júlia, a Juliana, a Cida, o Tino, Josias, o Tio Messias, Tubarão, Luir, o Valdir Santista, o Gordo e o ouvinte da Rádio das Modas. Abraço, Zé. É o nosso amigo ligado aí, prima, o Jonas lá do Mercadinho do Tino, tá ligado com o programa do Zé da Boia. Quem mais tá ligado aqui, prima? Ô, prima, vamos ler aqui, ver se a pessoa que tá aí tá ouvindo o programa. Atenção, João PC Silva, cartão Cielo, tudo, cartão Cielo, tudo. João PC Silva, se você está ouvindo aí, o seu cartão aí está aqui na rádio, viu? O Matheus Santiago, amigo nosso aí, ele encontrou esse cartão ontem, ali quase em frente à Pernambucana, né, prima? Então, Cielo, tudo de João PC Silva. João PC Silva, que perdeu o cartão Cielo, tá aqui comigo na rádio. Você pode vir mandar no zap aí, eu abro e lá entrego para você, viu? Então tem meia hora aí para você mandar aí. João PC Silva, que perdeu o cartão Cielo tudo ontem, ali pro lado do antigo cinema, ali perto das Pernambucanas. O Matheus Santiago achou esse cartão e entregou para mim. Então tá aí. Cartão Cielo tudo de João PC Silva. Se você é o dono do cartão, manda o zap aí, aqui, nós abre lá, entrega pra você. O primo Irineu Henrique Sebastião tá ligado no IP2. Bom trabalho. Abençoado cafezinho pra nós, né? E vai Corinthians, vai Corinthians. O prima, 7h36, o Corinthians pega um defunto hoje, esse maldito defunto que levantou contra o São Paulo, né, prima? Vamos ver se essa desgraça levanta hoje contra o Corinthians, porque contra o São Paulo sapecou nós lá, prima. 7h36, no pique, no carinho, na alegria do programa da Boia. 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Ontem estive com o nosso amigo cobertor e ele falou: Zé, a minha esposa falou que não mora no Mariaura, ela mora no Vila Rica. É no Vila Rica, a dona Dulce Mota mora, prima. Um beijo para a senhora, pro cobertor, uma abençoada manhã de domingo, que Deus proteja a família. No pique, no carinho, na alegria do programa Zé da Boia, 7h37. Você que está chegando agora, uma ótima e abençoada manhã de domingo. Prima, o país está numa draga desgraçada. É bagunça no coreto!

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4: No pique, no carinho, na alegria do programa do Zé da Boia. É que eu falo, primo, o Wagner Montes, ele é socialista ferrenho, mas mora em Parias. É, só come lagosta, é filé mignon, é bacalhau lá do Porto, entre outras delícias, toma vinho português. Isso que o escocês, ele não toma cachaça, ele não bebe uma brama aqui no Brasil. O socialismo é maravilhoso, mas para nós, para eles não. No pique, no carinho, na alegria do programa Zé da Boia. 7h49, no pique, no carinho, na alegria do programa Zé da Boia. Nessa manhã gostosa, prima, quem está com a gente aqui é a Cristiane Eugênio. Bom dia, Zé, tudo bem? Tudo. Cristiane Eugênio, gostaria de participar do sorteio. Está participando, lindona. Também está aqui. Bom dia, quero participar do sorteio. Ney Raimundo Honorato do Mantiqueira. A Rosângela Santos. Bom dia, Zé da Boia. Tudo bem? Põe meu nome no sorteio. Tenha um bom domingo abençoado. Deus abençoe sempre. Rosângela Santos Castolira. Valdir Salgado. Bom dia, Zé da Boia. Zé, manda um abraço pessoal do Mercadinho do Tino. Valdir Santista. Darcy do Mariaura, bom domingo, Zé. Toca aí, Chico Rei Paraná, Encanto Magia. Manda para todos os ouvintes do seu programa. Hoje não dá mais tempo, já são 10 minutos para acabar o programa, Darcy. Amanhã nós toca. Bom dia, Zé da Boia. Estamos ligados no melhor programa, Sertanejo Alex, seu sítio do bom sucesso. Manda um último zap aí, gente, que nós já estamos indo embora. Nós vamos sortear daqui a pouquinho aí para vocês ligados no programa Zé da Boia. Três temperos Zé da Boia e o abacaxi pérola da banca do Gordinho. 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E o nosso amigo Guarani São Paulino, feliz da vida aí, o tricolor sapecou o galo 2-0 ontem. 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No pique, no carinho, na alegria do programa do Zé da Boia, tá ligadinho com a gente, no pique, no carinho, na alegria do programa do Zé da Boia, a nossa amiga Lúcia Regina, prima, Lúcia Regina do Xangri-Lá. Também está com a gente no pique, no carinho, na alegria do programa do Zé da Boia, o Alex Januário e o seu Cido no Bom Sucesso. Vamos temperar, gente. Está caro, né? Relaxa, faz um L e chora. Também aqui, bom dia, Zé da Boia. Aqui é o Gonçalo Godoy, Jardim Imperial. Põe meu nome no sorteio. Muito obrigado, bom trabalho. O Jair também está ligadinho com a gente aí, participando do sorteio. Também aqui, quem está ouvindo aqui, prima. Bom dia, Zé da Boia. Bom domingo para você. Que Deus abençoe sempre. É o Alemão do Campo Alegre, participando do sorteio. Está ele e o filho Arthur ouvindo o programa Zé da Boia. Arthur, bom dia! Olha a hora, 7h52. 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Um abraço para Maria Wanda e a Maria Ângela. Também estão ligados com a gente, viu, prima? Obrigado pelo carinho, pela audiência. O João e a Maria, lá no Santa Cecília. O João, cliente do Tempero Zé da Boia. O João e a Maria Regina, no Santa Cecília. Também está lá no Santa Cecília. O Zé Luiz Parmerense. Bom dia. O seu Luiz, daqui a pouco ele está lá no Cabral, viu, prima? O seu Luiz, que está ligadinho com a gente no pique, no carinho, na alegria do programa do Zé da Boia. O Astério Gavão está chegando. Cuidado aí, prima. Cuidado com a porteira, senão arrebenta tudo aí, prima. O Astério está chegando, prima. Corre lá, gorda. Abra a porteira pro homem, senão ele arrebenta tudo. Mas que coisa, prima. Anda logo, gorda. Ai, gorda lerda. No pique, no carinho, na alegria do programa do Zé da Boia. Prima, prima, vamos sortear, vamos fazer o sorteio. Pra ver quem leva aí os prêmios hoje. O primeiro tempero Zé da Boia. Atenção, Regina Lúcia. Regina Lúcia do Xangri-Lá. Tem um minuto pra mandar o zap aí que vai buscar lá. Regina Lúcia do Xangri-Lá. Atenção, Regina Lúcia do Xangri-Lá ganhou o tempero da boia. Tem um minuto para mandar o zap aí, moé. No pique, no carinho, na alegria, vamos ao outro segundo tempero, prima. Quem ganhou aqui, prima, vamos lá, rodando, rodando. Quem ganhou? Cristiane Eugênio. Cristiane Eugênio do Araretama. Atenção, tem um minuto para mandar aí. Cristiane Eugênio do Araretama. Tem um minuto para mandar aí. O Zapa ganhou o tempero Zé da Boia. Vamos rodar aqui, prima. Roda essa bagaça aí para ver quem vai levar o outro tempero Zé da Boia. Vamos lá. Quem vai levar? Quem vai levar? Quem vai levar? Roda, roda, roda, roda, roda a bagaça aí, gordá, para ver quem vai levar o último tempero Zé da Boia. No pique, no carinho, na alegria. Atenção, Marcelo Monteiro. Atenção, Marcelo Monteiro do Santa Cecília. Marcelo Monteiro ganhou aí, prima. Atenção, Marcelo Monteiro do Santa Cecília, tem um minuto aí. A Regina Lúcia do Xangri-Lá, Cristiane Eugênio e Marcelo Monteiro, tem um minuto, os três aí para mandar aí, prima. Aí, vou pegar. Posso pegar quando? Pode pegar hoje, depois das 10 horas, lá na local Laticínio, no Mercado Municipal. O Marcelo Monteiro mandou também, vai buscar. A Cristiane mandou, vai buscar. E a Regina Lúcia vai buscar. Então, os três temperos estão resolvidos aí. Vocês podem passar na local Laticínio, no Mercado Municipal, e retirar hoje, a partir das 10 horas da manhã. Prima, vamos rodar agora o abacaxi pérola da banca do gordinho. Quem vai comer o abacaxi pérola da banca do gordinho? Quem vai comer o abacaxi pérola da banca do gordinho? Roda essa bagaça aí, prima. José Arlindo. Atenção, José Arlindo. Você ganhou aí o abacaxi. Se não mandar o zap daqui um minuto, já vai pro saco também. Aqui é assim, é igual na feira. Moça bonita não paga, mas também não leva, uai. 7h55, no pique, no carinho, na alegria do programa Zé da Boia. Ah, você que falou tarde, já foi. Vai buscar! Elaine, Eliane, você perdeu. O homem vai buscar. Então passa lá na banca do gordinho, José Arlindo, e tira o abacaxi pérola. Eliane, tá tudo certinho com você? Melhorou? Tá tudo certo? Na paz? Então tá bom. Ô, prima, 7h56, no pique, no carinho, na alegria do programa da boia, cadê a lindona, prima? Lindona tá lá, viu? Você passa lá e pega o brinde pra você, lindona. Tá lá, viu? Na Cacau Show. Lindona, tá lá na Cacau Show pra você. Ô, prima, o Astério tá chegando, mas não é possível, já acabou a hora, prima. Bata a porteira aí que o Astério já chegou, nós estamos indo embora, mas nós voltamos amanhã, se Deus permitir. Que todos tenham uma ótima e abençoada manhã de domingo. Que Deus leve a paz, o amor, a saúde e a alegria a toda a família. Louvemos ao Senhor, porque Ele é bom. Louvemos ao Senhor, porque é bom estar com vida. Se dirigir, não beba. Se beber, não dirija. Preserve a vida, porque a vida é um dom de Deus. E lembre-se, amigo, sempre atrás de uma bola há uma criança. Bom dia, Pinda. Bom dia, Vale. Programa do Astério Garvão. É o show do Roberto Carlos pra você. Não sai daqui, que aqui é bom demais da conta. No pique, no carinho, na alegria do programa da Boia. E viva a vida!

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É, 8:08 agora. Você que estava aí curtindo Zé da Boia no Pique do Carinho e da Alegria. Agora, 3 horas só de músicas do Rei Roberto Carlos. Você pode e deve participar aqui juntinho comigo, 992-24-5660. Esse é o nosso WhatsApp aqui e você pode participar mandando aqui o pedido musical. 992-24-5660.

grande sucesso do rei Roberto Carlos, datado de 1968. Ninguém vai tirar você de mim.

São 8 horas e 13 minutos agora, 8 e 13. Bom dia, Pindamonhangaba! Olha, a partir de agora você pede a música do rei que você gosta. É, dona Alzira, um abraço aí, bom dia, dona Alzira. Vou mandar uma música pra dona Alzira. Dona Alzira acompanha todos os domingos aqui, não falha um domingo, né, dona Alzira? Vamos mandar uma bonita pra ela aqui, sucesso de 1969, As Flores do Jardim da Nossa Casa.

Olha, são 8 horas e 19 minutos. Bom dia para você que ligou seu rádio, para você que ligou o rádio agora, né? Ou que já está acompanhando aí desde o programa do Zé da Boia.

Olha, eu quero mandar um abração aí a todos os nossos queridos ouvintes aí de Moreira César, do Araretama também, né? É, os bairros populosos aqui da nossa cidade Pinda, a todos os bairros, né? A gente vai falando devagarinho aqui, Mombaça, né? Cidade Nova, Feital, o pessoal aí que mora aí no bairro das Campinas, bairro do Rola, o pessoal do Piracuama. Devagarinho, vamos falando aqui os bairros, né? Olha, a minha irmã, a Meroca, que trabalha lá no SEMAR, ela encontrou documentos perdidos, uma carteira, tem até dinheiro na carteira, né? O nome dele é Flávio Renato Marcondes dos Santos. Será que não é parente aí dos meus amigos aí das Taipas? Alô, Gustavo Mosquito, não é parente de vocês aí? Tonhão da Sara, aí o pessoal do Tonhão da Sara, não é não? Flávio Renato Marcondes dos Santos, né? Ele tem 33 anos, perdeu a carteira com todos os documentos, cartões bancários, e a minha irmã encontrou. Então, se alguém souber aí do paradeiro de Flávio Renato Marcondes dos Santos, né? Eu acho que lá o pessoal do Tonhão da Sara, lá o Mosquito, né? O Gustavo Mosquito deve saber aí. Entra em contato comigo e eu passo o telefone da mana, tá? São 8 horas e 21 minutos, né? 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Olha, mais um grande sucesso do rei Roberto Carlos, datado de 1970. Ana.

Olha, 8 horas e 27 minutos, você está na melhor. Você está na 107.1, eu sou Astério Galvão. E nós vamos ficar juntinhos aqui na programação até às 11 horas da manhã. E você vai concorrer também. Pessoal, manda o nome inteiro, viu? Tem gente que manda só o primeiro nome, aí não vale, eu não anoto. Manda só Maria, só João, só Antônio, não vai. Não, como diz o pessoal, não vira. Mande o nome inteirinho e o bairro para você concorrer ao delicioso frango assado do Açougue Vila Gril. Ô frango gostoso, viu? 2 dias no tempero. Zé da Boa agora há pouco falou assim: meu sonho é comer um frango assado lá do Açougue Vila Gril. Falei, Zé. 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

saudade que dá, né, gente? Dá uma saudade, né, gente, ouvir o Rei Roberto Carlos, né? Não é brinquedo, não. Não é brinquedo, não, vice. Olha, deixa eu falar aqui da Associação de Amigos Unidos de Pinda, viu? A AUP. Isso aqui é uma ONG muito importante para a cidade de Pindamonhangaba, né? A cidade de Pindamonhangaba carece de muita ajuda, né? Muita gente passando necessidade, muita gente precisando de uma cesta básica, muita gente precisando de muitas coisas aqui na nossa cidade e no Brasil todo, né? O Brasil tá virado no avesso. Então, a associação aí, comandada pelo Dito Bala, que já deu aí 600 quilos de ração para a entidade, já deu muitas pizzas aí pro Lar São Vicente de Paulo, dando alegria para todos os internos. 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Bala com o Bala. Aliás, deixa eu mandar um abraço para a esposa do Bala, a dona Thelma, né? Para o João Felipe, né? Que é o filho, e para a netinha, linda Emanuel. A linda Emanuel. Vamos mandar uma música para a linda Emanuel? Vamos mandar essa aqui. Essa aqui é bonita demais, do Rei Roberto Carlos. Eu adoro essa música dele, viu? Ô, música bonita. Força Estranha. 8:32.

0: 8 horas 36 minutos, hoje o tempo está propício, né? Oh, maravilha, né? Tempo meio chuvosinho. Hoje, domingo, 6 de setembro. Bom dia, Pinda! 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E sempre, sempre ligado na gente aqui, o Luiz Augusto, né? Luiz Augusto, vai Corinthians! Esse é corintiano mesmo, viu? 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
0: Olha, 8 horas e 46 minutos e o pessoal mandando aqui o nome inteirinho e mandando o bairro, né? Muito obrigado aí a toda a população de Pinda, você que tá com o radinho ligado aí acompanhando o programa do Rei. Estamos aqui há 20 anos já, 20 anos fazendo o programa do Rei. 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Olha, eu quero mandar um abraço para os meus amigos lá da Caçamba Três Irmãos, né? O André, o Miqueias e o Isaac, a Karina e a Dona Rosinha. Dona Rosinha, que é mãe aí dos meninos, né? O André, do Miqueias, do Isaac e da Karina. Dona Rosinha! Caçamba Três Irmãos, hein, gente? 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Vamos mandar uma música pra Dona Rosinha? Olha só que música bonita eu tô mandando aqui pra Dona Rosinha. Essa aqui é linda demais, viu? 1978, eu já tinha nascido. Café da manhã, bicho. 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

Olha, são 8 horas e 54 minutos. É só você mandar o nome. Tô anotando aqui, viu? Tô anotando tudo bonitinho. 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Alô, Ita, tô vendo você daqui, viu, Ita? Um abração pra você, Ita. Daqui a pouquinho eu vou falar de Smart 7, tá? Olha, eu vou falar de novo aqui. Alguém perdeu a carteira com documentos, todos os cartões bancários, e eu vou dizer o nome aqui dessa pessoa. Tem 33 anos, Flávio Renato Marconde dos Santos. Flávio Renato Marcondes dos Santos, 33 anos. Ele perdeu, quem achou foi a minha irmã que encontrou, né? E falou, ó, fala aí pra ver se alguém conhece o Flávio Renato Marcondes dos Santos, né? Se caso encontrou, dá uma ligada aqui pra gente, aqui na rádio. Manda aqui um zap aqui pra gente no 992-245660. Esse é o WhatsApp aqui da rádio. Você entra, manda mensagem para mim aqui, 992-245660, tá ok? Porque eu sei como é que é perder documento e cartões, gente, é uma loucura. Alô, Tonhão da Sara, não é, não conhece não, Tonhão? Tonhão da Sara, o Tana, não conhece aí o Flávio Renato Marcondes dos Santos? Parece que não é da família Marcondes aí das Taipas?

Olha, 8 horas e 58 minutos, mais um musicão do Rei Roberto Carlos. Música linda, amada, amante.

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5: O fenômeno El Niño, que voltou a influenciar o clima em 2026, já entrou no planejamento de grandes empresas do agronegócio. O fenômeno altera a distribuição das chuvas e também das temperaturas e pode provocar situações muito diferentes entre as regiões do país. Para o produtor, isso significa aumento do risco de seca em algumas áreas e de chuva expressiva em outras, dependendo da época e também da intensidade do fenômeno. Por isso, planejamento de plantio, seguro rural, manejo do solo e acompanhamento da previsão climática ganham ainda mais importância.
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Olha, muito obrigado, 9:14, né? Já encontramos aqui o rapaz que perdeu aí os seus documentos, né? Por isso que é bom a gente falar aqui no ar, né? Já encontramos, viu? Como é que é o nome inteiro dele? Flávio Renato Marcondes dos Santos, parente lá do meu amigo Gustavo Mosquito. Alô, Gustavo Mosquito, um abraço pra você, um abraço pro Tana, que tá sempre aí também. Qualquer hora vamos tomar um drink aí, passar aí e tomar um drink. Vamos mandar uma música bonita lá pro Gustavo Mosquito? Uma Palavra a Deus. Linda canção. 9:14.

Olha, são 9h17 na maior audiência do rádio aqui de Pindamonhangaba. 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Aproveitar, vou mandar uma música bonita aqui pro João Vandir e pra Edna, que estão lá trabalhando agora, trabalhando, né? Olha que música linda, linda, linda, linda, linda, na paz do seu sorriso. Bom dia, João Vandir! Bom dia, Edna!

Olha, são 9:27. Bom dia, Pindamonhangaba. Bom dia às cidades vizinhas aí que tá nos ouvindo agora, né? Não só Pindamonhangaba, mas Roseira, Guará, Taubaté, Tremembé, Santo Antônio Pinhal, Redenção da Serra. Um grande abraço para vocês aí.

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Volta a falar da Associação de Amigos Unidos de Pinda, AUP, Jornal Vale Cidade, comandado aí pelo meu amigo Dito Bala, Jornal do Bala Impresso, jornalzão sarado impresso agora, viu? E também o Jornal Vale Cidade Digital. E o Dito Bala comanda a ONG, Associação de Amigos Unidos de Pinda, a AUP. Tem agraciado aí muitas entidades aí, agora há poucos dias aí, 600 quilos de ração aí para uma entidade. Depois 28 pizzas foram levadas lá para o Lar São Vicente de Paulo e muitas outras coisas estão sendo feitas, né? Fica aí na professora Ilcar dos Santos Granato, nome da rua, 112, Vila Nair, 992-18-7115. Um abração aí pro André, o Alex e também o doutor, né? Como é que chama o doutor aí? Ô, doutor, deu um rosa aqui agora, mas eu lembro. É o doutor Fábio, doutor Fábio, advogado, né? Criminalista que tá lá todos os dias na ONG. Quer entrar em contato com a ONG? 992-18-7115. Anotou? 992-18-7115. Associação de Amigos Unidos de Pindá. Jaira, um abraço pra você, Jaira. Apareceu a Jaira. Acabou de chegar da missa, ô Jaira. Não sumi, não. Troca uma boa aí pro Roberto Correardi e a Silvia. E pra prima Gracinda. Eu não sumi, não. E conta a sua história aí, Jaira. Vamos lá. Ô, música bonita, meu Deus do céu. Muitas emoções. 107.1, bicho.

Olha, são 9 horas e 35 minutos. 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Alô, Luiz Augusto, vai Corinthians!

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2: Olha, 9:39. Bom dia, Pindamonhangaba.

0: Olha, mais um grande sucesso do Rei Roberto Carlos. Olha, vai lá pro Daniel Ramos, que tá lá na roça, com o radinho ligado, né?
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Olha, são 9 horas e 44 minutos. 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Eu sou Astério Galvão e nós vamos ficar juntinhos até às 11 horas da manhã. 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

Olha, mais um grande sucesso do Rei Roberto Carlos, né? Quem pediu aqui foi a Maria Vanderly Rangel, né? Do bairro São Judas Tadeu. Pediu uma música, sempre tem um bom gosto, né? Pediu uma música bonita, né? A música chama-se Proposta, de 1973. Bom dia, Maria Vanderly, 9h47.

Olha, são 9:52, né? As músicas do Rei faz a gente voltar no tempo mesmo, né? Músicas de 1965, o Rei já fazia sucesso, né? E de lá pra cá, na década de 70, durante 10 anos, 15 anos, todo disco que o Rei lançava, a maioria das músicas fazia sucesso, né? Quase todas as músicas. Teve disco que o disco fez sucesso. Todas as músicas do disco, né? Então, quem consegue fazer um negócio desse? A maioria dos cantores, né? Lança um disco e aposta numa canção, talvez duas, né? Mas o Roberto Carlos era demais da conta. Por isso que ele recebeu o título de Rei da Música Popular Brasileira. E quem deu esse título pra ele foi o saudoso Chacrinha, né? Alô, Yolanda da Cruz, aí do Parque São Domingos. Obrigado pelo carinho da audiência. Ivani Mussolini. Alô, Gustavo Mosquito. Pessoal aí do Tonhão da Sara aí, um abraço pra vocês. Alô, Tana. Alô, Alice do Feital. Regina Lúcia do Xangri-Lá. Adriano Rodrigues do Jardim Regina. O Antônio Carlos aí da Cidade Nova. A Dona Alzira, alô Dona Alzira, o Adrianinho e a Dona Maria aí, um grande abraço. Vera Lúcia do Jardim Regina, alô Jaira. Nove horas e 53 minutos, todo esse pessoal que eu citei aqui, grande sucesso do Rei de 1988, lembra dessa aqui, ó? Se o amor se vai. Bom dia.

0: Olha, são 9 horas e 58 minutos. 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A rádio que a cidade pediu. 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Peça o sucesso do rei. 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
15: Olha, são 10 horas e 6 minutos. Olha, o pessoal de Roseira e a família Caltabiano, um grande abraço a todos vocês. Um abração aí pro Zezé, né? Advogado conhecido aí da cidade de Roseira, a Sônia, o Luiz Otávio Monteiro Teberga, o Pindinha, a Giovana Giovanelli. Um abraço pra vocês aí de Roseira. 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Olha, quero agradecer de coração a Yolanda da Cruz, do Parque São Domingos, Maria Helena do Castolira, Marli Aparecida, da Cidade Jardim, Rogério Santana, do Feital. Ele pediu, a Vera Lúcia, do Jardim Regina, Vera Lúcia, do Jardim Regina, a Darcy Alves, aí, de Moreira César, né? Quem pediu foi o Rogério, né? Pediu a música Caminhoneiro. Muitas emoções, bicho. 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

10:17. Bom dia, Pinda! Rapaz, todos os bairros aqui participando junto conosco. A maior audiência do rádio da cidade de Pindamonhangaba e região, viu? Cidades vizinhas também acompanhando aí. Alô, seu Orlando, ele falou, tô aqui em Taubaté. Aqui nos Três Mari, Taubaté. Manda um abraço.

pra mim, um abraço pra você aí. Alô, alô, seu Orlando. 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Você, pedra 90, só enfrenta quem aguenta. Alô, Amaury Godoy. Grande abraço pra você. Olha, a Darcy Santos mora lá em Moreira César. Falou, sou ouvinte todos os domingos. Moreira César, que a gente entra com muita força, né? Em Moreira, impressionante a quantidade de pessoas. Pra quem não sabe, Moreira César já vai pra 60 mil habitantes. Assim como Araretama também, que tem uma população grandiosíssima, viu? Então, um abraço a todos vocês aí do Araretama, a todos vocês de Moreira César. Vamos fazer o seguinte, para todos aí de Pindamonhangaba, Moreira César, Araretama, vamos mandar essa música linda aqui. Essa música é bonita demais da conta. Vai lá pro João Vandir também, vai pra Edna todas as manhãs, hein? 1991, bicho.

Olha, 10 horas e 24 minutos. 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Olha, mais um grande sucesso. Alô, Vera Cristina, um abraço pra você. Maria Helena Castulira, Elaine.

0: Elizabeth Zican dos Santos. Alô, Emily. A Emily é do Vila Rica, né? Camille Vitória, Felipe Cordeiro aí do Vila Rica. Alô, Marielza. Marielza Cardoso, Felipe do Vila Rica, um abraço pra você e pro Bill. Adriano Aparecido de Lima, aí do Feital, né? Olha, pra todos vocês aqui eu citei essa música linda, linda, linda do Rei Roberto Carlos. Uma das mais belas canções do Rei Roberto Carlos. Devia estar muito inspirado no ano de 1977, outra vez. Muitas emoções. 107.1, saudade.
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2: Olha, são 10 horas e 38 minutos.

Alô, Eliane dos Santos Gouveia. Tá dizendo aqui, que chuvarada é essa? Bom dia, Esther Galvão aqui, quero participar do sorteio. Leandro dos Santos, do Jardim Resende. Aqui também participando conosco, a Fátima Regina do Santa Cecília. Alô, Wilson. Wilson Rodrigues Pinto. Lá do Castoleiro, um abraço aí, obrigado. A Maria Aparecida Rodrigues de Almeida, do Jardim Regina. Alô, Tubarão aí da Cidade Nova, alô, Tuba. Alô, Maria Aparecida Rodrigues de Almeida, do Jardim Regina. Alô, Valdir Correia Leite, meu amigo Valdir, um abraço. O Birajara Miguel de Melo, aquele abraço, bom dia, bom domingo. Olha, 10 horas e 40 minutos, daqui a pouco sorteio aí do frango assado lá do Açougue Vila Gril. 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Falo mais uma vez aqui da Associação de Amigos Unidos de Pinda, a AUP, tá? Também no comando, quem comanda lá é o Dito Bala, viu? Dito Bala aí na ONG e também comandando o jornal Vale Cidade Digital, o jornal do Bala Impresso, né? Que saiu aí há poucos dias aí o jornal impresso, coisa mais linda, viu?

Olha, onde fica a sua... Gente, não adianta ligar aqui que eu não atendo, vice? Não atendo, não adianta. É, Associação de Amigos Unidos de Pinda, é, Jornal Vale Cidade Digital e Jornal do Bala Impresso, tá? Fica na professora, rua Professora Ilka dos Santos Granato, 112, na Vila Nair. O telefone para falar com o Dito Bala, ou com a melhor associação, né? Tem várias pessoas lá na ONG, liga lá para a ONG, 992-187115, viu? Tá? E já aproveita, já manda um abraço aí para a esposa do Dito Bala, que é a Thelma, tá, sempre que pode tá acompanhando a gente aí, né, Thelma? O João Felipe também, que é o filho aí do Dito e da Thelma, e a linda Emanuele. Alô, Emanuele!

10h43, vice. Vamos tocar essa aqui, essa música aqui. Eu quando ouço essa música, eu volto muitos e muitos anos atrás, bicho. Eu me emociono demais da conta. Eu quero apenas...

0: 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Olha, mais uma vez quero agradecer aí ao João Vandir e a Edna. Eu pedi aqui no ar, disse que ia falar com ele, ele já mandou recado aqui, ó. Vai ter um presente do Dia das Crianças, que nós vamos sortear, e lá vai funcionar todos os domingos e feriados até o Dia das Crianças, tá? 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Olha, essa aqui vai para Sandra, lá da Pietá. E vai pro Macedo, né, que é o esposo dela. 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Grande amigo meu, Nenê Macedo. Vai pra você também aí, ó.
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10 horas e 56 minutos. Vamos para o sorteio. Eu pedi lá pro meu amigo do Chaveiro Liberdade, lá o meu amigo Laerte. Os 123 que participaram aqui, 123 pessoas participando. Ele deu aqui para mim, chegou agora, 112, hein? 102, José Luiz Alves Gonçalves. José Luiz Alves Gonçalves, do Campos Maia. Vai lá buscar seu frango, José Luiz. O telefone dele, o final é 0108. 0108. José Luiz Alves Gonçalves. Ô, homem sortudo! Vai comer o frango assado mais gostoso da cidade. 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Olha, foi lindo, lindo, lindo, mas eu estou indo, viu? Daqui a pouquinho, Marisa Bueno, melhor do samba e do pagode com Marisa Bueno, daqui a pouquinho. Tchau, gente, fiquem com Deus. Um excelente domingo a todos vocês, viu? Tchau, gente, tchau. Olha, que essa música possa entrar dentro da sua casa abençoada, que essa música possa trazer muitas coisas boas para vocês, que Deus abençoe a todos que estão com o rádio ligado nesse momento. Nossa Senhora! 10h57. Obrigado, gente. Fiquem com Deus.

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0: Vamos chegando ao som dos pandeiros, das cuicas, dos agogôs, dos tamborins. Bora, gente, sambando e pagodeando, domingo aqui na 107. Temos aí até 2 da tarde, todo domingão, o samba e o pagode, né? E você, claro, figurinha aí maravilhosa, sempre muito especial pra gente. A partir de agora, vai deixando o nome completinho aqui pra você faturar muitos brindes, tá bom? 992-24-5660. A Sérgio Galvão já foi embora, já foi dar aquela descansadinha. Eu não sei se ele volta amanhã, será que volta? Será que volta? Amanhã eu sei que eu vou fazer o programa perfil aqui do Marcelo Santos. Amanhã vem, tá bom? Amanhã é feriadão e eu tô por aqui. Bom, gente, então a partir de agora, são 11h10, esse domingo tá chuvoso, tá frio, mas você sabe que a temperatura aqui é sempre deliciosa, é sempre maravilhosa, é sempre muito quente, tá bom? Olha só, ô Zé Luiz, você que tá precisando aí do... 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Bom, agora são 11 horas e 11 minutos e eu quero iniciar hoje, que agora é moda, né? Pagodear o sertanejo. E olha só como é que ficou essa música aqui. Nem dormindo consigo te esquecer. Jean Giovanni com Alexandre Pires. Ficou muito maravilhosa. Pra abrir samba e pagode. Pagodeando sertanejo, Jean Giovanni e Alexandre Pires.
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0: Nem domingo consigo te esquecer, Alexandre Pires com Jean e Giovanni. Rolei aí pra gente curtir, né? Pra fazer a abertura aqui do Samba e Pagode. E essa música realmente tá tocando demais, porque estão pagodeando o sertanejo e ficou demais, né? Ficou bonito. Você gostou? Você gostou? Eu adorei. Ó, Alexandra Daniela, da Vila São Paulo, quer ouvir a música do Grupo Menos é Mais, quer mandar pro Rubim, pras Orais, do Pouso Frio. Grande abraço para vocês aí e boa sorte nos sorteios, tá bom? Oi, Marcos. Marcos, o Marcão, é, da padaria lá do Bosque, o Marcos Antônio, ele quer ouvir o Alexandre Pires, dessa vez eu me rendo, daqui a pouquinho eu vou rolar para você também, Marcão. Deus abençoe sua vida também, Gilberto Taxista, Marisa Bueno do Pagode, Domingo 107, bom dia, bom dia, bom dia. Bom dia, Marlene Moassa, sua linda, ela tá em Taubaté lá curtindo a gente, quer ouvir Tarde Demais do Raça Negra. Beijo, beijo, beijo para você, Marlene. Quem mais chegou foi a Ana Maria. Ela quer mandar um abraço aqui para Maria Benedita, sua mãe Maria Benedita, do Alto Tabaú. Bom domingo para vocês também e boa sorte aqui nos sorteios. Ô, Antônio Carlos Corintiano, tá aqui também? Bora mandar bom dia aí pra galera, Antônio Carlos. Chega mais bonitão.
1: Bom dia, Marisa Bueno.
0: Dia!
1: Tudo bem com você, minha amiga?
0: Bem, amiga, bem.
1: Abraço. Tela chuvinha hoje,
0: hein? É, chuvinha boa.
1: A chuvinha
0: boa. Tá boa. Tá uma delícia.
1: Sexta-feira deu uma chuva aqui de vento. De pedra, caiu pedra pra caramba. Tirou dois telhados, duas casas na frente aqui.
0: Verdade.
1: Dois telhados no meio da rua.
0: Eita.
1: A chuva de sexta-feira.
0: Foi, foi mesmo. E
1: falou, Marisa.
0: Chuva assim não quero, não.
1: Foi a música do Império pra mim. Império? Péricles.
0: Péricles.
1: Deixa eu largar o freio.
0: Tá certo.
1: Ô, Maria.
0: Ah,
1: foi
0: diga.
1: Foi um sorteio pra mim aí.
0: Ponho.
1: E foi um pra cá do Corinthians hoje aí.
0: Tá. Palpite.
1: Corinthians agora ia ganhar de qualquer jeito. Foi pra cá do Corinthians pra nós.
0: Tá,
1: fala
0: pessoal aí.
1: Zezinho, beleza, Zezinho? Um abraço pra você.
0: Zezinho, daqui a pouco chega.
1: Vai, Corinthians, nós, Zezinho.
0: Vai, Corinthians, Antônio Carlos.
1: Conhece, Marisa. Põe pra cá pra nós aí, então escuta.
0: Deixa o palpite
1: vai,
0: Zezinho,
1: aí. Zezinho, meu amigo. Beleza, Zezinho?
0: Um abraço pra você. Isso.
1: Valeu, confeiteiro. Falou, Zezinho.
0: Um abraço,
1: vai,
0: Antônio
1: vai.
0: Carlos, Cidade Jardim.
1: Aviões do Fiel.
0: Grande abraço aí, viu? Pra vocês todos no Cidade Jardim. Vai, Corinthians! Marcelo Monteiro do Santo Cecília, que é um pagode do fundo de quintal com a música Covardia, quer mandar pros irmãos. Ontem foi dia do irmão, né? Então, um abraço aí pra todos vocês, né? Seus irmãos e pra todos os irmãos que estão nos ouvindo também. Ô, bom dia, Adriano, do Jardim Regina, que é o nome do sorteio do frango assado. Bom dia. Cafezinho gostoso aqui na mesa do Adriano, coisa boa, tá bom pra tomar um cafezinho, chocolate quente, né? Mas quem prefira outra coisa também? Oi, Lizete! Lizete Wilson Vieira, quer ouvir a música do Meu Gosto? Eles estão lá no Mombaça ouvindo a gente, bom sorteio aí pra você. Ah, legal, bom trabalho, obrigada! E parabéns para os aniversariantes também. Olha só, a Rosana Santana do Ouro Verde quer ouvir naquela mesa que eu vou tocar já.

0: já. Põe o nome aí no sorteio, Aparecida Beatriz. Bom dia, Aparecida Beatriz, obrigada e boa sorte para você. A Vera Cristina está dizendo que está lá no Carangola, curtindo samba e pagode, quer participar do sorteio, quer ouvir Turma do Pagode, Quem Ama Sente Saudade. Tá certo, Verinha, beijo, sua querida. Quem mais chegou? Vamos ver aqui. Bom dia, Marisa, sou do Bem Viver, sou a Elizabeth, quero pedir a música do Raça Negra para o meu marido Luiz Henrique. Hoje é aniversário dele, obrigada. Tá certo, parabéns pro maridão. Oi, Luiz Henrique, receba aqui nosso abraço, nosso carinho, viu? E parabéns aí pelo seu aniversário, que Deus abençoe com muita saúde, muita paz no coração. Agora 11h19, bom dia.
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0: Bora de grupo Revelação, Pureza da Flor, Alguém Me Avisou, Faixa Amarela, Moro na Roça, bora ouvir.
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1: Que hora que você tem que se redimir? Que ninguém é perfeito. Todo mundo erra, não tem? Não tem essa coisa. Num momento, em cada momento da vida, a gente erra, mas tem que entender o seu erro. Porque senão, se você não admitir seu erro, você não passa de um covarde. Covardia, lembra?

0: Me pediram Covardia, Raça Negra e Amigos aqui, Samba e Pagode. Aí você, gente, muito, muito especial pra gente. Agora são 11 horas e 30 minutos. Bora de Samba e Pagode até as duas, gente. Vai deixando o nome completinho aqui, 992-245-660. Agora a gente rola um intervalo rapidinho, a gente volta.
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0: 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Ela estava arrasando também lá no evento última quinta-feira no Colonial Plaza Hotel. Beijo para você, Karina, para o maridão, né? 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E posto, gente, é RB Andrade, o posto da Comevap, tá todo mundo indo para lá, viu? 11h35, vamos aqui mandando beijinhos e abraços para essa galera linda, maravilhosa. E que domingo chuvoso, né, gente? Mas tá bom, tá bom. Alessandra, do Mombaça, tudo bem, sua lindona? Beijo grande para você, Alê. Também, olha, o Marcelo Monteiro tá deixando seu palpite. Ele falou que hoje vai dar Corinthians 2-0 e também quer concorrer aos sorteios. Marcelo Monteiro, do Santo Cecília, grande abraço, seu querido. Zezinho corintiano chegou. Bom dia, Zezinho.
1: E bom dia, Marisa Bueno, sua gata linda de bonita. Tudo bem, Marisa?
0: Bem, querido.
1: Eu, Zezinho corintiano, munícipe aqui do Araretama.
0: Muito bem.
1: Hoje tem Corinthians e Chapecoense, hein?
0: Tem.
1: Vai ser 1-0 pro Timão, hein? Sofrido. Olha lá, Corinthians.
0: Vai, Corinthians.
1: Gol do Memphis Depay, hein? Abraço pro meu amigo Antônio Carlos aí, pra todo mundo que ouve a rádio aí, o Vela. Todo mundo que ouve a rádio aí de AZ de 0 a 100, pra não esquecer de ninguém, de 100 pra não esquecer de nenhum, hein?
0: Olha.
1: Beleza, Marisa? Tá com
0: vale.
1: Nós aí, Marizinha pra nós aí, beleza?
0: Tá certo. Tá bom.
1: Obrigado. Ah, Marisa, lembrando que eu tenho uma piscina aqui pra vender, hein?
0: Não vendeu ainda?
1: Quero R$200 nela, tá semi-nova, Marisa.
0: Meu beleza? Deus.
1: Quem se interessar, me chama aqui no zap.
0: Tem tchau, que vender.
1: Obrigado. Chama, vai Corinthians.
0: Vender essa piscina logo, faz tempo que você tá vendendo essa piscina, ô Zezinho. Tá, boa sorte aí, tá? E vai Corinthians, Zezinho, ó. 11h37, muito bom dia, Ângela.
2: Oi, querida Márcia, é Ângela.
0: Marisa, querida.
2: Ângela Negra ou uma da Alcione, tanto faz, só pra mim e meu marido ouvir. Estamos em casa nesse dia de friozinho gostoso. Deus te abençoe, viu?
0: Amém, você também.
2: Sempre.
0: Um abraço, Ângela, obrigada sempre pelo carinho aqui com todos nós. Olha, quem está pedindo raça negra e medida exata é a Lúcia do bairro das Campinas, que também está concorrendo aos brindes do programa de hoje. A Yolanda também está aqui, a Yolanda da Cruz, ela é do Parque São Domingos, quer participar do sorteio, quer ouvir a música do Só Pra Contrariar, mandar para todos que estão ouvindo. Um bom dia, abraço, beijinho carinhoso para você também, Yolanda. Um excelente domingo, viu? A Cláudia Omara, ela mora no Mombaça, que é o Vidilcinho de Perentão. Diferentão. Tá certo, então, Mara. Beijo, sua querida. Marinho Mecânico, melhor mecânico de Pinda. É o Marinho Mecânico, gente. 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O cara entende demais, né? Faz aí um trabalho honesto, bem transparente, bem bacana mesmo. O Marinho tá dizendo, ótimo domingo, Marisa. Feliz domingo para você. Deus abençoe sempre sua vida e seu trabalho. Hoje tem futebol na 107 com Henrique Amaro. A partir das 15h30, Internacional e Santos. Vai, Corinthians! Vai transmitir o Corinthians também? Hein, Marinho? Ou só Internacional e Santos? Conta aqui pra gente. Um abraço, Henrique. Tá mandando muito bem, gente. Aqui, né, na locução, fazendo os comentários, né, no futebol. Todo domingão, tá? Na 107, o Henrique tá aqui à tarde. Hoje, a partir das 15h30. É só? Tá certo. Um abraço, Marinho. Bom domingo pra vocês aí, viu? E muito obrigada sempre aí pelo carinho, pela gentileza. A Dulce de Oliveira do Vila Rica quer ouvir. Que loucura! Uma chance pra mandar pro maridão Benedito Mota, vulgo coberto? Cobertor? É isso? Não entendi. Bom, ela escreveu coberto, não sei, ou cobertor, só, sei lá. Ô Maria, tudo bem, Maria, auxiliadora do Santa Luzia? Um grande beijo para você, um domingo abençoado para você e para toda a família também. Quem chegou por aqui ainda, vamos ver a participação aqui da Aparecida Beatriz. Ela quer um samba bem romântico para ela ouvir. Ah lá, juntinho com o maridão, com essa chuvinha. Eita, meu Deus do céu. Vai dar bom, será? Vai dar bom, né, gente? Vai dar bom. Olha só, o Alex Ricardo e a mamãe Erondina estão aí também na audiência, né? Ele quer ouvir música Saudade de Você. Estão ligadinhos aqui com a gente. Eu tô bem, querido. E vocês, como vocês estão? Espero que bem, viu? 20 minutos faltando para o meio-dia, Elizabeth Zicando, Bem Viver, está dizendo que quer concorrer aqui ao sorteio de R$100 para gastar lá com a cabeleireira Karina Marcondes. Maravilha, Elizabeth, boa sorte para você, tá? A Graça Brandão também está aqui coladinha na 107. Oi, Graça, bom dia, sua linda. Tá tudo bem por aí, querida? Zé Luiz, como é que você tá, lindão? Ele escreve, bom dia, Marisa, ótimo domingo, lindona, tempinho chuvoso. Manda abraço para minha tia Erondina e meu primo Alex Ricardo no Jardim Princesa, na sintonia. Abraço pro Luiz, esposo da Beth, do Bem Viver, que tá aniversariando hoje. Parabéns para ele. Parabéns aí pro maridão da Beth, do Bem Viver, né? O Luiz faz aniversário hoje. Parabéns, tem festa aí, tem bolo hoje. Parabéns, a Luiz também está mandando um abraço para vocês, viu? Quem mais? Bom dia.
2: Marisa.
0: Oi.
2: Marisa, sou eu de novo. Marisa.
0: Diga.
2: Você põe aquele telefone para mim do homem que põe um frango 2 dias no tempero? Não consigo notar. Ai.
0: Eu não entendi o que ela quer. Deixa eu ouvir de novo.
2: Marisa, sou eu de novo, Anja. Você põe aquele telefone pra mim do homem que põe um frango 2 dias no tempero? Não consigo notar.
0: Eu não sei do que ela tá dizendo, gente. Se alguém souber, por favor, diga pra mim. A Renata é a seguinte, a Renata tá dizendo, bom dia, Marisa, tá frio hoje, vamos esquentar. Somente aí ouvindo a 107 com samba e pagode. Agora com a Marisa e à tarde com o meu filhão Henrico Amaro. A Renata, gente, a mãe do Henrico. Abraço a todos, Renata, que vai, Tricolor, vai também, vai. Vai, Santos, vai, Palmeiras, vai, Corinthians, vai todo mundo. Um abraço para vocês, Deus abençoe sempre. Daqui a pouquinho a gente prossegue com os recadinhos, com as participações, porque bora colocar música na conversa. Alexandre

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2: De volta por aqui, agora vem Raça Negra, é tarde demais. Oi, Marlene, bom dia. 14 para o meio-dia.
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1: 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Um abraço para Alessandra, que está sempre aqui na audiência nossa também. 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E alguns destaques aí de Os Melhores de Pinda 2026, alguns campeões. 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Melhor fisioterapeuta ficou com Tamires Araújo. 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E mais um destaque aqui, a gente tem da padaria, né? 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
1: Meio dia em ponto, boa tarde, excelente domingo aí para você que tá do outro ladinho, né? Sempre aqui participando com a gente. Oi, Cleide Mendes, boa tarde, gratidão sempre aí pela sua audiência, viu? Oi, Zezinho, diga.
3: Ô, Marisa, a mãe mandou perguntar para você assim, você pode anunciar aí que ela tá querendo um gabinete de pia. É. O gabinete de pia dela estragou, ela tá querendo um gabinete de pia, se alguém puder doar aí pra ela,
1: tá.
3: Pode chamar aqui no zap mesmo, 99249-9944, beleza, okay. Marisa?
1: Maravilha.
3: E eu tenho o grupo da Gaviões da Fiel aqui do Corinthians, hein? Quem quiser participar do grupo aí, fala com a Marisa aí que ela passa meu contrato, hein? Beleza?
1: Certo.
3: É o grupo do Corinthians, só corintiano que entra no grupo. Tchau, obrigado.
1: Só corintiano. Chama, vai Corinthians. Vai, Corinthians. Tá certo. Então, se você tem aí, pode doar um gabinete de pia, né, pra Dona Hilda, mãe do Zezinho corintiano, então faça esse gesto, né, de solidariedade, tá bom? Essa boa ação. Oi, Rosana Leite. Boa tarde.
4: Bom dia, Marisa Bueno. Aqui é a Rosana Leite Monteiro da Silva de Pindamonhangaba. Toca pra mim Menos é Mais e coloca meu nome no sorteio do cabeleireiro também, de R$100.
1: Coloca.
4: Obrigada, sua lindona. Deus te abençoe.
1: Beijo grande para você, Rosana Leite. Obrigada sempre pela audiência, pelo carinho. Fatinha, tudo bem, Fatinha? Chega mais, dê seu boa tarde, querida.
5: Bom dia, minha amiga Marisa Bueno. Tudo bem com você? Espero que sim. Que chuvinha boa.
1: Abençoada.
5: Nossa. Depois da chuva vem a bonança.
1: Exato.
5: E para mim, se Deus quiser, vai vir mesmo. Ontem eu fiz Niver. Estou muito grata, fui acarinhada por amigos, por família, e é tão bom isso, e é tão bom. E eu vou dizer, gente, aproveite a vida, cada momento, os difíceis, os fáceis, e acreditem, tá? O melhor da vida é ter amigos e ter família. Não é festança, não é cervejada, não é nada disso. É viver a vida intensamente com as pessoas que estão ao seu redor. Tá. E as pessoas que estão distantes também acabam te amando tanto que você ama em dobro. Tá. Eu desejo a todos um domingo abençoado, iluminado. Eu gostaria muito de ouvir Ainda é Tempo de Ser Feliz com a Beth Carvalho e o Zeca Pagodinho. E lembrar de bons tempos. Tá. Aproveitem a vida, gente. A gratidão minha é eterna, à minha família e aos meus amigos. Beijo de luz no coração de todos, Fátima Soares, do Centro de Pindamonhangaba.
1: Parabéns, Fatinha, pelo aniversário ontem. Que Deus abençoe você grandemente, muita saúde, muita paz no coração. Que você continue sendo sempre essa pessoa maravilhosa, iluminada, viu? Um grande beijo, um grande abraço. Quem está por aqui também é a Cida Mancini, do Jardim Regina, que é o nome do sorteio, e que é o Vipichote. Daqui a pouquinho eu vou mandar para você. Bom dia! Ela manda assim, bom dia, com um cafezinho quentinho, coisa boa. Boa tarde já, né? Agora já está na hora do almoço. Olha, o Elton Fabiano, ele quer o Originais do Samba. Lá está na casa da Rose, né? Elton do IP, e quer concorrer aos sorteios também dos R$100 para a mãe Rose. Tá certo, R$100 lá em trabalhos da nossa maravilhosa, perfeita cabeleireira Karina Marcondes, tá bom? Então, boa sorte. Wilson Rodrigues, do Castolira. Grande abraço, Wilson. A Renata Maria está dizendo, Marisa, Quero muito agradecer o seu apoio ao nosso filho, como acaricia, como isso acaricia o nosso coração. Deus abençoe. Ele merece. O Henrico é um menino muito bom e a gente vê talento no Henrico e ele está indo no caminho certo, né? Está arrasando simplesmente aí nas transmissões, nos comentários aí dos jogos. Hoje tem, viu, gente? A partir das 3h30, o Henrico vai estar aqui na 107 apresentando, transmitindo, comentando o jogo também aí do Internacional. A Leninha do Santana, coladinha na gente, né, Leninha? Beijo, sua querida. A Vera Lúcia também. Ah, sim, eu já passei para ela, viu, Vera? Já passei. A Marlene Ferreira também está dizendo, Marisa, toca para mim a música da Alcione. Faz uma loucura por mim. Coloca meu nome de sorteio. Bom domingo para você. Para vocês também. Grande abraço, viu, Marlene? Ah, quem mais? O Victor também está aqui na audiência. Quer pedir a música do Bezerra da Silva, Planet Ramp, com Marcelo D2. Mandar para a galera do Boteco do Celhão. Música Garrafada do Norte. Oi, Victor, do Cidade Jardim. Ô, pessoal aí, rapaziada toda no Boteco do Celhão, no Cidade Jardim. Nosso abraço, nosso carinho. A Luciana Domingos, do Ouro Verde, também está por aqui. Grande beijo para você. Seu Dito e Dona Cida, boa tarde.
6: Bom dia, Marisa Boêmio. Está um domingo chuvoso e meio frio. Essa voz de veludo aquece nós.
1: Ah, coisa boa, seu Dito.
6: Bom dia. Toca uma música para uma moça que está fazendo aniversário hoje. Ela mora no Bombaça. Ah. É a mãe do Nô, a Lígia.
1: Lígia, parabéns.
6: Lígia.
1: Parabéns,
6: faz favor para nós.
1: Claro.
6: Ela quer uma música do Zeca Pagodinho, Deixa a Vida Me Levar.
1: Vida leva.
6: Se você puder fazer isso para nós, nós agradecemos. Deus abençoe, tenha um bom dia e vai, Corinthians.
1: Vai, Corinthians,
6: 3-0. O placar que eu tô dizendo é seu Nito Madana Cida.
1: Palpite
6: aqui do Alto Sarduzzi.
1: Legal.
6: Que Deus abençoe você, mano.
1: Amém.
6: Tenha um bom dia, tá? Bom
1: vocês
6: trabalho,
1: também.
6: Bom domingo, chuvoso.
1: Domingo abençoado para vocês aí, viu, seu Dito Dona Cida? Receba meu carinho, meu abraço apertadinho, viu? Casal maravilhoso. Olha, tem aqui também a participação do Gonçalo Godoy, do Jardim Imperial, que é a música do Zeca Pagodinho em Faixa Amarela, que é o nome do sorteio. Muito obrigada, Gonçalo, sempre pelo seu carinho, pela sua participação. A Rosana Santana, ela está dizendo assim, ela é do Ouro Verde, né? É, Marisa, você vai tocar para mim? Vou tocar sim. Faz 3 semanas você está pedindo. Meu Deus do céu. Misericórdia, então, né? Já que eu toco, viu, Rosana? É muita música, muita participação. Divina Rosa do Mombaça. Excelente domingo para você também, Divina. Divina maravilhosa. Um abraço, querida. Marisa, bom dia com chuva. E boa tarde aí. Maria Portuguesa, um grande abraço. Oi, Bira e Maria Portuguesa. Grande abraço. Grande abraço para vocês. Já já vou mandar sua música também. Viu? Quem? Antônio Carlos, né? O Antônio Carlos corintiano. A Daiane do Campo Alegre quer ouvir Menos é Mais, quer mandar para os filhos Leonardo e Luan, para o maridão Robinho, e quer ouvir a música aí do Leonardo e Luan para o esposo Robinho. Gostaria de participar do sorteio. Bom domingo, Gatona. Ô, Daia, aqui hoje é só samba e pagode, tá bom? Ótimo domingo para você também, Marielza. Grande abraço, querida. Oi, Luquinha do Cidade Jardim. Um excelente domingo abençoado para todos vocês aí também. Quer ouvir a música Samba Rock do Molejão? Queria deixar o nome, tá certo, tá concorrendo. Agora 12h08, vamos de... quem que vem? Menos é Mais, Lapada Dela.
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1: Agora meio-dia 17, domingo, daquele jeitinho que a gente adora, é ou não é? É, com o Samba e Pagode na 107, com a sua participação, com os sorteios também. Hoje tem combo do McDonald's, hoje tem convites para o cinema e hoje tem voucher de R$100 da Karina Marcondes, eleita melhor cabeleireira de Pinda. Desse ano, né, ela recebeu o maior número de votos no segmento cabeleireira. E então é a campeã. É a campeã. E, claro, merecidamente, viu? R$100 aí pra você fazer os procedimentos lá, ficar lindona, mais lindona ainda, tá bom? Leninha do Santana, daqui a pouquinho vou rolar uma música pra você. Quem mais tá chegando aqui? Ah, Ivone Pacheco, como vai você, Ivone? Tá ligadinha no programa, muita luz pra você. Pra você também, sua querida. Excelente domingo aí para a Josilene. Josilene também tá por aqui. Josilene, boa tarde pra você. Oi, Maria, boa tarde.
2: Isa, Maria Aparecida, Jardim Regina.
1: Oi.
2: Tô lá no sorteio também, e obrigada, Deus abençoe.
1: Obrigada, domingo abençoado para você, viu? Feriadão prolongado também, abençoadíssimo. Oi, Miriam, ela quer ouvir, a Miriam tá dizendo, Marisa, boa tarde, dia chuvoso, porém muito bem-vindo para amenizar aquele tempo seco, verdade, viu? Verdade, Miriam, tava precisando realmente dessa chuva. E ela quer concorrer aos sorteios e quer ouvir seu Jorge Burguesinha. Burguesinha, burguesinha, burguesinha. Oi, oi, oi, também para você, Alice. Boa tarde,
3: Boa
1: Alice.
3: Boa
1: Tudo
3: tarde.
1: Bem? Boa.
3: Bem? Que Deus, Nossa Senhora da Aparecida, te abençoe.
1: Amém.
3: Você,
1: amém.
3: Com essa voz cativante.
1: Obrigada, sua querida.
3: Essa atenção sua que conquista todo mundo.
1: Muito obrigada.
3: Você poderia mandar um alô pro meu filho?
1: Ah.

0: lá em Guará, ele está trabalhando na BASF hoje.
1: Ah,
0: e
1: tá.
0: Ele fez aniversário ontem.
1: Ontem.
0: É, ele, para ele e pro filho dele, pro Brian.
1: Tá.
0: Tá bom, marido?
1: Tá, e, legal.
0: Por favor, coloca meu nome no sorteio do cabeleireiro aí.
1: Coloco, pode deixar.
0: Maria Alice Beijo dos Santos Toledo, bairro do Feital. Obrigada, Maria.
1: Grande
0: tchau,
1: beijo.
0: Tchau, beijo.
1: Beijo, querida. Alice, gente, está dizendo aqui que ontem foi aniversário do filho Leandro e do filho Brian. Eles estão em Guará, né? Estão trabalhando lá. O Leandro está trabalhando na BASF, essa empresa que há décadas, né, tem lá em Guaratinguetá. Agora, meio de 20, então, olha, feliz aniversário para você, viu, Leonardo? O filho da Alice, que está lá em Guará ouvindo a gente, o Leandro, aliás. O Leandro, grande abraço, feliz aniversário atrasadinho para você, viu, Leandro? Muita luz na sua vida, muita paz no coração, muita saúde, nossos votos aí de um feliz aniversário atrasadinho, né? Ó, quem mais que tá aqui, que chegou aqui com o nome pro sorteio? Andréa Correade, do Santa Cecília. Boa tarde, sua linda. Deus abençoe grandemente seu domingo também, aos seus familiares, aos seus amigos, a sua vida, tá bom, sua linda? Beijo, beijo, beijo, Andréa Correade. Ela diz que o domingo só começa comigo. Obrigada, obrigada pelo carinho imenso, viu? Zezinho Corintiano tá mandando aqui o grupo do WhatsApp, que só tem corintiano. Quem quiser, eu passo aí para você o link. Quem mais que chegou aqui? Quer participar do sorteio? Aqui da a Josilene, né? Tá concorrendo já. Josilene, beijo grande pra você. A Mauri Godoy chegou. Boa tarde.
2: Boa tarde, Marisa Boina. Que é a Mauri Godoy do Campo Alegre.
1: Esse
2: Marisa,
1: fala com bom.
2: Tem o nome no sorteio. Marisa, gostaria de ouvir a música com Raça Negra, Cheia de Mania. Marisa, Deus abençoe seu dia e sua vida, Marisa. Bom domingo pra você.
1: E
2: bom
1: vai Corinthians.
2: E vai São Paulo.
1: Ah, vai também, pode ir. Vai São Paulo, vai Santos, vai Palmeiras, vai Corinthians. Vai Corinthians. Hoje tem, gente. Agora meio-dia e 22. Tá esperando pra tocar essa aqui, ó. Naquela mesa. Nelson Gonçalves, samba e pagode também tem clássicos do passado.

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1: Bora de só pra contrariar. Pra você que pediu aqui, Samba e Pagode no ar.

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Agora é meio-dia 34. 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Para você aí que gosta de cantar, colocar a voz para fora, né? E fingir que tá arrasando, de repente a gente faz isso, né? Finge que tá arrasando. Tem gente que canta bem. Eu, por exemplo, sou uma locutora frustrada. Eu gostaria de cantar melhor, né? Mas desafino, que é uma coisa de louco. Olha só, gente. É meio-dia e 35 agora. O que mais que eu tenho aqui? Vai, Corinthians! Vai, Corinthians! A Lúcia, né? Que pediu aí o Exalta Samba. Não, Raça Negra. É isso. Rolei pra você, viu? Um abraço pra você, querida. Ah, também o Adarilson tá escrevendo. Boa tarde, Marisa. Eu, Adarilson Correade, e minha esposa Cristiane, estamos sempre juntinhos na audiência do seu programa. Meu muito obrigada, viu? Vocês são maravilhosos. Dinarte, o Juninho Dinarte do Boa Vista, que é a música do Molejo, qualquer uma. Já vou colocar o Molejão pro Luquinha e já mando para você também, tá bom, Dinarte? Oi, Edson, como é que você tá, Edson? Boa tarde, seu querido. Ele quer ouvir Trem das Onze com Demônios da Garoa, quer participar do sorteio. Então tá, Edson Leme tá ouvindo a gente no bairro do Socorro. Um grande abraço, viu, Edson? Agora meio-dia 36, Bora de Belo e Neguinho da Beija-Flor, Negra Ângela. Alô, Ângela, para você.

0: 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Um abraço para Alessandra, que está sempre aqui na audiência nossa também. 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E alguns destaques aí de Os Melhores de Pindo 2026, alguns campeões. 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
1: 5 minutos faltando para uma, para você que está chegando agora, 10 para 1, vou rolar sorteios por aqui, tá bom? Então vai deixando seu nome completinho no 992-245-660 para a gente poder, então, realizar o sorteio por volta das 10 para as 2, tá bom? Hoje tem para você o voucher de R$100. Esses R$100 você vai fazer alguns procedimentos pelas mãos de fada da nossa querida cabeleireira. A Karina Marcondes faturou o título esse ano de melhor cabeleireira, né, no projeto Melhores de Pinda, através dos votos populares. Então, você quer dar aquele trato no visual, quer ficar mais lindona ainda? Você sabe, deixa o nome completinho e boa sorte. Vamos aqui com mais participações. William Nunes, do Alto do Cardoso, curtindo samba e pagode com a gente. Gratidão imensa sempre. Oi, Gil, boa tarde para você. Boa tarde, Marisa. Maria Claudete, deixa-me ver. Ela ganhou aí da Camila Frango Assado, né? E hoje ela retirou. Muito bem. Hoje a Camila tá sem motoboy, gente. Por isso que não vai ter sorteio do frango assado da Camila hoje, tá bom? A Mariane tá por aqui também, né, Mariane? Boa tarde.
2: Olá, Marisa Bueno. Boa tarde para você, minha querida.
1: O Gerval também.
2: Bom domingo. Boa semana. Ótimo mês para você e para todas e todos os Amém. Seus ouvintes. Eu, Gerval Teberg, estou aqui e gostaria de ouvir uma música do grupo Sensação. Ah, qualquer uma deles.
1: Tá.
2: Se possível, ok? Oferecer para Gilcete Berger, para Mariane, também para o Brian, também para a Djanira e também para Marlene Moacir, Maria Monteiro e para o Marcelo. Valeu, Marisa. Tamo junto.
1: Um abraço.
2: Obrigado pelo carinho aí. Sou teu fã, minha querida.
1: Muito obrigada, Gerval, seu querido. Obrigada sempre aí pelo carinho, né? Pelas participações também. A nossa querida Janinha escreve assim: boa tarde, musa. Ótimo domingo com essa chuvinha gostosa. Toca aí pra gente qualquer uma do Royce do Cavaco. Quero mandar aí pra... Não é a Janinha, não. Não. Ah, eu pensei que fosse a Janinha, gente. Não é. É a Lília Mariano, lá do bairro Liberdade, né? Ela tá mandando pra todos que estão ligadinhos na 107, qualquer uma do Royce do Cavaco. Eu vou mandar já para você e boa tarde, boa sorte, tá bom, Lilian? A Maria Vaneide, do Cidade Nova, também tá aqui o nome de Mônica Oliveira, estão concorrendo aqui aos prêmios do programa de hoje. Terezinha, como vai? Maria Terezinha Casale tá com a gente também, coladinha no Samba e Pagode. Quem chegou aqui também foi a Marcinha Cardoso, tá concorrendo, tá seguindo as páginas lá no Instagram, belezinha. Ferreira, quer participar aí do sorteio do voucher do salão lá do Salão Iluminar, né? Isso, é o Espaço Iluminar, onde a Karina Marcondes atende, eleita melhor cabeleireira de Pinda. Eu tenho R$100 aqui para você ir lá, né, com a Karina e fazer os procedimentos que você precisa. Tá certo. Marisabel, boa sorte para você também. Ah, o Mestre Hulk do bairro Mantiqueira, Moreira César, tá dizendo boa tarde, parabéns pelo programa, muito grata, viu? Mestre Hulk, aí do Mantiqueira, muito obrigada. Ah, Marlene Moassabi, boa tarde, Marlene.
3: Oi, Marisa, boa tarde. Me faz o favor, manda um abraço pro Gerval Teberga.
1: Mando.
3: Aqui é a Marlene Moassabi, de Taubaté.
1: Ok.
3: Manda um abraço para ele, viu? E toca uma música bem legal.
1: Tá bom, pode, Marisa? Deixar.
3: Um tá abraço para você. Marlene Moassabi de Taubaté.
1: Muito bem, Marlene, sua querida. Um beijo grande para você também. Vamos de... O que a gente vai rolar aqui? O que a gente vai rolar?
4: Ah, vamos!
1: Turma do Pagode, é isso?
4: Vamos!
1: É.

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7: Sambando e pagodeando na queridinha da cidade. Domingão aqui na 107, que delícia, tá gostoso. Ó, Janinha, falei nela, ela apareceu. Boa tarde, querida Janinha. No Alto do Cardoso ouvindo a gente. Ela quer agradecer aqui pela divulgação aí do Bazar Beneficente do Centro Espírita Caridade e Amor. Ela falou que foi um sucesso ontem. Gratidão, ela está agradecendo, né, a minha equipe da 107, a mais ouvida da cidade. E aproveitar para também pedir um pagode aqui, samba e pagode, parabéns para você. E oferecer para a cunhada Regina Salum, que ontem colheu mais uma... Hoje? É hoje? É hoje o aniversário dela, da Regina? Então tá. Então parabéns, Regina Salum, um grande abraço para você, felicidades, parabéns, Deus abençoe muito a sua vida, receba aqui os nossos cumprimentos e de toda a equipe da 107, tá certo? É hoje, tá o aniversário da cunhada Regina, cunhada da Janinha. Um beijo para vocês, obrigada sempre, viu? Quem mais? Marisa, quero participar do sorteio, sou a Luciné Ribeiro do Araritama. Toca para nós Arte Popular Temporal de Amor, Temporal de Amor. Tá, hoje não deu para trabalhar, com chuva não dá, mas fomos lá de manhã. Lá onde, Lucinéia? Hein? Na obra? É isso? É, com chuva não dá para virar massa, né? Não dá. Grande abraço, viu, querida? Boa obra aí para você. A Camila do Flamboyant diz assim, tá dizendo assim, bora comer um churrasquinho, aproveitar o domingo, apesar do friozinho, quero participar dos sorteios. Ô, coisa boa, hein, Camila? Um churrasquinho hoje vai bem, tempinho assim é gostoso. A Lilian de Oliveira do Campo Alegre também tá por aqui, né, Lilian? Boa tarde, boa sorte aí para você nos sorteios. A Caroline do Flamboyant, boa tarde, Caroline, também concorrendo aqui. Um beijo grande para você, querida. A Dani Couto também está aqui com a gente. Ela diz que hoje ela está completando 11 anos de casado. Beijo para o maridão aí, Max Williams, que quer ganhar no sorteio para comemorar. Diz que ama muito ele. Eita, maridão. Chique, hein, Dani? Um abraço para você, para o Max. E parabéns, que Deus aí conserve com muitos e muitos anos mais aí de relacionamento, viu? Que Deus continue abençoando aí a vida de vocês. Parabéns. A Lucineia, isso, Lu, na obra, isso mesmo. Então, né, hoje com chuva não dá, né, gente, para trabalhar na obra não, né, Lu? Então vai descansar, tá bom? Ó, a Silene do Vila Rica também tá coladinha na gente, tá escrevendo: olá, boa tarde, tudo bem? Marisa maravilhosa, quero ouvir Almir Guineto Conselho, quero participar do sorteio. Deus abençoe você também, Silene, sua querida, e boa sorte. 10 para as 2 vai rolar sorteios por aqui, viu, gente? Ó, que loucura, pela vida inteira me pediram essa aqui, vamos ouvir.

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Samba e Pagode no ar até as duas. Saudade arregaça, Pixote. Também rolei Bete Carvalho com Zeca Pagodinho. Ainda é tempo para ser feliz. Muito boa tarde aí para você. Não deixou o nome ainda? Ah, deixa o nome completinho aqui no WhatsApp 992245660 e fica torcendo para faturar. Tem convite para o cinema, combo do McDonald's, tem voucher de R$100 da Karina Marcondes, eleita melhor cabeleireira desse ano em Pindamonhangaba através dos votos populares. Então, boa sorte para todo mundo. Quem mais? Quem mais chegou por aqui? A Simone. Simone Cardoso, você tá bem, sua linda? Obrigada aí, tá seguindo as páginas do Instagram, os melhores de Pindo do Vale, Rádio 107 FM. Muito bem, muito bem. O Davi Ribeiro também tá coladinho na gente, né, Davi? Boa tarde para você. Tá aí no Cidade Nova, conferindo a nossa programação Samba e Pagode. Também quem tá por aqui coladinho na 107 é o nosso querido Max William. Tô

Flamboyant, Max Williams. Boa sorte para você, boa tarde. Tá mandando beijo para a esposa Daniele Couto e dizer que amo muito ela e a família que construíram juntos. Ele tá escrevendo aqui. Aí sim, né? Aí eu senti firmeza. Muito bem, Max, que Deus conserve, viu? Parabéns aí a vocês. Quem mais que tá aqui comigo? Boa tarde, boa tarde, boa tarde para vocês que estão aí do outro ladinho conferindo a programação do Samba e Pagode. E agora vem, sabe quem? Alcione. Faz uma loucura por mim.

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1: 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Um abraço para Alessandra, que está sempre aqui na audiência nossa também. 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Melhor fisioterapeuta ficou com Tamires Araújo. 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
1: Uma e 39, faltando 21 para as duas, já, mas já, nesse feriado prolongado, né? A gente tem aí mais participações. E antes de aqui acompanhar os recadinhos de vocês, eu quero lembrar, ó, Ari Ribeiro Karaokê. 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Um abraço para o Ari, para Ana Paula, né? E obrigada sempre aí pelo carinho, pela audiência de vocês. Parabéns aí pelo trabalho maravilhoso que vocês têm, né? Do profissional, né? Também o destaque aí para o profissional de vocês, Ari e Ana Paula. Um grande abraço. Olha, a Elizabeth do Bem Viver também está querendo faturar prêmios aqui. Boa sorte para você, Elizabeth. Boa sorte. Boa tarde também. Feliz final de semana prolongado. A Vera Lúcia do Jardim Regina também está querendo concorrer. Boa sorte para você. Boa tarde, Verinha. Quem mais chegou por aqui? O Aranha. O Aranha, vai ter festa do Aranha, é isso, Aranha? Legal, festa do Aranha lá com Marcelo Reis, César Barbosa, dia 13 de setembro, a partir das 12 horas no Campo do Esporte Clube Estrela. Abraço carinhoso aí para todos vocês, desde já parabéns, né, pro Aranha. Agora Poliana, que chega aqui, a Poliana que mora no Mombaça, no Castolira, é isso? Castolira, ou é Mombaça? E agora? Fiquei em dúvida. Poli, beijo para você também. Quem mais? A Adriana Prado está dizendo, boa tarde, Marisa. Aqui é a Adriana Prado, Flamboyant. Tudo bem? Bora comemorar o aniversário de casamento do meu filho, Max William. Max Williams e Dani Souto. São 11 anos de casados, né? Da minha filha Camila Wellen e Jonas, 17 anos de casados. Só alegria, saboreando aqui um churrasquinho, feijão tropeiro. Aí, tô dizendo, esse povo tem dó da gente não, viu? Tem dó não. Não, ninguém tem pena. Ninguém tem pena. Viu? Eles mandam aqui foto do arroz carreteiro, eles mandam foto do churrasquinho, né? E essa hora, né, o estômago já tá lá nas costas. Eita, nós, viu? Puxa vida. Ó, tem também aqui a participação do Lucas Alessandro. Boa tarde, Lucas. A Cristiane Eugênio, tudo bem, querida? Ela diz, cheguei, aqui é a Cris Eugênio, sempre juntinho na audiência. Fazendo almoço, tomando cervejinha, curtindo samba e pagode. Adoro seus programas, você é a nossa melhor. Por favor, coloca meu nome no sorteio. Gratidão pelo carinho, Deus abençoe. Beijinho, beijinho, beijinho. Para você também, sua querida Cris, muito obrigada sempre. Quem também está tomando uma é o Rubens Ferrari. Olha só na caipirinha. Bora, hoje é bom. Delícia, é? Tô vendo? Tá bonita aí, a caipirinha chique. Grande abraço, beijo para você também, Rubens Ferrari. É, com esse friozinho é bom, né, gente? Para esquentar uma caipirinha, bom. A Gisele Cristina dos Santos, do Bela Vista, também está querendo concorrer aqui aos sorteios. Boa sorte, boa tarde, Gisele. Então, Bira, era posto do Periquito mesmo, né? Ah, e era posto da Comevap, agora RB Andrade, viu? Do ladinho do Chibata. Super atendimento, né? Sempre com promoção, sempre com qualidade para você. A Eliana diz que, lá do Castolira, né? A Eliana, quero participar do sorteio, Deus abençoe. Um abençoado final de semana para você. Manda uma bem linda aí. Obrigada pela participação, gratidão sempre. Gratidão por tudo, Marisa. Suas palavras sempre edificantes para todos nós, seus fãs. Bom feriado para você também, viu, sua linda? Janinha Salum, sempre na audiência. Eric Gouveia, lá do Cidade Jardim, quer participar de sorteios com muita chuva, mas a natureza agradece, isso mesmo. A natureza agradece. Ivete, sua linda, tudo bem, Ivete, do Mombaça? Está concorrendo. Ah, sim, Eliane, é que a gente não atende telefonema, viu, gente? Só nas mensagens. Aí, mais uma que não tem dó, não tem pena. Não, elas vêm mesmo mostrando o almoço, olha lá, frango em cubos e brócolis, aquele queijinho em cima que não pode faltar. Ah, menina, olha só que marvadeza. Meu Deus do céu, Eliane, que delícia, que prato lindo. Eu tô com fome, gente, faz isso não, faz isso não. clareou, ela quer ouvir. Vamos ver se dá tempo, tá, Eliane? Grande abraço também para Jennifer Maiara, do Araritama. Está concorrendo, querida. Beijo grande para você. A Marielza Cardoso também. O Nelson Felipe, do Vila Rica. Galera maravilhosa, sempre também aqui com aquele carinho todo para gente, né? O que mais que eu tenho que colocar aqui para você? O que mais? Hein? Alcione? Já toquei Alcione, né, gente? Agora o Zeca? Vamos lá, de Zeca Pagodinho, Faixa Amarela.
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Zeca Pagodinho, aqui bem no finalzinho do Samba e Pagode. Quero mandar abraços e beijinhos aqui para Neide Prado, Jardim Mariana, ligadinha aqui no Samba e Pagode. Grande abraço para você, Neide. Obrigada também a Sandra Regina, do Castolira, que é uma música, a última música que eu vou tocar daqui a pouquinho, tá bom? Eu rolo pra você, Sandrinha. Também a Neide Prado, do Jardim Mariana, ligadinha na 107, no Domingão, na 107, do Samba e Pagode. Beijo, beijo, beijo pra todos vocês aí também. Bom, vamos lá pro sorteio, gente. Já faltam 5 para as 2. E bora, bora saber, cruzando os dedinhos aí, quem será que vai ser sorteado ou sorteada de hoje? Quem serão os ganhadores? Vamos saber? Combo do McDonald's saindo aqui para Jennifer Maiara Ribeiro. Parabéns, Jennifer. O combo do Mac do Shopping Pátio Pinda é seu, tá? Você tem que passar aqui na rádio na quarta, quinta ou sexta da semana que vem. Somente esses dias, das 9 ao meio-dia, porque segunda e terça, me parece que a Raicinha não vem, tá? Feriado prolongado, tá bom? E convites para o cinema, parte de convites para o cinema do Shopping Pátio Pinda ficam com a Gisele Cristina dos Santos. Parabéns, Gisele! Venha também quarta, quinta ou sexta, das 9 ao meio-dia, aqui na rádio, retirar os seus convites para o cinema. Tem o voucher de R$100 da cabeleireira Karina Marcondes, vencedora do título Melhor Cabeleireira de Pinda. Melhor Cabeleireira de Pinda, Karina Marcondes aí oferecendo R$100 em procedimentos lá dos seus trabalhos, tá? No estúdio Iluminar. E a gente tem então o nome da Vera Lúcia dos Santos, é isso? Exatamente, Vera Lúcia, eu já vou passar aí para você o voucher e o contato da Karina, vocês agendam, pode usar em 30 dias, tá? E esses prêmios aqui, gente, o cinema, o combo do MEC, todos os prêmios, os demais prêmios que a gente sorteia, tem validade de 5 dias úteis. E depois desse prazo, perde a validade, tá bom? Eu peço também sempre aqui para você, um gesto aí de gratidão, que você, quando receber o prêmio, tire uma foto, marque a gente, marque aí o nosso parceiro que está oferecendo brinde para você também nas redes sociais. Combinado? Amanhã eu volto, viu? A partir das 8 da manhã, no programa Perfil. Amanhã faço a vez do Marcelo Santos, ele que está dando uma descansadinha também nesse feriado prolongado. Beijo grande. Samba e Pagode de volta próximo domingo, a partir das 11 da manhã, depois do Astério Galvão. Fiquem todos com Deus, que tenhamos aí um final de semana prolongado, maravilhoso, abençoado e recheado de coisa boa, de notícia boa, né, gente? Bora então com a última de hoje, Molejão, samba rock do Molejão. Beijo, até amanhã. Tchau, tchau.

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24: O fenômeno El Niño, que voltou a influenciar o clima em 2026, já entrou no planejamento de grandes empresas do agronegócio. O fenômeno altera a distribuição das chuvas e também das temperaturas e pode provocar situações muito diferentes entre as regiões do país. Para o produtor, isso significa aumento do risco de seca em algumas áreas e de chuva expressiva em outras, dependendo da época e também da intensidade do fenômeno. Por isso, planejamento de plantio, seguro rural, manejo do solo e acompanhamento da previsão climática ganham ainda mais importância.
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2: Boa tarde, ouvinte. Tá começando mais um Futebol 107. Eu sou Henrique Amaro. Agora são 3h42 da tarde desse domingo. Friozinho, domingo que é pra ficar em casa, debaixo da coberta. Mas nem pra todo mundo, porque hoje tem Santos e Internacional pela 26ª rodada do Brasileirão. Jogo importantíssimo, hein? O Santos precisa de pontos pra se distanciar da zona de rebaixamento. E o Internacional, que tá no Z4... tá ali na zona fantasma da tabela, precisa desses pontos para sair da zona de rebaixamento, porque a situação tá complicada, o campeonato tá caminhando para a reta final e quem não ficar atento vai rodar. Vai rodar e vai rodar feio, porque a Série B é o perigo e a Série B tá aí para todo mundo. Então, jogo importantíssimo aí pros dois, acho que talvez o jogo mais importante dessa rodada, Santos e Internacional. O Santos, que tá em 14º lugar na tabela do Brasileirão e está com 29 pontos, e o Internacional, que está em 18º e está com 25 pontos. Então, esses times aí precisam desses pontos, né? O Santos, como eu disse, está em 14º, 29 pontos. Se ele ganha o jogo de hoje, ele sobe para a 12ª posição, porque ele vai ganhar 3 pontos e vai ficar com 31 pontos. O Santos vai ficar logo atrás do Corinthians, que também joga hoje. E o Internacional, se ganhar o jogo de hoje, sobe para 14º lugar, que é a posição do Santos. Porque o Internacional vai fazer... vai ficar com 28 pontos. Não, perdão. O Internacional sobe para 15º lugar, saindo da zona de rebaixamento e pegando a posição do Grêmio, seu maior rival, hein? O Grêmio e o Internacional com perigo aí, hein? Imagina os dois são rebaixados. Os dois maiores rivais, os dois grandes rivais aí do Sul sendo rebaixados juntos. Isso aí seria histórico, hein? Seria histórico e péssimo para ambas as torcidas. Mas vamos ver como é que vai ser, né, gente? A zona de rebaixamento agora, a gente tá com o Vasco no primeiro lugar da zona de rebaixamento, em 17º lugar, com 25 pontos. O Internacional com 25 pontos também, em 18º lugar. Em 19º, o Remo. E em 20º lugar, a Chapecoense. Chapecoense que já está rebaixada de volta para a Série B. Matematicamente, né, a Chapecoense não vai conseguir... a não ser que aconteça um milagre, assim. Aquela remontada histórica, mas é difícil a Chapecoense conseguir se livrar do rebaixamento. Coitado, né? Não conseguiu ficar um ano aí, se manter na Série A. É complicado, né? O Remo também muito provável de ser rebaixado. O Remo tá em 19º. Conseguiu surpreender um pouquinho ali no começo, mas não conseguiu manter também. Então, provavelmente, a Chapecoense e o Remo já são os dois times que estão confirmados na Série B do ano que vem, de 2027. Agora, Internacional, Vasco, Mirassol, Grêmio, Santos. Esses daí que estão na batalha para poder se livrar da zona do rebaixamento, gente. Agora são 3h45, já manda sua mensagem pra gente aí no 1299-224-5660. Você santista, você torcedor colorado do Internacional, quero ouvir a sua mensagem, quero ouvir o seu palpite. O que você acha que vai ser hoje, hein? Vai ser Santos, vai ser Internacional? Manda sua mensagem pra gente aí, que eu quero ouvir, quero contar com a sua participação, gente. 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A partir da semana que vem, a gente vai ter sorteios em todos os programas de diferentes coisas. Vamos ter sorteio de pastel, vamos ter sorteio de crepe pra quem gosta, marmita de restaurante, muito boa, mas isso aí a gente vai avisando pra vocês durante a semana. Então, continuem ligados aqui no Futebol 107, porque a gente vai começar a fazer sorteios todos os programas para você, ouvinte, que acompanha a gente aqui e que tá com a gente sempre aí no Futebol 107, dando aquela força, pessoal. Então agora são 3h46 e já manda sua mensagem aí, que eu quero ouvir o que vocês têm para falar pra gente, torcedor santista. Eu quero ouvir os santistas aí, hein, pessoal. Bora, hein? Todo mundo aparece aqui, ó. Palmeirense aparece, corintiano aparece. Eu quero ouvir os torcedores do Santos também, pô. Quero ouvir os torcedores do Peixe, do Alvinegro Praiano. Quero ouvir que eu sei que tem bastante em Pinda, tá? Em Pinda tem bastante torcedor do Santos. Então eu quero ouvir a mensagem de vocês. Eu quero contar aí com a sua audiência, certo? Agora são 3h47. Daqui a pouco tem Santos Internacional, hein?

Olha, nós já temos a escalação para o jogo de hoje de Santos Internacional. Olha só, é uma coisa que eu não vi. Onde é que vai ser o jogo de hoje, gente? Olha, nem reparei como é que vai ser o jogo. Onde é que vai ser? Hoje o jogo vai ser... Eu acho que vai ser lá na... Vai ser lá na arena do... Vai ser lá no, no, na, na casa do Internacional o jogo de hoje, hein? Vamos dar uma olhada aqui onde é que vai ser esse jogo de hoje, que olha só, eu não tô... Nem prestei atenção nisso, gente. É, eu acho que vai ser lá na... Lá na casa do Internacional, então, o jogo de hoje contra...

É, vai ser lá em Porto Alegre, gente. Vai ser em Porto Alegre, lá na estádio Beira Rio. Eu não tava achando informação aqui de ninguém falando nada onde seria, mas vai ser lá no Beira Rio. Então, o Internacional, que é o dono da casa. Então vamos com as escalações pro jogo de hoje de Santos e Internacional.

No time do Internacional nós temos Matheus Cunha, Bruno Gomes, Félix Torres, Gabriel Mercado, Matheus Bahia, Ronaldo, Thiago Maia, Vitinho, Carboneiro, Alan Patrick, o capitão, Sanabria e Esteban, e o técnico é o Esteban Conde.

0: Com o Santos, nós temos Gabriel Brazão no gol, Igor Vinícius, William Arão, Luan Pérez, Escobar, Cristiano Oliva, Gustavo Henrique, Rolízer, Gabriel Bontempo, Gabriel Barbosa e Caballero. O técnico é o Cuca.
1: Santos sempre Santos, dentro fora do alçapão.
0: Lembrando que o Neymar está lesionado e não joga o jogo de hoje contra o Internacional. Então, hoje não teremos Neymar jogando pelo Santos, somente esse time aí. Teremos o Gabigol jogando, Gabriel Brazão, os principais aí estão. Porém, o Neymar, infelizmente, não estará presente no jogo de hoje.

Bom, então, gente, sobre o Neymar teve uma lesão muscular no reto anterior da coxa direita e não vai estar apto para jogar o jogo de hoje, né, contra o Internacional. Então, na ausência do Santos, um reforço que foi contratado nessa janela, tá? Um cara que entrou nessa semana, inclusive, foi apresentado pelo Santos, que provavelmente vai atuar ali como cérebro do jogo, que quem faz esse papel geralmente é o Neymar, né? Então, o meia Arthur, que foi contratado nessa janela de agora, nessa semana aí, ele que provavelmente vai atuar aí como esse cara que projeta jogadas, que atua como cérebro do Santos, né? Então é o seguinte, né? O recém-chegado ao Peixe, o camisa 6, pode fazer a sua estreia já numa posição que potencializa suas principais valências, que são o passe e o drible. No entanto, o Arthur atua pouco como meio ofensivo na carreira. Então ele não tem muita experiência, muito tempo na carreira atuando nessa posição, né? Apesar de ter um estilo de jogo marcado pela capacidade técnica, o meia participou de poucos gols na carreira. Foram 15 tentos anotados e 17 assistências em 330 partidas disputadas por clube e seleção. Além de Arthur, Cuca terá Rolízer e Tassiano na posição para a vaga deixada pelo Neymar. Recém-contratado, o meia Lima já está regularizado no boletim informativo diário da CBF, o BID, e pode estar com o elenco para o duelo. Então, isso aí é uma notícia já de ontem, né? E realmente ele foi para Porto Alegre e está junto com o elenco do Santos. Então, a gente vai ter a estreia do Arthur aí, já com uma barra nas costas, hein? Ficar na posição que é do Neymar. Vamos ver como é que vai ser, então, esse jogo de hoje, então, hein? Que a gente vai ter o Neymar desfalcando o Santos aí, gente. Agora são 3h54, já tem um jogo, hein? Ó, no retrospecto de jogos aqui, gente, o Santos e o Internacional tem um total de 84 partidas disputadas na história. São 28 vitórias do Santos, com 100 gols marcados, e 29 vitórias do Internacional, com 101 gols marcados. Ou seja, é um duelo que é bem acirrado aí, gente. É um duelo que, tipo assim, é um jogo assim que ninguém é freguês de ninguém, né? Por mais que o Internacional tenha mais vitórias, mas é uma só e um golzinho a mais, ó. Então é muito, muito, muito empatado aí, muito balanceado essa disputa de Santos e Internacional. São 27 empates e, bom, é aquela coisa de sempre, né? O fator Vila Belmiro é o que ajuda o Santos, porque jogando na Vila Belmiro, o Santos tem um aproveitamento superior a 55% contra o Internacional, né? Porém, não é o caso de hoje, né? Hoje o Santos vai estar jogando lá na Beira Rio, que é a casa do Internacional. Então, vamos ver como é que o Santos vai conseguir lidar com isso aí, hein? Que o Internacional também tem essa facilidade para poder jogar na casa dele, que é o Beira Rio, né? O time que joga em casa sempre tem essa essa vantagem em cima dos outros times, né? Ainda mais dependendo da torcida, essa vantagem é maior ainda. Porque a gente sabe que tem as torcidas no Rio de Janeiro, né? No Rio de Janeiro não, no sul do Brasil, são torcidas que são bastante apaixonadas, né? A torcida do Grêmio, do Internacional. Então, com certeza, eles vão fazer a festa lá no Beira-Rio, nesse jogo contra o Santos. Agora são 3h56.

0: Agora 3h57, já começa o jogo em 3 minutinhos aí para começar a disputa. Os times já estão entrando em campo lá no Beira-Rio, no estádio do Internacional. E o Santos, se preparem. Lembrando, pessoal, falando mais uma vez, Santos que está em 14º na tabela do Brasileirão com 29 pontos. E o Internacional que está em 18º com 25 pontos. Esses times aí precisam desses pontos aí para poder fugir da zona de rebaixamento. E eles vão lutar para isso hoje, para conseguir se livrarem. Vamos ver os jogos que tivemos essa semana aí. Ó, a gente tem bastante jogo, hein? Ontem a gente teve Bragantino e Bahia, com Bahia ganhando de 3-2 do Bragantino. São Paulo e Atlético Mineiro, com São Paulo ganhando de 2-0 do Atlético Mineiro. Isso foi um jogo importante pro São Paulo, tá? O São Paulo precisava dessa vitória. Fluminense e Vasco, com o Fluminense ganhando de 1-0 do Vasco. Curitiba e Mirassol, com o Mirassol ganhando de 2-1 do Curitiba. E hoje a gente tem Cruzeiro e Atlético Paranaense, também às 4 horas, daqui a pouco. Remo e Flamengo, às 4 horas também, daqui a pouco. Internacional e Santos, que é o nosso jogo, já começa. Botafogo e Palmeiras, às 6h30. Corinthians e Chapecoense, às 7h30. E Vitória e Grêmio, que daí já vai ser amanhã, né? Vitória e Grêmio vai ser amanhã, 8 horas da noite. Aí esses serão os jogos dessa rodada, dessa 26ª rodada aí do Brasileirão. Então já, hoje no final do dia a gente vai ter a atualização da tabela, de como é que vai estar. Vambora, hein? Corinthians e Chapecoense. Olha só, hein? Vou falar uma coisa pra vocês, só um parênteses aqui, hein? Chapecoense só perdendo, só jogando mal. Adivinha com quem que a Chapecoense, acho que por mágica, vai fazer um jogaço. Hoje vai conseguir tirar uns 3 pontinhos aí. Vamos deixar acontecer, né? Mas vambora. Bom, agora são 3h59, um minutinho pro jogo aí começar. Já a gente começa o jogo, então. Antes desse um minutinho, vamos ver a mensagem do pessoal aqui, que o pessoal tá falando pra nós aqui. Marinho Mecânico mandou aqui um vai Corinthians. Ah, pô, aí não, Marinho. Hoje é Santos, vamos respeitar os nossos amigos santistas. O Márcio falou aqui, hoje é Santos, vai dar peixão, 2-0 em cima do Internacional. É isso aí. O Gilson falou aqui que hoje vai ser Internacional, 1-0 em cima do Santos. Torcedor colorado aqui, o Gilson, hein? Tem até a foto com a camisa do Internacional. Um abraço. Marisa falou aqui, hoje vai ser 2-1 para o Santos. Beleza. Marcão falou que hoje vai ser 1-0 para o Santos. Aqui. Renata falou aqui, passando para Renata Maria, mais conhecida como minha mamãe, passando para deixar meu abraço e registro da minha eterna audiência para você. Meu palpite é 2-0 para o Santos. Para cima, Neymar. Neymar não vai jogar hoje, não, mãe. Neymar tá lesionado. Mas é isso aí, 2-0 para o Santos aqui. Esse é o palpite da Renata. Um abraço, um beijo para Renata aí. Bom, pessoal, 4 horas. Vamos começar o jogo aqui. Santos Internacional pelo Brasileirão. Você continua aqui na audiência, mandando sua mensagem e mandando o seu palpite pra gente aqui, beleza? Quando for o intervalo, a gente tá de volta pra poder fazer aí esse bate-bola aí do intervalo. Santos Internacional.
1: Cabadilho, sai do Bruno, tenta o toque recuado, bate mal na bola, Inter recupera, bola pra ponta, Sanabria, Bruno Gomes, saiu, Alan Patrick, por dentro, na esquerda, Carboneiro na finta, derrubado, é falta! Ele gira, toma o rapa na entrada da grande área, perigosíssima essa falta, grande chance pro Inter, no primeiro minuto do jogo, sonda!
2: O Inter roubou a bola e acelerou, viu, Canhão, jogada do Carboneiro pela esquerda, foi derrubado pelo Igor Vinícius, um carrinho forte ao lado da grande área, tem falta perigosa o Colorado. E só sobre a temperatura, viu, Canhão, o dia tá bonito, mas ela é baixa, viu, 13 graus, sensação térmica de 9, então tá frio aqui no Beira-Rio.
1: É, aqui em São Paulo o dia não tá muito bonito, o sol foi dar uma passeada, pelo jeito não volta ainda hoje, e a temperatura despencando. Tudo pronto aqui para a cobrança da falta, foi lá o seu Alex Gomes Stefano, passou o Chantilly, posiciona o muro, tá arrumando a barreira do Brasil, encostando na trave, lado direito. Alan Patrick é bom para cobrar essa falta, o Carboneiro tá ao lado dele. Alan Patrick sai da bola, deixa pro Carboneiro, pra grande área. Mercado e Fênix Torres, grandões. Lá dentro, Sanabria, também grandão. Carboneiro se prepara na entrada da grande área, ao lado dele, Ronaldo. Carboneiro, dois passos para trás. Autorizado direto na barreira. A bola bate, vai sair do outro lado. Ele acompanha, a bola vai direto pela linha lateral. Lateral, Carboneiro pega a bola e já reversa. A bola aberta lá do esquerdo. Passa na ponta, Matheus Bahia. Chuta na parte do lateral e toca para fora. Saindo pela linha lateral de novo. Em tiro de meta para o Santos. Bater o primeiro do jogo no Beira Rio. 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Placar de 0-0 para Internacional e Santos. É campeonato brasileiro. Brasão domina pequena área. Toca a bola. Para a direita, Igor Vinícius marcado. Levanta na ponta de cabeça. Rebate Ronaldo. Vai no meio para o peixe. Domina mal no meio. Perdeu. Recupera a marcação por aqui. Vem o Inter para tentar atacar a bola para a direita. Bruno Gomes. Linha de fundo. Passe. Tenta a marcação. Escobar. Escobar corta. Bruno vai no carrinho. Toca para fora. Ela bateu no Bruno Gomes. Só que o Bandeira com a visão encoberta não viu. Está marcando o lateral para o Inter. É a bola para o Inter arremessar desse começo de jogo em Porto Alegre. 3 minutos com o placar de 0-0. Atrás do Emílio, que é defesa com o Mercado. Vira a jogada para a meia esquerda. Matheus Bahia passa pela ponta. Encosta Ronaldo. Enfia para o Carboneiro. Igor Vinícius pressiona. Carboneiro tocou. Alan Patrick sai da falta. Igor coloca ela. Volta na defesa. Atrás para o Peixe ainda. Protege para bater para frente. Essa bola para tirada aqui na marcação. Recuada na fogueira. O Ilharão domina. Sanabra em cima. Arão tira. Vai no meio. Tocou Ronaldo. Passa por o Carboneiro. Rebate no meio da defesa. Oliva corta. Ela volta no meio campo, que atrás com o Inter, com os zagueiros. Domina Torres, entregando bola para a meia direita. Bruno Gomes, mais à direita ainda essa bola. Vitinho passa, toca no meio. Ronaldo devolve ela, recuando. Félix Torres dá um bicudo, levanta a frente para Sanabria. Vem Luan Pérez, a bola bate no peito do Sanabria. Alan Patrick ganhou no meio. Thiago Maia limpou para bater na área na esquerda. Dominou de frente para tentar, arrumou, limpou. Outra fita no canto, no chute do Carboneiro para fora. E tem desvio. Escanteio Inter na esquerda, Leonardo Sonda.
2: É, o Inter começa mais ativo, começa a chamar o torcedor aqui no Beira-Rio. Contra-ataque, Thiago Maia para Carboneiro. Ele cortou a marcação, bateu, desvio na zaga, tem escanteio Inter. Alan Patrick na bola.
1: 4 minutos e meio do primeiro tempo. Beira-Rio, Inter manda para a grande área aos zagueiros. Félix Torres e Mercado, o torcedor vai junto. 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Alan Patrick, escanteio para o Inter, para o gol, a bola, Brazão socou errado, Mercado cabeceou, gol aberto, Brazão espumou para frente, ela fica na área, Roleiser tira, Brazão faz duas defesas, bola volta na sobra de cabeça, Félix sustenta, passa pela marcação, Escobar na ponta esquerda, vai tentar pegar essa bola para o comando, Roleiser, evita aquela saída no pé do adversário, toma a frente e gira, outra finta, ganhou na primeira bola para insistir, Vitinho, pancada nele. Falta no Vitinho, que está caído. Falta a marca. O Brazão defendeu. Primeiro o escanteio, depois a cabeçada no Mercado. Duas defesas esquisitas. E tem cartão para o jogador do Santos, que bateu no Vitinho. Sonda.
2: É, saiu muito estranho o canhão. O Brazão na bola, porque o cruzamento do Alan Patrick foi dentro da pequena área. Em tese, a bola do goleiro. Mas saiu errado o Brazão. Deu um soco. Acabou tendo que fazer a defesa na sequência. E o Vitinho derrubado. Falta em frente à linha lateral. Cartão amarelo para Ronreiser já no início da partida.
1: 5 minutos e meio. Inter cobra essa falta na lateral, na direita. Bruno Gomes vai colocar a bola para dentro da grande área. Autorizado. Levantou para o gol. Mercado, defesa, corta a sobra. Voltou fora da grande área. Matheus Bahia fecha, domina. Dá na esquerda. Carboneiro cruzou para o gol. Tenta Sanabria. Ela bate na cabeça do Barão. Rebate a frente, corta no meio. Cristian Oliva. Tenta Matheus Bahia ganhar. Conseguiu tocar. Ela volta para a ponta esquerda. Pressão intensa do Internacional. Primeiro tempo, placar do jogo 0-0. Inversão feita, a bola para Matheus Bahia. Do meio campo ele devolve a bola para o goleiro. Matheus Cunha domina tranquilo na entrada da sua grande área. Em Porto Alegre, e a bola rola, o relógio não para. 6 minutos do primeiro tempo. Placar do Campeonato Brasileiro, 26ª rodada, Beira Rio. Internacional e Santos empatam em 0-0. Everton Ramos.
3: Canhão, bola rolando também nos outros dois jogos das 16h, no Mangueirão para Remo e Flamengo e no Mineirão para Cruzeiro e Atlético, tudo 0-0.
1: E vem o Inter, Carboneiro aberto lá do esquerdo, tenta o passe, Matheus Bahia se apresenta, devolve a bola, recomeça, Ronaldo se apresenta por dentro, perde Thiago Maia, o domínio já recua, toca a jogada, volta a bola para Mercado, domina, recuando a jogada, faz a inversão, Mercado vira o passe pela direita, aqui está Félix Torres que vira a bola com o Bruno Gomes, Vitinho se antecipa, já sai do Escobar, agora se entrega a bola pela beirada, vai tentar Bruno Gomes, a finta, saiu bem da marcação do Cavadeiro, olhou para a área, levantou para o gol, de bicicleta, ia tentar Sanabria, a defesa corta, tirou o Cristiano, o bico da bola cai no meio campo, Mercado cabeceia para trás, entrega de volta a bola para Félix Torres, pisou na bola, Gabriel Barbosa tomou do Félix Torres, tá na área, dominou, bateu, é gol!

0: Peixe! Gabigol! Gabriel Barbosa se aproveitando da falha incrível do Félix Torres. Ele literalmente pisa na bola. Ela fica com o Gabigol, que arranca em direção à grande área. Na saída do Matheus Cunha, chuta no canto esquerdo, a bola bate no pé da trave e vai para dentro. Gabigol, Gabriel Barbosa ligado no jogo, prestando atenção no serviço. Quando perdeu para a bola, Félix Torres, ele roubou do zagueiro e botou para dentro. O Santos marca primeiro com 7 minutos do Beira-Rio. 1 para o Peixe, Internacional 0. Matheus Cunha manda marcar o Félix Torres, vai. 1-0, Santos na frente, no gol do Gabriel Barbosa, no gol do Gabigol. Uma pisada literalmente na bola do Félix Torres, Leonardo Sonda.
1: A sorte se apresentou para o Santos, viu, Canhão? Félix Torres falha muito feio e a bola sobra para Gabigol, livre com campo. Ele avança cara a cara com o Matheus Cunha, bate cruzado, a bola ainda bate no poste, morre no fundo da rede. E o detalhe, viu, Canhão? O Félix Torres, um dos vaiados antes da bola rolar, agora ainda mais vaiado pelo torcedor do Inter após o gol do Peixe, que não tem nada a ver com isso. Inter 0, Santos 1 aqui no Beira-Rio.
0: E o Inter deu a saída e já ganhou uma chance com falta lá do esquerdo. 1-0 para o Santos, vencendo o jogo em Porto Alegre. 9, primeiro tempo, na cobrança de falta, Matheus Bahia, Alan Patrick para a área, volta os zagueiros, incluindo o Félix Souza, que falhou no gol. Alan Patrick na bola, bateu direto, Brazão de soco, sai da grande área, a bola, Brazão pede a falta, arbitragem deu. Para o jogo e marca a falta, você ouviu o apito do árbitro, o Alex Stefano marcando. Leandro Quezado, o Santos acabou de marcar 1-0, mas estava tomando um calor, uma pressão. E aí, Félix Torres? A gente já conhece Félix Torres.
2: De outros carnavais.
0: É, de outros carnavais, Páscoas, Natais, o que mais? 1-0, Peixe, Quezada.
2: É, 7 de setembro.
0: Tudo, né?
2: É. Bom, é um detalhe, só dava Inter, né? O Carboneiro bem no jogo, Inter trocando passes, o Santos bem recuado, obviamente, para pensar num possível contragolpe, o Brazão meio esquisito em dois lances, e aí... Uma bola recuada, tranquila, né, do mercado para o Félix Torres. O Félix Torres simplesmente pisa na bola. E foi pisar na bola justamente diante do Gabigol. O Gabigol não vive o melhor momento da carreira, mas não dá para cometer uma falha grotesca dessa. E aí o Gabigol só teve o trabalho de dominar, avançar. E aí na saída do goleiro, tocar no canto para fazer 1-0 para a equipe do Santos. Futebol é assim, futebol é assim. E essa falha será marcante na vida do Félix Torres. Se o Internacional não conseguir empatar esse jogo e virar... eu temo até pela segurança do Félix Torres diante daquela informação que o Léo já trouxe, né? Que o clima não é, o melhor possível no Beira-Rio, Canhão.
0: Porto Alegre, Beira-Rio, a bola rola, o relógio não para. 10:30 do primeiro tempo. Na 26ª rodada do Campeonato Brasileiro, o Santos está vencendo o jogo no Beira-Rio. Inter 0, 1 para o Peixe, Everton Ramos.
3: E vai saltando duas posições na tabela de classificação. Agora 12º com 32 pontos, mesma pontuação do Corinthians, mas com 2 gols de saldo a menos. Em contrapartida, o Inter segue afundado, 18º colocado, 25 pontos. Canhão.
0: Eu e você ligados pela mesma emoção, com todo o time da Rede Bandeirantes de Rádio 7:30. Corinthians e Chapecoense, Ulisses Costa com Alexandre Preto, mais o Bruno Milhose. Domina na esquerda, jogada acabadinha para o time do Santos e Cuba. Toca ao lado para tentar pintar, perdeu. Na jogada no meio, Gustavo Henrique. Sanabria na trombada, Thiago Maia chegou, Vitinho também. Passa, pegou, Alan Patrick chegou, disputou. Vitinho colocou o pé, insistiu, tira bem o menino. Sai por dentro, ajeita a jogada, Gabriel, bom tempo. Escobar bota na ponta esquerda, essa bola para Cavadeiro. Cavadeiro recua de volta para o Escobar, que toca ao lado, na aproximação por dentro, com bom tempo, Rolazer vem com ela, pela meia, olhadinha para a meia direita, prefere tocar na esquerda, dá para o Escobar, marcado, recua a bola, volta Rolazer de novo, 12 minutos desse primeiro tempo. Leonardo Sonda deu para sacar que quando pega na bola, o digníssimo Félix Torres recebe, digamos assim, um carinho especial do torcedor colorado, não é, Sonda?
1: Exatamente isso, Canhão, até ia te chamar para destacar essa questão. Toda vez que pega na bola agora, o Félix Torres é vaiado. E os jogadores do Inter, os demais, tentam reagir para fazer o torcedor aplaudir. Mas a essa altura, Félix Torres está totalmente queimado com a torcida colorada.
0: 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Vitinho toma falta, arbitragem não dá, o Santos recupera a bola para o meio campo aqui, abre a jogada, Cristian Oliva, toca e gol Vinícius, linha do meio campo, ele devolve a bola com o William Arão, a distância marca Alan Patrick, ele vira a jogada para a esquerda, Aluman Pérez, sai do Sanabria, dá para o Escobar, pressão do Vitinho, toca Sanabria, o passe errado, Bruno Gomes ganha, na primeira, na segunda, ganha para o Inter, puxa, sai da ponta pelo meio, deixa atrás o Escobar, dá para o Alan Patrick, que vira a jogada na esquerda, Carboneiro para Matheus Bahia, na área, cruzou direto, bateu errado, mandou para fora. Ele chegou já tropeçando na bola e mandou para fora a linha de fundo. Tiro de meta para o Santos, Leonardo Sonda.
1: Hoje o Inter não tem o Bernabé, né, Canhão? Escape pelo lado esquerdo, coube agora o Matheus Bahia fazer o cruzamento, muito errado. Jogou direto para fora, tiro de meta já cobrado pelo Santos.
0: 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Alô, Beraba. Alô, Caboclinho, Manuel Zaidan. Grande abraço, Caboclinho. Disputa de bola, Thiago Maia com Igor Vinícius. Falta. Deixou o pé, Thiago Maia comete a falta no lateral direito do Santos. 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
2: E continua igualzinho o jogo, Internacional em cima do Santos. O Santos tentando se defender, né? A marcação do Inter é forte, o Santos bem recuado. A diferença é a questão de você falhar, né? De ter um jogador que falha. Aí o Félix Torres falhou no momento que não podia. E essa falha pode custar caro para a equipe do Internacional. Mas em relação ao volume de jogo, né, a dominar o jogo, o Inter continua na mesma batida desde o início da partida no Beira-Rio.
0: Falta marcada aqui na ponta para a jogada. Bruno Gomes tomou o tranco por trás. É falta, o Inter vai cobrar. 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São 4h15 da tarde, o quinto sinal marca a hora de Brasília. 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Félix Torres domina debaixo de vaia, sobe de cabeça, tenta Sanabria. De cabeça rebate, marcação do peixe atrás com Oliva. Oliva para Bom Tempo, que vira para Rolaser. Vem à esquerda, olha para a ponta, nas costas da marcação. Cabadeiro passa, vem Félix Torres, tentou recuar o bico para fora pela linha lateral. O cara já perde a confiança também, né, Sonda? Em vez de recuar para o goleiro, ele já bota para fora para não ter risco, né, Sonda?
1: Agora fez o simples, né? O Félix Torres teve o lançamento ali do Oliva buscando o Bom Tempo pelo lado esquerdo. Cortou o Félix Torres, tem lateral Santos no ataque.
0: Lateral, Escobar já cobre, entrega na entrada da grande área para Rolaser. Belo giro, sai do Ronaldo, tenta o passe na ponta, defesa, prensa, corta Thiago Maia no pé do adversário pelo meio campo, domo o time do Santos, recupera a bola ainda para tentar o passe na ponta. Cristian Bolívar, Escobar, Rolaser para trás, tira Félix Torres, rebate a marcação, põe o pé, corta no meio, Gustavo Henrique, sobe de cabeça, defesa, corta, tentou na ponta essa bola para tomar Vitinho. Escobar vem, ele chuta a bola, bate no Vitinho, a bola grita socorro. Rolaser domina, enfia no meio, volta na marcação, Bruno Gomes escapa da falta, toca a bola pela ponta, Sanabria tocou para fora. É lateral de graça para o time do Peixe cobrar. Toque eletrônico, Bandeirantes marcando. 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Com Caiane Martins na Central Técnica. Em Porto Alegre, e a bola rola, o relógio não para. Agora são 16 minutos do primeiro tempo. Brasileirão, na 26ª rodada, Inter 0, 1 para o Peixe, Everton Ramos.
3: 26ª rodada, Canhão, que começou ontem com o Bragantino perdendo em Bragança para o Bahia 3-2, com vitória da equipe do São Paulo para cima do Atlético Mineiro 2-0 e o Fluminense derrotando o

0: 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Carboneiro na esquerda, bota no peito, pressionado, Ingrid Vinícius toca a bola para fora com um biquinho leve, tranquilinho, bola pela linha lateral, para o Inter arremesso, chegamos a 17 minutos e meio, primeiro tempo, dá 1-0, o Santos vencendo, sai da grande área, Sanabria, domina o centroavante, recuando Sanabria, dá Alan Patrick, meia direita, Bruno Gomes, pressão do Cavadeiro, na direita, Vitinho, ele contra o Escobar, olhos nos olhos para tentar driblar, sai da ponta pelo meio, procura alguém de vermelho, acha de volta, passando Patrick, chuta prensada, tira a defesa, volta na marcação, só que toca muito mal na bola pela ponta, Gustavo Henrique, Bruno Gomes ganha pro Inter na direita, pra Vitinho, cruzou pra Sanabria, desvio do Arão, cai no pé do Carboneiro, ajeitou, bateu, a bola bate na marcação em cima, perdeu a chance, o Inter, a sobra volta na esquerda ainda pro time do Internacional com Matheus Bahia, do Matheus Bahia pra Thiago Maia, que deixa pra Carboneiro, que toca mais atrás com Ronaldo, passa na meia, bem aberto Bruno Gomes, no que gira, toma o trinco nas costas, é falta. Ele ia girando até o Cavadeiro cometer a falta nele. Falta para o Internacional, meia esquerda, sonda.
1: Falta no meio campo, viu, Canhão? Bruno Gomes sofreu, mas antes, olha, o jogador do Santos salvou ali, porque o Carboneiro tinha a chance de fazer o gol. Teve o corte da defesa do Santos. Agora o Inter tem uma falta, bola na área do Peixe. 1-0 o placar para o Santos aqui no Beira-Rio.
0: É de frente pro gol do Gabriel Brazão. 18 minutos e meio, primeiro tempo. Santos vencendo o jogo no gol do Gabigol. Olha, Patrick dá uma conversadinha com o Ronaldo ali. Para a grande área, Gabriel Mercado e Félix Torres. Brazão orienta ali a barreira. Só dois nela. Todo mundo na marca do pênalti praticamente. Falta para o Inter. Toma grande distância, Matheus Bahia. Ele ou Alan Patrick. O árbitro autoriza, você ouviu o apito. Alan Patrick bateu no gol, bate no pé do Rolês, cai na direita. Para pegar essa sobra, Vitinho no peito. Chute esquisito do Alan Patrick, chutou chama, hein? Vitinho no meio campo, devolve a bola. Domina sozinho pelo meio. Bem abertão, Ronaldo, volante do Internacional. São 19h30, primeiro tempo, placar de 1-0. Santos vencendo o jogo em Porto Alegre. Alan Patrick com Sanabria na direita. Por baixo, Luan Pérez na bola. Alan Patrick bota na ponta, tira a defesa. Recuperação, volta Alan Patrick. Outra vez a bola enfiada por a meia esquerda. Matheus Bahia adiantou demais a bola. Chegou na trombada, depois comete a falta. Vantagem pro Peixe, Igor Vinícius ganha. Já toca no meio, vira com Gabriel. Bom tempo, dominou. Lado esquerdo, Rolezer dispara por dentro. Vai chegar na bola, pedindo bem aberto na marcação de novo. Rolezer carrega a jogada, vira pra meia direita. Pediu adiantando bola pela meia direita. O Gabriel, bom tempo. Devolve a bola, bom tempo de novo. Recuando, toca a bola, Escobar, Escobar de primeira. Luan Pérez domina marcado e devolve a bola pro Arão. Sozinho ele sai jogando na entrada da grande área, conte com a tecnologia do primeiro amortecedor pressurizado no Brasil, pode contar amortecedor, é na carta em Porto Alegre, a bola rola, o relógio não para, 20 minutos do primeiro tempo no Beira-Rio, 26ª rodada e o Peixe está vencendo o jogo. Inter 0, 1 para o Santos. Everton Ramos.
2: Rodada que segue mais tarde, Canhão, às 6h30 no estádio Nilton Santos. O líder Palmeiras enfrenta o Botafogo e às 7h30 em Itaquera o Corinthians recebe a lanterna Chapecoense.
0: Agora com o Canhão, com todo o time da Bandeirantes nas emoções de mais uma rodada do Campeonato Brasileiro. Brazão domina o campeão marcado pelo Sanabria. Dá o bicudo no goleiro, a bola vai atravessada de cabeça. Félix Sorcira, vem Gabriel Mercado, um bicudo no mercado. Devolução na ponta para Carboneiro. E Igor Vinícius na trombada, vem Ana Patrick, a bola espirrada. Cai no campo do Internacional. Para trás, esse passe do Thiago Maia. Recorre jogar de volta para Mercado. 21 primeiro tempo, você vê as arquibancadas do Beira Rio. Pressão intensa. Sanabria domina a bola de bolinho, tira Escobar aqui atrás. Sinta o clima, o Inter vai na jogada, a torcida cheia, no peito do Luan Pérez, toca a bola para Rolezer, na ponta esquerda, bola para Cavadeiro, Félix Torres chegou, dominou com categoria, quer dizer, então, a bola bateu no calcanhar dele, agora tem aplauso, o torcedor está ameaçando incentivar, mas não vai ser por muito tempo não, primeira furadinha que ele der, segunda, na verdade, a vai a volta, Vitinho, meia direita, passa e virou por dentro, por aqui, para tentar driblar, escapa bem na marcação, tenta a jogada, abertura feita, Sanabria, Sanabria, para Vitinho, ele contra o Escobar, devolução do Vitinho, para Sanabria, Sanabria atrás, Ronaldo, Ronaldo, Alan Patrick, Sanabria, Alan Patrick, no carrinho, tira bem a marcação, volta por dentro, Oliva, com Gabriel Barbosa, recuperação, mercado, vai, rasga, toca a bola no marcador do adversário, toca no Santos, essa bola vai para fora, pela liga lateral, arremesso, ataque do Internacional, no tenda atacar. 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Aqui a conta fecha na loja ou no app. Primeira Félix Torres pela meia direita. Ataque do Internacional. Santos 1-0. Na direita.

0: Ajeita a bola. Ronaldo, ninguém de fundo. Pra Vitinho. Pra cruzar. Escobar carrinho bem. Escobar bota a bola pra fora pela linha lateral. Arremesso pro Inter. Cobrado com quase 22:30. Placar de 1-0. O Peixe está vencendo o jogo em pleno Beira Rio. Pra trás, arremesso lateral. Cobrado Vitinho. Já arremessa a bola pelo meio campo. Dá Ronaldo. Tem o lado do Thiago Maia. Ronaldo toca a bola pra Thiago Maia, que abre a jogada pro zagueiro. Mercado aqui domina. Marcado pelo Gabigol. Enfia na ponta esquerda. Bola para Matheus Bahia. Carbonino pede. Ele adianta a bola pra ninguém. Luan Pérez escolta a bola que chega para Brazão pegar. Metade da metade, 22:30 para o meio tempo. Leandro Quezada comenta na Rádio Bandeirantes. Santos 1-0, Quezada.
1: É, por enquanto o Santos está muito firme no jogo, né? O Carbonero às vezes tenta alguma coisa ali, sem muita qualidade. É o principal jogador do Internacional até aqui, mas o Santos muito seguro na partida. Em alguns momentos ele faz uma linha um pouco mais à frente na marcação, na saída de jogo do Internacional. Mas a maior parte do tempo esperando o Internacional trabalhar, cansando o Internacional e claramente com o objetivo, né, traçado pelo Cuca, de jogar no contragolpe. Uma hora pode ser que encaixe, né? Mas assim, um jogo muito tático, de muita marcação, com poucas possibilidades de gols, e um gol que saiu apenas por causa de uma falha, né, do zagueirão equatoriano do Internacional, Félix Torres. Além disso, nada é, quando a gente analisa os termos ofensivos das duas equipes.
0: Matheus Bahia na jogada por trás, Igor Vinícius, carrinho toca, bola para fora com pressa, arremessou com pressa, Matheus Bahia para Carbonero, bom tempo marca, para trás o passe do Carbonero, para Thiago Maia, de volta a bola para Carbonero, puxa para Castro, devolve ela, recomeça meio campo aqui atrás, Gabriel Mercado domina o zagueiro, puxa a defesa, 24 no primeiro tempo, tá 1-0 então, o Santos vencendo, domina Alan Patrick, dá no meio, Matheus Bahia, limpou, Sanabria, vem Thiago Maia, Thiago Maia vira a bola para Alan Patrick, na esquerda, clareou para bater, tá longe. De pressionado, sai do Igor Vinícius, recua, devolve bola para Ronaldo, mais atrás é Mercado, Mercado até Alan Patrick, vira-se de um lado para o outro, deixa a bola pela ponta, Ronaldo, Matheus Bahia, perde a bola, Matheus Bahia, recuperação do Peixe por dentro, tenta o passe, Oliva, já vira para botar, Rolazer, dispara Cavadeiro, Rolazer, dribla 1-2, dá com Gabigol no comando, ganhou na área, foi derrubado, pediu pênalti, o Matru deu, pênalti do Matheus Bahia no Gabigol. É pênalti para o Santos. Gabigol no meio de dois. Vem por trás e comete o pênalti. Matheus Bahia. Pênalti para o Santos. Apita Alex Gomes, Stefano, Leonardo Sonda.
2: E o Santos, Canhão, vai se aproveitando de um Inter nervoso, totalmente desorganizado. Foi para o ataque o Colorado, perdeu a bola. E no contra-ataque, armado pelo Cuca, a bola foi muito bem colocada para o Gabigol. Nas costas da defesa do Inter, Matheus Bahia

0: Gabriel Barbosa de pênalti. Ele chega a bater de forma displicente. Ela vai devagar. Matheus Cunha acerta o canto esquerdo. Vai para a bola. Quase que ela bate nele. Quase que ele cai em cima da bola, mas ela entra. O Santos marca o segundo gol. Gabigol de pênalti no Beira-Rio. Santos 2, Internacional 0. Matheus Cunha não tem jeito. Tá feito. 2 a 0 pro Peixe, Leonardo Sonda.
1: Sem Neymar, Gabigol, é tu que tem que assumir esta bronca. A bronca está com Gabriel Barbosa e ele vai dando a vitória para o Santos. Ele iria fazer o gol, foi derrubado por Matheus Bahia, pênalti marcado, expulsão do lateral do Inter. Gabigol vai para a bola com muita calma, tranquilidade, bate fraco, bate até mal na bola o centroavante do Santos. Conta com a ajuda do goleirão Matheus Cunha do Inter. Está o Santos abrindo 2 a 0 no placar. O Inter vai sendo vaiado aqui no Beira-Rio, Canhão.
0: Ô, Sonda, só uma dúvida, porque eu não vi na imagem aberta. A torcida do Santos está atrás desse gol no alto, é isso?
1: Isso, exatamente. Tá.
0: Que aí um troglodita de um segurança do Inter, Gabigol pulou a placa e foi lá para comemorar. A torcida está lá. Evidente que no anel inferior, a torcida do Inter. O Gabigol está comemorando, olhando para a torcida do Santos. Aí um segurança, um funcionário do Inter foi lá, meio que empurrando o Gabigol. Não, aqui não. É o famoso jogar pra galera. O cara não tinha nada aqui lá. Aí vem mais seguranças, enfim. Podia estourar uma confusão gigante, né? Felizmente não estourou, não. Garbonero cruzou pro gol de cabeça do Eperistina. Toca pra trás a bola, volta aqui na defesa do Peixe ainda. Pra bom tempo no carrinho. Toca a defesa, Thiago Maia. Pra Garbonero, carrinho na bola, bate na marcação, se levanta, Thiago Maia. Prensada, espirradela, volta pra Thiago de novo. 30 minutos e meio, primeiro tempo. Por dentro do passe, Ronaldo ao lado, recua, dá até Alan Patrick. 2 a 0 Santos, é isso mesmo. Olha o esquerdo, se faz pela beirada do campo para puxar a marcação. Dois do time do Inter na mesma jogada. Thiago Maia domina, volta o passe por dentro. Ronaldo mais atrás. Leandro Quezada, 2 a 0 para o Peixe. Quezada.
2: O Canhão, a gente pode chamar o Santos de letal, né? O Santos é letal. Duas chances, dois gols.
0: E agora estão vaiando o Matheus Cunha, o goleiro?
2: Ah, não, aí não, né? Mas por quê?
0: Não pegou o pênalti?
2: Está de
0: pô, peraí.
2: Mas o Santos letal, a situação do Inter é delicadíssima, não sei o que vai acontecer com o Inter. Esse jogo aqui, dificilmente, pelo que o Inter tá apresentando ao longo da temporada, vai conseguir arrancar algum tipo de força e tentar ao menos arrancar um empate heróico, que seria um grande resultado na altura dessa partida, né? Mas assim, o Inter era melhor, com mais domínio, né? O Santos só se defendendo, mas o Santos teve duas chances, na falha lá do Félix, o gol do Gabigol, o pênalti agora do Matheus Bahia em cima do Gabigol e o Gabigol fazendo o segundo gol. O Gabigol que inclusive não jogou nada na quarta-feira e hoje está sendo fundamental para construir essa vitória por 2 a 0 com menos aí de meia hora de jogo.
0: Na cobrança do pênalti, mais sorte do que o juiz também, que ele bateu tudo esquisito na bola.
2: Mal.
0: Lateral aqui atrás, o Inter joga. Você já ouviu há pouco o toque eletrônico da Bandeirantes com Michel Lopes na mesa de som, com Caiane Martins na central técnica marcando. Beira Rio, a bola rola, o relógio não para. 32 e meio, primeiro tempo. 26ª rodada do Campeonato Brasileiro. O Santos está vencendo, ilegal a vitória do Santos em Porto Alegre. Inter 0, 2 para o Peixe, Everton Ramos.
3: No instante em que no Mineirão, Matheus Pereira abre o placar para o Cruzeiro. Cruzeiro 1, Atlético Paranaense 0. No outro confronto, segue no Mangueirão, 0 Remo, 0 Flamengo.
0: 7:30, Corinthians e Chapecoense. Ulisses Costa com Alexandre Pertz, mais Bruno Miliose. 7:30, na maior rede de rádios do Brasil. Ronaldo ajeita no peito atrás com o time do Inter. Toca a bola para Thiago Maia, que devolve a bola com Gabriel Mercado. 33 agora, primeiro tempo, vaias para Félix Torres. Primeiro zagueiro aqui marcado. Vamos vaiar então, Sonda, Félix Torres e o Matheus Cunha. Vai faltar gente para vaiar daqui a pouco então, hein, Sonda?
1: É, tá esse clima aqui no Beira-Rio, Canhão. Eu avisei, inclusive tem confusão agora ali naquele gol onde o Gabigol acabou de fazer o gol, porque tem torcida organizada do Inter brigando ali atrás do gol
0: na
1: do Matheus Cunha.
0: Bruno Gomes pro Inter, dominou na área, bateu pro gol, travado! Põe o pé e manda pra fora o Escobar, escanteio, Santos vai aqui na defesa, se segurando. Inter ganha o escanteio, 30 e

0: 13 e meio, primeiro tempo, cobra Alan Patrick, na área Mercado, Félix Torres, Sanabria, com Vitinho também. Alan Patrick vai ser autorizado na cobrança de escanteio, lá vem ele pra bola, levantou pro gol, toque de cabeça do Vitinho, longe, longe do gol, ele bota o cabeção e manda por cima, parecendo que pulou de olhos fechados, hein, Sonda?
1: Jogou muito longe, né, o Vitinho tava sozinho, pulou ali em cima da zaga do Santos, tocou direto pra fora, tem tiro de meta, muito confortável, o Peixe vence por 2-0 no Beira-Rio.
0: 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Vai tentar que atrás da marcação, corta de cabeça, Félix Torres fica para Alan Patrick, marcado, devolve a bola para Mercado, Gabigol em cima, Mercado, Félix Torres, pé direito, na ponta essa bola, para correr à frente, Sanabria, Luan Pérez, bota o pezão, corta de cabeça, Bruno Gomes, tenta devolução de cabeça, rebate no meio, tomou no centro, Cristian Oliva, Carboneiro, para o Inter, na área, Sanabria, limpou, bateu pro gol, bateu fraco demais, ela toca no pé no meio aqui, da marcação do Gustavinho, vai para fora pela linha lateral. Essa expulsão do Matheus Bahia, que essa da bagunçou tudo que o time do Inter agora, hein?
2: É, fica difícil, né? Tomando de dois, com um a menos, né? Situação difícil, crítica da torcida, né? Pressão forte, clima tenso no Beira-Rio, tá tudo contra o Internacional.
0: Sanabria na grande área, chegou Alan Patrick, ajeitou, ela quicou, dominou, recuou na direita, Bruno Gomes para cruzar, Brazão vai atrás da bola, dá um soco, tira o goleiro, a bola cai fora da grande área, fica do lado esquerdo para Vitinho, Vitinho trocou de lado, agora tá na esquerda, trouxe a bola pro pé direito, levantou na área direto, liga de fundo, ela vai longe do gol, Beira Rio, a bola rola, o relógio não para, 35 minutos do primeiro tempo. 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Na 26ª no Beira-Rio, Internacional 0, Santos 2, Everton Ramos.
3: Mais cedo, Curitiba perdeu de virada para o Mirassol no Couto Pereira, 2-1. E às 6h30, o líder Palmeiras visita o Botafogo no Nilton Santos.
0: Lateral, ataque do Peixe sem pressa, segura Vinícius para colocar em jogo. 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Gabardino pro Peixe, domina a bola, já dá o primeiro combi, toca no meio, prendeu aqui no meio, essa bola vai espirrada, tocou no pé do Cristian Oliva, devolução atrás com o Luan Pérez, que toca pro goleiro, Brazão domina, Carboneiro em cima, Brazão toca pro William Arão, pressão na ponta do Sanabria, Arão levanta, ela fica com o Roleiver, que amacia no peito, do que domina, já toca a bola de volta, sai por dentro, vira a bola pra meia direita, para o Gabriel, bom tempo, do bom tempo, olhando o passe para o Oliva, na esquerda, Gabardino fecha, Gabigol tá por dentro, perdiu o bom tempo, Gabardino na grande, tentou driblar, perdeu. Bruno Gomes vai se antecipar e ganha a falta, depois ganha a falta. Ele carregou, tomou o tranco nas costas, é falta marcada. É para o time do Internacional cobrar. 36 e 30, primeiro tempo, e você com a gente na maior rede de rádio do Brasil, no youtube.com/rádio Bandeirantes Oficial, com Alan Marcel, com Carlos Amaral, com Ana Galeano no digital. 37, Leandro Quezada, Santos 2-0. Parece tranquilo o jogo pro Peixe com 2-0, com um jogador a mais, Leandro Quezada.
2: É, e quando você falou na desmontada, realmente, né? Porque o Vitinho que estava aqui pela direita, foi jogar lá na esquerda. Então, quer dizer, você já mexe ali, né, com o jogador que é uma boa opção aqui pela direita, vai ter que recompor o outro lado sem a presença do Matheus Bahia. E depois vai mudando, vai colocando outros jogadores, mas enfim. É, isso realmente complica demais a vida da equipe do Internacional. E o Santos fazendo o jogo dele, Canhão, tranquilaço, desde o início do jogo, marcando e jogando principalmente no erro do Internacional. Esse é o jogo do Santos até aqui no Beira-Rio.
0: 37 e 30, o Peixe domina a bola com o Escobar, lado esquerdo do que domina, já gira, recua, toca para trás, a bola devolvendo no meio para Gustavinho, Gustavinho domina, dá Luan Pérez de volta, a bola para a meia direita ainda, na proteção por dentro, Gustavinho vira, vem buscar essa bola, Rolezer, dá na meia direita, Gabriel, bom tempo, passa na direita, Igor Vinícius, bom tempo, Igor Vinícius, ele lança errado a bola, ô Gabriel, bom tempo. Ele enfiou o pé na bola, parecia um chute pro gol. O Igor Vinícius ia soltar um palavrão, acho que ele lembrou que tem câmera. E aí tem leitura labial, o Sonda nem falou o que queria o Igor Vinícius. Mas acho que não era elogio não, hein?
1: Mas talvez merecesse, viu, Canhão? Porque o passe do bom tempo era muito fácil, ele acabou errando. Agora se complica o Matheus Cunha no Inter.
0: Rolezer chegou, chutou, bateu no Ronaldo, Matheus Cunha tentou evitar o escanteio, não conseguiu. Olha, o Matheus Cunha nessa não pode tomar vaia não, porque a bola bateu no pé do Ronaldo. Ele tentou e estava difícil para pegar o escanteio. Não é culpa do goleiro, mas a torcida está pegando no pé dele. Sonda.
1: É, ele já está marcado, né, Canhão? Um dos jogadores que precisa falhar pouco para ser mais vaiado.
0: Cobrado, curto o escanteio, Escobar recebe a entrada da grande área, com um bom tempo que toca lá do esquerdo, Rolazer, linha de fundo, para cruzar, bateu no gol, de cabeça, chegou, tocou na grande área, a bola, Gustavinho, é gol! Gol! Mais um do Peixe! Christian Oliva! Na pequena área, sobe no meio dos zagueiros do Internacional. Bota o cabeção e manda pra dentro do gol do Inter. 38 minutos e meio, primeiro tempo no Beira-Rio. No cruzamento do Rolazer, Oliva sai do meio da defesa, bota a cabeça na frente do Matheus Cunha e faz o terceiro. O Santos goleia o Inter em pleno Beira-Rio. De cabeça pra dentro, Christian Oliva. Inter 0, Santos 3. O Matheus Cunha não tem jeito, tá feito. 3 a 0, Peixe. É goleada em pleno Beira-Rio, Leonardo Sonda.
1: É muito fácil, viu, Canhão? Santos vai se aproveitando de um Inter muito frágil, sem um jogador. A torcida agora se revolta contra o presidente do clube. O Santos não tem nada a ver com isso. Vai fazendo o terceiro gol, chegando aos 32 pontos no Campeonato Brasileiro. Cruzamento do Rolazer, gol de Christian Oliva de cabeça. Santos 3, Inter 0.
0: Porto Alegre, a bola rola, o relógio não para. 40, primeiro tempo. Placar da 26ª rodada do Campeonato Brasileiro, Internacional 0, 3 para o Santos, Everton Ramos.
3: Que com essa goleada ultrapassa o Corinthians na tabela de classificação. Santos vai assumindo neste momento a 11ª posição com 32 pontos ganhos. O Inter, 18º com 25.
0: Vitinho, bola pro Inter, na esquerda, marcado, já sai do bom tempo, coloca o pé, bom tempo, trava, Vitinho estica demais a bola, e o Vinícius protege, ela vai direto, linha de fundo, tiro de meta pro time do Santos, Leandro Quesada, 41 minutos do primeiro tempo, Santos vencendo com uma grande exibição do Neymar, não, desculpa, Neymar não tá jogando, 3 a 0 pro Santos, Quesada.
2: É, não tem o Neymar, valeu a brincadeira, é verdade, 3 a 0 sem o Neymar, né? É, foi 7-1 2023, lembra? Pro Internacional. Gente, sério mesmo. Se continuar desse jeito, o Internacional vai tomar uma taca hoje do Santos, hein? É jogo pra 4, pra 5, pra 6. Porque assim, como é fácil atacar o Internacional. Gente, o Inter foi atacado 3 vezes. E tomou os 3 gols.
0: 100% de aproveitamento do Santos.
2: Falou que se o Santos continuar assim, o Santos ataca 7, 8 vezes durante o jogo, tá sendo letal.
0: De novo, Gabadeiro na área, Gabigol chutou errado, ela bateu no tornozelo dele, tira aqui atrás, Félix Sorris, cai no meio pra Carbonero, domina, leva o toque, chamou a falta, a arbitragem não pega, ele gira de volta, 2 em cima, gira e devolve, a bola pra mercado. Leonardo Sonda, a imagem mostrou há pouco, já tem torcedor voltando pra casa, tem gente indo embora pra casa.
1: É, ô Canhão, esse é o cenário, viu? Muita vaia. Há pouco, depois do terceiro gol do Santos, teve muito torcedor aplaudindo de forma irônica e muita reclamação e protesto contra o presidente do clube, Alessandro Barcelos. Olha, o clima é de fim de festa realmente aqui no Beira-Rio. Muito provável a demissão do Paulo Pezzolano após a partida.
0: Ah, não há a menor dúvida. Ele sobreviveu, né, Sandra, para o jogo de hoje. Mas já com esse teórico aviso, né? Ou ganha do Santos, ou toma o boné, né?
1: Exatamente, era o aviso já prévio, basicamente. Ou ganha, ou está fora, e ainda mais tomando a goleada de 3 a 0 no primeiro tempo. Então o Santos vai se aproveitando e pode fazer até mais, viu, Canhão?
0: E vem de novo o Rolazer, entrega a bola para a direita, e o Vinícius fecha, bom tempo, desmarcado, pede a bola pela meia direita, do que domina, recua, devolve ela para Rolazer por dentro, fecha Gabigol, tira de canela, Félix Torres, volta Rolazer a bola, ele toca do lado esquerdo, Escobar por aqui, Cabaviro encosta com ele, 3 a 0 para o Peixe, 43 primeiro tempo, liga de fundo, Rolazer, Cabaviro contra Félix Torres, ganhou, cruzou para o Gomes, queda, rebate, dá um bicundo, toca no meio de cabeça, segura Vinícius, vai uma casquinha para trás, Arão na sobra para Peixe ganha. Tocarão do lado, vira a bola pela meia direita para Cristian Oliva. Tocou na ponta, Igor Vinícius com Gabriel Barbosa, que dá na meia direita para Bom Tempo. Bom Tempo atrás, a bola para Arão. Arão com Gabigol. Gabigol no meio campo, devolve a bola até Luan Pérez. O zagueiro ajeita e toca pela metade do campo. 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Grupo Souza Lima. 43,5, placar de 3-0 pro Peixe. É isso mesmo. Você que ligou o rádio agora? 3-0 Santos no Internacional, no Beira Rio. É em Porto Alegre o jogo, viu? 43,5. Arão inverteu a bola pra direita. Igor Vinícius fecha. Bom Tempo pede. Igor carregou, não passou. Cortou pra trás da bola. Marcado aqui. Devolve ela. Dá na meia direita ainda. A Cristian Oliva. Outro no terceiro gol. Dele até Luman Pérez. Vira a bola pra meia esquerda ainda. Na aproximação com Oliva. Oliva devolve a bola pra ponta esquerda. Pra trás o passe. Escobar, Escobar gira. Cristian Oliva. Mercado outra vez. Ele devolve a bola até Luman Pérez. Tem gol, Everton.
3: No Mineirão, Matheus Henrique amplia para o Cabuloso. Agora Cruzeiro 2, Atlético Paranaense 0.
0: E na direita o Santos aperta com o Rolazer, que bate atrás desse passe pela linha para Bom Tempo. Bom Tempo puxa com Gabriel Barbosa. Tabelou, na área o passe passa pela marcação, fica fácil para o goleiro do Internacional. Matheus Cunha encaixa com tranquilidade. É, a defesa foi tranquila, mas a vaia da torcida que não é tranquila, não. 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Domina pela direita aqui, girando. Tem vaia pro Alan Patrick também. E sobrou até pro capitão do time. Tô ouvindo vaia pra ele, Sonda.
1: É, pra todo mundo, né, Canhão? Vaia geral agora.
4: Vai
1: até o Alan Patrick.
4: Gente pra vaiar, hein? Vai faltar
1: gente,
4: hein?
1: Até um dos mais queridos tá sendo vaiado aí, o capitão do Inter.
0: 45, o toque vem chegando aí. Já já, plaquinha com acréscimos. Pelo menos uns dois ou três com paralisação para ir no VAR, o árbitro. Domina aqui no meio o time do Inter. Ronaldo já lança a bola. Ponta esquerda para Vitinho. Michel Lopes, mesa de som com Caiane Martins. Central técnica confirmando 45. Para trás dessa bola ponta. Falta marcada para o time do Inter. Bloquinha com seis, é isso, Sonda?
1: Mais seis. Gostou da vaia o juizão, hein? Quer adiar um pouco a vaia que o Inter vai levar no intervalo, hein?
0: Bruno Gomes pela direita, essa bola por aqui, dominou, recuou, enfiou na ponta, Alan Patrick mais atrás, a bola para Félix Torres, que entrega, Alan Patrick perdeu, toma dele, o Escobar para Rolazer, bateu por trás, Alan Patrick, só não vai tomar o cartão, Alan Patrick, porque está 3-0 para o Santos, ele é o capitão do time. Queçada, 45-30, o Santos não tem nada a ver com o momento
2: nada.
0: Do Inter, vende uma eliminação de Copa do Brasil para o rival Grêmio, está mal na tabela. Para o Santos é continuar com o pé no acelerador, lá no fundo, né, Queçada?
2: Está se aproveitando bem aí das falhas constantes do Internacional. Começou bem o jogo, esperando para saber o que o Inter queria fazer. E aí ganha um presente na falha do Félix Torres, depois tem um pênalti, jogador expulso do Internacional, dois gols do Gabigol. O Laser muito bem na partida. O Laser está fazendo uma grande partida até aqui. Foi dele também o passe ali para o Oliva marcar de cabeça. E aí o Santos vai continuar nessa batida, né? Deixar o Inter correr e aí buscar novos espaços, quem sabe um outro contragolpe e falhas defensivas para cada vez mais ampliar esse jogo. O jogo acabou, a vitória é do Santos. Agora é só saber de quanto vai ser o jogo, só isso.
0: Bom Tempo, domina o meio campo do Peixe, que domina, recua. Dá por dentro, passe, Cristian Oliva para trás, vira a bola para o Escobar do outro lado. Tem gol, Everton.
3: Duas em uma, viu, Canhão? Lá no Mineirão, em dois minutos, o árbitro anulou o segundo gol do Cruzeiro de Matheus Henrique e, na sequência, João Cruz foi à rede. Tudo igual em BH, Cruzeiro 1, Atlético Paranaense também 1.
0: Brazão domina atrás com o goleiro do Santos, essa bola. Vira Brazão, da Luan Pérez, marcado só de longe pelo Sanabria. Devolve a bola, Luan Pérez. Brazão domina sozinho dentro da pequena área. 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Já já o intervalo, Bandeirantes, comando Everton Ramos, com todos os destaques já da sequência do futebol no Campeonato Brasileiro. Com o Coringão jogando às 7h30 em sua casa. 7h30, Corinthians e Chapecoense. Ulisses Costa, Alexandre Pretzel, mais Bruno Miliose. Carboneiro, lado esquerdo, busca essa bola aqui no meio campo do time do Internacional. Dá para Ronaldo, que domina, vira e se vai adiantando a bola. De longe, um canhão para o gol, ela vai à esquerda. Deram brecha, ele mandou de lá, ninguém se aproximou. Ele mandou aquele cano de bola que passou até perto, hein, Leonardo Sonda?
1: Ele surpreendeu até o Gabriel Brazão, mas ele fez o certo, né, Canhão? Olhou pro lado, não tinha nenhuma opção de passe, chutou de longe o Ronaldo. Tiro de meta já cobrado pelo Santos, que tem a sua torcida fazendo a festa aqui no Beira-Rio.
0: Domina aqui atrás, o Peixe recuado, Escobar vira do Ampere, esse chute e manda a bola para fora pela linha lateral aos 48 desse primeiro tempo. 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Domina Bruno Gomes, recolhe essa bola para a meia direita, devolve mais atrás ainda por aqui. Ronaldo toca Mercado, Mercado não bicuda, bola toda esquisita. Na ponta volta até Bruno Gomes, gira com dois em cima. Sai da marcação feita pela meia direita, dá pressão Cabadeiro. Toca mal Félix Torres, Rolese dominou, já driblou no meio com Gabigol livre. Bateu de canela, Mercado chegou, atirou e botou para fora. Se o Gabigol bota o pé, era 4-0, Sonda.
1: Era 4-0, o Gabigol faria o seu terceiro na partida, o Vitinho fez o corte, mais um erro ali do Félix Torres, muito vaiado o zagueiro colorado, o Santos vai administrando e pode ampliar o marcador, viu?
0: 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Pro Santos, é isso aí. 3-0 Peixe, que toca aqui na esquerda para Cabadeiro. Domina, recua, dá para trás o Bassi. Luan Pérez. Luan Pérez, meio campo, no que domina, já vira. Toca pela meia para Gustavo Henrique. Faz a inversão na esquerda. Bem aberto por aqui, passa, domina bola Escobar. Ele amacia no peito, bota no chão. Encostou com um bom tempo, pedindo na meia Gabigol. Bom tempo, vira-se de um lado para o outro. Esperando o jogo terminando o primeiro tempo. Temos 49-30, mais um e meio. O jogo vai acabar o 51. Para trás o passe do Bolívar, para Luan Pérez. Razão pede, marca Sanabria, Luan Pérez gira a perna da canhota, boa, do que do Minas entrega de volta, a bola para a ponta esquerda, fecha aberto na ponta, Cristian Oliva, de primeira, vira o passe para o Escobar, toma a pressão, balança de um lado para o outro, sai do Ronaldo, entrega Luan Pérez, Luan Pérez com Brazão na grande área, marcado, trouxe a bola para o pé esquerdo, onde Cudo levanta essa bola, Gabriel Brazão, já enfia o pé na ponta esquerda, de cabeça para o Inter, toca Félix Torres, 50 minutos, um minutinho para acabar a primeira parte do jogo, Thiago Maia girou, puxando pela camisa, no que gira, leva o tranco do Cristian Oliva, é falta marcada para o Internacional cobrar. 50 minutos, minuto final do primeiro tempo. 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Mercado Lamiro devolve a bola, Matheus Cunha sai com a pé na grande área, vai para ele, pé direito o goleiro, mas também tem a vaia de um só e toda desafinada, tem um cara pertinho no microfone. Esse desafio até tossindo, hein? Luan Pérez domina a bola, vem Sanabria, comete a falta. É que esse está mais perto do nosso microfone, né, Sonda? Mas a vaia não é só dele não, né, Sonda?
1: São vaias espalhadas, viu, o Canhão? Mas esse cara tá bem perto do microfone mesmo.
0: Desafinadas ou não, são vaias espalhadas. Carboneiro Inter na esquerda, já driblou Igor Gomes. Tá na área, ganhou, cruzou Brazão. Fica fácil a bola com o goleiro. Perde a bola Alex Gomes e Stefano. Termina o primeiro tempo no Beira-Rio. Com o estádio inteiro vaiando o time do Inter. Melhor para o Peixe, o Santos vence. Internacional 0-3 para o Santos. O intervalo Bandeirantes. Alô, Everton Ramos.
3: Valeu, Canhão. Que situação a do Internacional. Uma chuva de vaias no encerramento do primeiro tempo em que o Santos vai dando um baile. 3-0 para cima do Colorado no Beira-Rio. Eu já aciono a nossa reportagem Bandeirantes, direto do gigante da Beira-Rio, com ele, Leonardo Sonda. O que você vê por aí, Léo?
1: Vamos lá, Everton. Boa tarde para você, boa tarde a todos. Olha,
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É isso aí, pessoal. 4h52 agora da tarde. O que que é isso? 3-0 pro Santos em cima do Internacional, gente. Pelo amor de Deus, que baile. E ó, Félix Torres, que jogador horrível. Pelo amor de Deus, esse cara aí, nossa senhora, quando eu jogava no Corinthians, jogava mal pra caramba. Chegou no Internacional, chegou no Internacional desacreditado, né? Justamente, marcou um gol na sua estreia pelo Inter, mas depois disso foi só ladeira abaixo, gente. Pelo amor de Deus, o Santos fazendo 3-0 em cima do Internacional na casa deles. No primeiro tempo, isso. A gente teve uma expulsão que foi do Matheus Bahia aos 28 minutos do primeiro tempo. Dois gols do Gabriel Barbosa, do Gabigol. Um aos 8 minutos e outro de pênalti. Que foi do, né, o Matheus Bahia cravou um pênalti em cima dele aos 29 do primeiro tempo. E foi expulso. E depois um gol do Christian Oliva aos 39. Pelo amor de Deus, hein? O Santos está com 51% de posse de bola contra 49% do Internacional, gente. Meu Deus do céu. Internacional tá correndo seríssimo risco de ser rebaixado esse ano, hein? Correndo um seríssimo risco de ser rebaixado esse ano. Vamos ver como é que vai ser aí, gente. Vamos ver como é que vai ser, que o negócio tá sério. O Santos agora tá com 32 pontos, né? Com essa vitória em cima do Internacional. Eu acho que o Internacional acho muito difícil o Internacional conseguir empatar esse jogo, ou até mesmo virar, acho praticamente impossível. Então provavelmente vai ser isso aí mesmo. Santos tava com 29, agora tá com 32 pontos, subiu para 11º lugar na tabela do Brasileirão, deixou o Corinthians para trás, o Corinthians em 12º lugar com 32 pontos. Então é isso aí, pessoal, agora a gente vai... Vamos ver como é que vai ser essa questão aí, porque o Internacional precisa dar um jeito. O Internacional precisa resolver essa questão aí, porque tá passando por apuros, hein? Meu Deus do céu. Dois golaços do Gabigol e um do Christian Oliva. Que é isso, hein? Marinho Mecânico falou assim, caramba, que paulada. Pois é, hein? Olha, Félix Torres, vou falar pra vocês, hein? Eu temo pela vida do Félix Torres, porque esse zagueiro é horrível. Meu Deus do céu. Aqui, ô Henrico, mande um abraço pra família Cruz. Cruz Machado, do Portal. Mandou aqui, foi a Rejane. Rejane, um abraço. Rejane é minha tia, gente. Pra quem não sabe, tia Rejane. Um abraço, tia. Um abraço pra todo mundo aí. Pro tio Marcelo, pro Marcelinho, pra Catarina, pra todo mundo aí. Vamos ver aqui. Seu João falou aqui. Falei que ia ser baile. É, o João tinha falado que seria 2-1 pro Santos. Ó, tá sendo 3-0, João. Olha só, é isso aí. Carlos falou que hoje vai dar peixe. Isso aí. Pedro Mombassa falou que hoje vai ser Santos. Já sabia. Bora, peixe. É isso aí, pessoal. Pessoal aqui mandando mensagem, compartilhando aí o que acha. Não esquece de mandar sua mensagem aí no 1299-224-5660, que é o telefone aqui da 107. Santos 3, Internacional 0. Horrível, hein? Meu Deus do céu. Vamos ver aqui o que o pessoal tá falando. Vamos ver na internet o que o pessoal tá achando aí do... Comentários, pessoal. Félix Torres. Só falando do Félix Torres aqui.

isso aí, pessoal. O pessoal na internet tá revoltado com o Félix Torres. O pessoal tá indignado. E realmente, o Santos... É, olha aqui, ó, o pessoal falou assim, o Santos vai devolver o 7x1 no Internacional. Realmente, pra quem não sabe, o Internacional já marcou 7x1 no Santos. Agora vai devolver esse placar aí, hein? É, o pessoal aqui, todo mundo chocado. O que tá acontecendo? Internacional 0, Santos 3, no primeiro tempo. Absurdo, hein? Mas é, gente, se o Internacional continuar desse jeito, se não tomar providência imediatamente, vai acontecer de ser rebaixado, hein? Porque esse time do Internacional tá absurdo. Muito fraquinho esse time. Mas, querendo ou não, foi o time que tirou o Corinthians da Copa do Brasil. Mas não foi por acerto deles, é. Isso aí não é nem clubismo, né, gente? O Corinthians estava totalmente desajustado, tava péssimo. E perdeu por incompetência própria, mas não por acerto do Internacional, porque esse time é ridículo. Enquanto isso, nos outros jogos, a gente tem Cruzeiro e Atlético Paranaense, 1x1. O Cruzeiro tinha feito 2, mas o juiz anulou o gol do Matheus Pereira. Remo e Flamengo, 0x0 por enquanto também. E Santos Internacional, 3x0 pro Santos. Ó, esse é um daqueles jogos que vai ficar na memória, hein? E eu posso falar mais? Eu acho que tem mais gol vindo por aí, viu? Eu acho que tem mais gol, porque o Santos tá jogando muito bem. O Santos tá bem hoje, o Santos tá bem de verdade. Mesmo eles estando sem o Neymar, né? Que é um jogador importantíssimo pro elenco do Santos. Tão bem demais hoje, tão conseguindo fazer um ótimo jogo. E o Internacional tá péssimo. Tá horrível o Internacional. Vai ser rebaixado. É Santos, é Vasco e Internacional aí lutando pra ver quem que consegue fazer a pior campanha no Brasileirão, hein? O Vasco jogou quando? O Vasco jogou ontem, perdeu. Tem que ficar esperto também, hein? Vamos ver como é que vai ser agora essa resolução aí. Bom, Cruzeiro e Atlético Paranaense estão empatados. Cruzeiro tá tranquilo, né? Cruzeiro tá. Vamos ver a posição do Cruzeiro. Cruzeiro tá em sexto lugar, tá tranquilo. Atlético Paranaense, gente, olha que loucura. Tá em terceiro lugar na tabela, hein? Um time que tava rebaixado, voltou esse ano. Tá em terceiro lugar no Brasileirão. Absurdo. Absurdo. O Flamengo, que tá em primeiro, né? O Flamengo com esse empate aí, com esse um pontinho aí, fica em primeiro na tabela do Brasileirão. Se o Flamengo conseguir ganhar do Remo, ele já vai subir ali para 50 e... Vai subir para 54 pontos. É, vai subir para 54 pontos. Já vai ser o líder do Brasileirão. Ele, né, tava com 51, tava em segundo lugar. Como tá empatando, um ponto para cada um. Então, o Flamengo sobe para 52, fica empatado com o Palmeiras, que agora foi para segundo lugar. A única coisa que distancia esses dois times é as partidas jogadas, né? Então, como o Flamengo tem uma partida jogada a mais, então ele fica à frente. Mas o Palmeiras jogando hoje vai jogar contra o Botafogo, certo? Vamos ver quando vai ser o jogo do Palmeiras. É hoje às 6h30, já vai jogar contra o Botafogo lá no estádio do Botafogo. E empatando ou ganhando, já fica à frente do Flamengo. Palmeiras empatando vai ficar com 53 pontos. E o Palmeiras ganhando vai ficar com 55 pontos. Já vai voltar para a liderança de novo. Aí vamos ver como é que vai ser agora esse jogo do Flamengo, né? Que vai determinar tudo. O jogo aí é do Flamengo. Flamengo. Mengão, pô. Como é que será que tá o Romário agora, hein? Como que o Romário tá reagindo? O Romário é vascaíno, né? Agora não lembro se o Romário é vascaíno ou é... Ou é flamenguista. Acho que ele é... Vamos ver. Ah, não. O Romário torce pro América do Rio de Janeiro. Aí não dá, né?
América do Rio de Janeiro. Vamos torcer pra um time que existe. Porra, o Romário, jogador aí histórico, né? Jogador histórico, jogou no Mengão, jogou no Vasco. Mas torce aí pro América Mineiro, pro América do Rio de Janeiro. É isso aí, pessoal. Agora são 5:02. Daqui a pouco tem o segundo tempo, hein? De Santos e Internacional. Já a gente tá de volta com um jogo aí do Santos e do Internacional. Então já a gente volta com o segundo tempo do jogo, hein?

0: É, gente, dando uma olhada aqui no pênalti que o Gabigol marcou, né, que marcou o segundo gol do Santos. O goleiro do Internacional deu uma frangada aqui, que pelo amor de Deus, hein? E o Gabigol bateu pessimamente esse pênalti. Foi um pênalti feio, sabe? Ele chutou fraco, não chutou... Chutou com zero qualidade. Mas o goleiro... E o goleiro do Internacional pulou na bola. Só que, pelo amor, o que, que é isso? O cara não conseguiu pegar a bola. Fez tudo errado. Horrível. Péssimo, péssimo. Olha, o Internacional precisa de um reajuste urgente. Coitado do Baldasso, hein? Quem conhece o Baldasso aí, que é um super torcedor colorado aí, que faz faz vídeos aí faz vídeos sobre o Internacional, né? Ele é um... Toda torcida tem alguém que faz vídeo, né? O Corinthians tem, por exemplo, o Kaká Catalão, que faz vídeo sobre o Corinthians, né? O São Paulo tem o Barolo, o Inter tem o Baldasso. O Palmeiras, eu não sei quem que o Palmeiras faz vídeo do Palmeiras. Mas no Flamengo a gente tem, por exemplo, o Paparazzo. Paparazzo rubro-negro, né? Tem o Pilhado também, quem conhece o Pilhado aí, entendeu? Cada time aí tem o seu grande influenciador. Mas o Baldasso é uma figura, gente. Não tem como você não gostar do cara. Ah, o Grêmio também tem o... O Grêmio tem o... O Grêmio, pra quem não conhece, o Grêmio tem o Farid, né? O Farid também é uma figura. Então cada torcida aí tem seu próprio influenciador que faz uns vídeos aí. Mas o Baldasso é uma figura, gente. O cara, ele sente na alma o Internacional, coitado. Assim como todo torcedor, né? Mas pra quem aí já passou, torcedor santista sabe como é que é. Tá indo pra um rebaixamento, o corintiano sabe como é que é. Toda torcida sabe como é que é. Esse sentimento de... Puta merda, vou ser rebaixado, cara. Sabe, é uma coisa horrível. E coitado, o Baldasso tá passando por isso agora. Eu tô vendo aqui o replay dele vendo o gol que o Internacional tomou. O cara tá indignado. Mas que coisa, hein? Olha, e de novo. Tudo isso sem o Neymar em campo, hein? Porque o Neymar faz uma diferença total pro time do Santos. Tudo isso sem o Neymar. Vamos ver as mensagens do pessoal aqui. Luciano falou... Internacional vai virar 3 pro Santos, 4 pro Internacional. Vou ver, hein? Não sei não. Boa tarde, hoje vai ser 5-1 pro Santos. Dinarte da Silva Júnior, Juninho do Boa Vista. Vamos ver, hein? E aí é super possível, hein? Vou falar uma coisa pra você, Dinarte. Acho que é capaz de um 5-0. Eu acho difícil o Internacional marcar gol. Mas vamos ver como é que vai ser, né? Vamos ver como é que vai ser. O Santos tá difícil a situação pro Internacional. Mas vamos ver como é que eles vão fazer, né? Bom, agora são 5:07, 17:07. A gente já vai voltar então pro segundo tempo. Vamos retornar aqui pro segundo tempo então. Santos e Internacional. Você continua aqui na audiência com a gente na 107, que depois do jogo a gente tá de volta.
1: O campo domina pro Inter, agarrado pela camisa, ganhou, bateu direto, Brasil espalmou, na canhota a bola, o Aguirre domina por aqui, acabou de chegar no que domina, driblou, cruzou, prensada para a grande área, bola, rebate, bom tempo, dá um bicudo, disputa, Thiago Maia, marcado por Ronaldo, tentou, Rolazer toma, no que domina, escapa na falta, gira bem de um lado pro outro, chama a falta, Ronaldo cerca, dá bom tempo, atrás Igor Vinícius, para Montebella, bate no braço dele, seguiu, foi sem querer, a bola bateu no braço, tocou no pé, depois na mão, nada de botar o braço para tentar jogar. Quezada, é aquilo, né? Agora pro Internacional é tentar não apanhar demais, né, Quezada?
2: Tentar se segurar, fazer um golzinho de honra aí, enfim, é muito difícil, né? Muito difícil, com uma menos, a situação é extremamente complicada. Imagino que deva estar passando na cabeça de todos os jogadores aí, né? Principalmente do Félix Torres, do goleiro que está sendo perseguido, do Sanabria que não fez um bom primeiro tempo e perdeu a vaga para um jogador para recompor a lateral. Realmente tá tudo ruim no Internacional, né? Que é a cara do Internacional ao longo desse campeonato brasileiro.
1: Segundo tempo começando, 1 minuto e meio. Domina aqui atrás do time do Peixe. Joga Luman Pérez, entregando pela meia direita para o outro zagueiro, para Arão. Arão já toca na direita, vira para Igor Vinícius. Pela ponta, desmarca-se, perde a bola bem aberto. Gustavo Henrique, o Gustavinho, ele dá a bola, Rolazer, inverte bem para o Escobar. Forte o passe, ele vai no fundo e não pegou. Para a sorte da defesa do Internacional, o Escobar tem um buracão gigante para entrar. Se domina, sonda.
3: Eu fiquei na dúvida, Canhão, se a torcida do Inter estava vaiando o lançamento errado do Rolazer ou se era o Matheus Cunha, mas aí lembrei que era por conta do goleiro colorado, muito vaiado, depois mesmo desse erro do jogador do Santos.
1: Mercado atrás com o time do Inter, domina a bola, marca acabadinho, Mercado enfia a bola para a direita, abre do outro lado, domina e vem à frente para o Bruno Gomes, do que domina, sai da marcação, puxa, um drible curto, Luan Pérez comete a falta... Deixa o pé, comete a falta marcada para o Inter bater no ataque. 2,5 segundo tempo, Beira-Rio. 3-0 para o Peixe. 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Aqui a conta fecha, na loja ou no app. Inter cobra a falta, são 2,5 minutos do segundo tempo no Beira-Rio. 3-0 Santos. Bruno Gomes para colocar a bola para dentro da grande área. Mercado levanta o bração. Primeira trave, ela bate no calcanhar aqui, travou no cotovelo do Alan Patrick. De voleio, tira essa bola o Escobar. Bola ficou na direita ainda para Bruno Gomes. Entrega Alan Patrick. A Bruno Gomes ganhou, rolou para trás. Thiago Maia limpou, tocou do lado, devolveu, bateu direto a Aguirre. Gol!

0: na entrada da grande área, um canhão do Brian Aguirre. Ela vai no ângulo direito, o Brasão não vê. Um monte de gente na frente, recuada a bola por Thiago Maia. E um canhão do Brian Aguirre para descontar no começo do segundo tempo no Beira-Rio. 3 minutos do segundo tempo, Aguirre, 1 pro Inter, Santos 3, Brasão não tem jeito, tá feito, um golaço do Brian Aguirre, desconta o Inter, Leonardo Sonda.
1: O Santos está com a vitória encaminhada, dificilmente vai perder ela, viu, Canhão, mas não pode dar mole, agora entrou dormindo o time do Santos, a jogada do Inter pelo lado direito, o Thiago Maia teve a chance do chute, ficou inseguro e acabou rolando para trás. O Aguirre acertou um canhotaço, um chute no ângulo do Gabriel Brazão, um golaço do lateral do Inter. O Santos está na frente, 3-1 é o placar aqui no Beira-Rio.
0: E esse gol no início do segundo tempo anima o Internacional. Alan Patrick na medida, perdeu para a bola, toma a frente, Cristian Oliva. Já toca para Roleiter girando, perde na primeira jogada. Ronaldo vem para o baixo, toma a defesa do Internacional. Torcedor se anima, você ouve. Carboneiro, meia direita, Bruno Gomes de volta. Na área, passa aqui, o autor do gol, vira para Vitinho. Domina, dá Carboneiro para Vitinho, forte demais. A bola vai direto, linha de fundo. Leandro Quezado, Inter marca no início do segundo tempo, um golaço do Aguirre, 3-1 pro Peixe, o jogo parece ser outro no segundo tempo, Quezada.
2: Golaço do Aguirre, um tirambaço, né? A defesa do Santos deu espaço, muito espaço, desde a jogada lá pela direita até, né, o chute fatal ali do jogador do Internacional, do Aguirre. É, acho que não falhou ali, alguém vai dizer que o Brazão falhou, né? Todo gol que o Brazão toma, dizem que é falha, mas acho que não foi não, mais mérito do chutador. Agora, o Canhão, mais o louco quanto imaginar um 3-0 que o Santos construiu no primeiro tempo, é imaginar que o Internacional possa buscar esse resultado. Mas como Internacional e Santos são times muito parecidos, oscilam e fazem coisas inacreditáveis pro bem e pro mal, mais pro mal do que pro bem, vai saber, né?
0: Vai saber. Aí aqui mora o perigo, quem sabe. Porto Alegre, a bola rola, o relógio não para. 5 minutos e meio do segundo tempo. Brasileirão, 26ª rodada, Internacional 1, Santos 3, Everton Ramos.
3: O gol sofrido faz o Santos voltar a zerar o saldo de gols no Campeonato Brasileiro, com isso perdendo uma posição mais uma vez para o Corinthians. Peixe, 12º colocado, 32 pontos.
0: Carboneiro pelo meio, uma vinta, segunda falta nele. Carboneiro é rápido demais do que queria. A jogada, driblou pelo meio, eram 2, 3 em cima. Sofreu a falta. Olha o Inter na pressão atrás do segundo gol. Leonardo Sonda.
1: Aí faltou inteligência para o Santos, viu, Canhão? Carboneiro puxava o contra-ataque em velocidade sozinho contra 5 ou 6 jogadores do Santos. Foi derrubado, agora tem uma falta perigosa o Inter para cobrar. O Alan Patrick vai para a bola, os zagueiros vão para a área. Santos vai dando chance pro Inter no segundo tempo.
0: Mas vai que surge ao fundo, é porque o Arthur tá indo pro banco de reservas. Vai entrar já já, Arthur, que era jogador do Grêmio, rival do Inter. Quase 7 minutos do segundo tempo, é falta marcada. O Inter vai cobrar com o Alan Patrick. É na meia esquerda pra grande área, Mercado. Vitinho também lá com Félix Torres. Alan Patrick rolou na área, a bola. Carboneiro limpou, cruzou pro gol. A defesa corta, voltou. Aguirre de novo, um canhão. Brasil espalmou para escanteio. Onde é que estava esse Aguirre que estava no banco de reservas? O cara acertou um canhão de novo. O Brasão voltou para escanteio. Alan Patrick vai cobrar. 7 minutos e meio, segundo tempo. Inter com jogador a menos. Na pressão para fazer o segundo. Autorizado, Alan Patrick, ele bateu direto, a defesa corta de cabeça, rebate no meio, toca aqui atrás, bate à frente, Gustavinho com Gabigol, devolução pela ponta, domina, girou na primeira marcação para tomar pro time do Inter, Bruno Gomes, tentou o toque, foi travado, tomando falta, vantagem, a bola caindo, Alan Patrick, limpou, cruzou pro gol, ela bate na cara aqui do Gustavinho, vai para fora. 5h15 da tarde, hora de Brasília, quinto sinal tá marcando. Com pressa, Thiago Maia já arremessa a bola para trás aqui para Aguirre. Domina esse cara, entrou para botar fogo no jogo. E já se viu que o cara é bom chutador de longe. Ele domina e de longe já manda pro gol, hein, Leonardo Sonda?
1: Olha, Aguirre vai surpreendendo, por enquanto, o melhor chutador do Inter na partida, né? 2 chutes, 1 golaço e uma boa defesa do Gabriel Brazão.
0: Bom tempo, sobe de cabeça, desvia para fora. Lateral ataque do Internacional. 8 minutos do segundo tempo no Beira-Rio. Carboneiro recebe a jogada, vira para Thiago Meire. Volta a bola para Carboneiro. Toca para trás a bola para o volante Ronaldo. Tem Bruno Gomes aberto. Mais na ponta, já pedindo bola Vitinho. Bruno Gomes toca para Vitinho. Domina, marcado. Meio campo, girou. Escobar pressiona. Ele virou para lá, para cá, conseguiu chutar. Dá na direita, Bruno Gomes domina. Adianta a jogada. Vem para o baixo, tira, acaba ali. A bola sai pela linha lateral. Em arremesso, ataque do Inter. Já reversa Bruno Gomes para Alan Patrick. Pela direita, linha de fundo, marcado, girou, cruzou pro gol, Luan Pérez, Carrinho voltou para escanteio. Escanteio, o Inter na direita. Sonda.
1: E o Inter acredita, viu? Alan Patrick chamou o torcedor, tem escanteio. Na sequência, Arthur vai estrear no Santos.
0: 9 minutos do segundo tempo, o Inter bate o escanteio. Alan Patrick no gol, rebate, a defesa muito mal, sobra, voltou direto pro gol, ela bateu na defesa. E de novo aqui, agora no rebate pro Dudu Gomes. Com a canhota não é boa, mesmo assim ganhou o escanteio, Sonda.
1: Achei que era o Aguirre também, viu, canhão, mas era o Bruno Gomes, Alan Patrick de novo no escanteio.
0: 9 minutos, Alan Patrick escanteio pro gol, Bergson tentou, tá na grande na bola, rebate aqui atrás, completa pente rolezer, Gabigol ajeita com a cabeça, dispara pelo meio, parou, dominou, recuou, devolveu com um bom tempo, pressão de dois, ele conseguiu virar com o Gabigol, que toca a bola pra minha direita, abre bem a passada, achando o Igor Vinícius do outro lado, Santos vai jogar, que pressão do Inter, que sabe. Tudo bem que era normal tomar pressão, 3-0. Mas essa pressão está mostrando que o Santos também está bem frágil, né? Que essa era com uma mais em campo.
2: É, o Santos soube se aproveitar dos erros do primeiro tempo, né? Daí que vai mudar agora o Santos. É, dos erros do primeiro tempo do Internacional. Ok, agora precisa entender que o jogo não terminou ainda, né? Precisa pelo menos mostrar aí algum empenho, né? Alguma força na marcação, evitar os espaços pelas alas e o meio-campo ser mais combativo para tentar evitar esses chutes aí de meia distância, como tá acontecendo. E tá vindo um ex-gremista aí, hein?
0: Sonda, conta pra gente, quem entra, quem sai no Santos?
1: Vai estrear o Rei Arthur, viu, canhão? Como era conhecido aqui no Grêmio, Arthur, camisa 6, entrando na vaga do Cabageiro, camisa 17. O Arthur estreando num campo que ele conhece muito, que é o Beira-Rio.
2: É, bota um cara no meio campo, né? Porque o Santos tinha perdido o meio campo. E o Arthur...

0: 11 minutos do segundo tempo. 26ª rodada do Campeonato Brasileiro. Inter 1, Santos 3, Everton Ramos.
1: No Mineirão segue segundo tempo de bola rolando para Cruzeiro 1, Atlético Paranaense 1. E no Mangueirão, Remo 0, Flamengo também 0.
0: Carboneiro pro Inter, para trás, Ronaldo Lomira, gira, tentou devolver, devolveu com o zagueiro, recomeça, bola vira o passe com Gabriel Mercado, do outro lado, 11,5, vira a bola pela virada para Bruno Gomes, dá para Vitinho, ganhou do Escobar, vai no fundo, cruzou, bateu no Escobar, Luan Pérez, botou pé, dominou, evitou que ela saísse, toca a frente do Luan Pérez, dá um bicudo, o outro tomou um tombaço, seu Alex tomou a senhora rasteira da sombra, depois tem uma falta aqui, da defesa do Inter, o Ronaldo chegou rasgando, hein? Tem cartão para o zagueirão, aliás, volante do time do Internacional, ou só chamaram a atenção dele, Sonda?
2: Foi o Félix Torres, viu, Canhão, que acabou fazendo a falta ali no Gabigol. Antes caiu o árbitro, depois caiu o centroavante do Santos, falta marcada. Tem que respirar agora um pouco o peixe. Vence por 3-1 aqui no Beira-Rio.
0: 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Alex Torres vai na bola e dali de canela. Canelaça do Félix Torres, botando para fora. Eu não sei porque estão vaiando, é normal ele fazer isso na carreira dele, está de canela. É novidade, ué, para a torcida do Inter, Sonda.
2: Ô, Canhão, sabe que é o pior? Que quem contratou o Félix Torres trabalhou com ele no Corinthians. Fabinho Soldado conhecia... O jogador foi lá e contratou.
0: É. Luan Pérez domina aqui atrás com o time do Santos. Dá no meio, Arthur domina. Marcado, faz o giro, sai do Ronaldo. Dá na direita, Igor Vinícius. Ó, o Gabigol da canhota levantando o braço. Igor enxerga Gabigol, mas não cruza não. Preferiu driblar, vem pela meia. Dá rolaser, que enfia o passe. Com Gabigol, parece impedido. Domina de primeira arbitragem, marcar impedimento, vai. Sobe aqui a marcação do Luiz Cláudio Regazzoni, parando o jogo. Impedimento. 13 minutos e meio, segundo tempo, Leandro Quezada, 3-1 pro Peixe, que já não tá tranquilo como tava no primeiro tempo.
3: É, e aí o torcedor do Santos vai dar uma reclamada nesse gol aí, o único gol do Inter na partida, porque naquela disputa de bola dentro da área, a bola bate no braço do Alan Patrick antes de sobrar pro Aguirre, o Aguirre fazer um golaço, tá? Eu seguiria na jogada, tá? Porque o Aguirre tá meio até de costas ali, nem tá vendo o que tá acontecendo e o braço não tá tão aberto assim, tá? Mas isso vai gerar algum tipo de reclamação se por acaso o Internacional conseguir encostar no placar aí.
0: A sua descrição já mostra, a bola bate no Alan, no braço do Alan Patrick. A bola bate, e aí 14 minutos, se ela batesse e ele fizesse o gol, aí não. Mas ela bateu, seguiu, foi embora, voltou depois de 5 minutos e também não havia falta. 14 minutos do segundo tempo, Santos ganha a bola, Rolezer, dá na caigota, Gustavinho Rolezer, volta, Félix Torres para tomar, agora acertou a bola, lança no meio para ninguém do Inter, esse aí de azul, de preto e branco é do Santos, viu, Félix Torres, se puder passar para alguém de vermelho vai ajudar, Igor Vinícius domina a bola para o Peixe, 14:30 segundo tempo, vira por dentro do passe, na proteção com o Arthur, Arthur vira, dá na meia esquerda o passe, com o Oliva domina, faz o giro, entrega de volta a bola, ponta esquerda para Rolezer, na ponta aberta pedindo bola, do outro lado o Escobar, domina o Escobar, sai da falta, o Vitinho chega atrás dele, pressionado, devolve a bola para Arão, Arão pelo meio, vira a bola para Arthur de novo, seu novo Terra está mais perto do que você imagina, vire a chave com o consórcio Volkswagen, acesse consórciovw.com.br. Próximos dos 15 minutos, já chegamos aos 15. Michel Lopes, Meserisson com Caiane Martins marcando em Porto Alegre, e a bola rola, o relógio não para. 15 minutos do segundo tempo. Na 26ª rodada do Campeonato Brasileiro. Inter 1, Santos 3, Everton Ramos.
1: Canhão, a rodada segue mais tarde, às 18h30 no Nilton Santos. O Botafogo recebe o Palmeiras. E às 19h30 em Itaquera tem Corinthians e Chapecoense.
0: Santos com pressa na cobrança, nem tanta pressa, hein? Na cobrança de falta. O Atri autorizar, não autorizou. O Inter vai trocar já de novo. Quem é o 27 do time do Inter? Leonardo Sonda.
2: Paulinho, tá, Canhão, na sequência no time do Internacional. Jogador meio campista, volante Paulinho na sequência.
0: Rolezer bate a falta, o Santos aqui no ataque na direita. Rola Coutinho, toca na ponta, Igor Vinícius. Rolezer de volta, marca Carboneiro. Linha de fundo, Gabriel, bom tempo pela direita. Dois em cima, girou, tomou pressão. Devolve a bola, meio campo recua. Aqui é Bertão pedindo bola sozinho. Cristian Oliveira.

0: Silva, Oliva toca até Luan Pérez. Tem do lado o Roleiro, fecha na ponta por dentro, o Arthur também. Ele já toca a bola, balança de um lado para o outro. Arthur escapa da falta, vira a bola para a meia direita, já puxa a marcação. Igor Vinícius, na grande área, isolado sozinho, o Gabigol. Toca Igor, dá com o Arthur. Arthur de volta, a bola para a direita. Tomou uma chegada do Arthur, do Ronaldo. Bola no meio, Gabriel, bom tempo, drible curto. Trivelinha para trás, o passe. Oliva ganhou, tomou por trás, o toque. Falta. Ele ia tentar girar o Gustavinho, tomou o tranco. E vai mexer o Inter agora, é isso, Sonda?
1: É isso, viu, Canhão? Teve a falta ali do Alan Patrick em cima do jogador do Santos, uma falta até forte. Tá saindo o Thiago Maia, camisa 29, entrando Paulinho com a 27. E um detalhe, Canhão, antes, no lance anterior, o Gabigol tomou cartão amarelo, acabou chutando a bola para longe. E é o terceiro dele e está suspenso. Mas o detalhe, a próxima partida do Santos é contra o Cruzeiro, onde ele já não poderia jogar. Então tudo indica que deu uma forçada aí no cartão o Gabigol.
0: 17 minutos do segundo tempo, Santos cobra a falta, na área, bola, Arão, domina no peito, depois ajeitou com o braço, chegou batendo, já tinha ajeitado com o braço o Arão. Ele foi dar puxita para dominar, para virar, deu bração na bola, Inter com pressa, sai jogando bola para a direita, para Vitinho, toma a frente para roubar o Oliva, ganhou, recuou, Luan Pérez pega a sobreentrada da grande área, Brazão pediu, Luan Pérez domina e joga, 17 e meio, segundo tempo, Leandro Quesada, o que estava tranquilo o primeiro tempo, está nervoso o segundo para o Santos, um jogador a mais, 3-1, o que não faz esse gol no comecinho do segundo tempo, marcado pelo Inter, Quesada.
2: É, deu uma vida, né? Deu uma sobrevida aí para a equipe do Internacional, agora com essa alteração, porque o Thiago já não estava aguentando mais. Entra o Paulinho Paula, né? Ex-Vasco, ex-Fluminense, bem conhecido aí do futebol carioca, para tentar dar uma pegada a esse meio-campo do Internacional. Olha, é 3-1, é melhor ter 3-1 do que não ter, né? Agora o Santos precisa ficar um pouco mais ligado no jogo, né? E o Internacional nesse segundo tempo tá melhor sim.
0: Na grande Votuporanga, alô Rafael Neves, ligado na transmissão do futebol da Rede Bandeirantes de Rádio. Para trás a bola aqui, Ronaldo domina o volante, marcado, pressão do Arthur, devolve a bola para direita, puxa até Gabriel Mercado, toca na direita a bola, Vitinho por aqui, marcado, Escobar na puxeta, manda a bola para fora, ela ganha altura, não sai, quica, vem para tentar pegar Rodrigo, a bola bate outra vez na marcação, Paulinho se antecipa, chuta a bola, vai desviada para fora pela linha lateral, pro Inter, arremessa lateral, cobra do Gomes, que dá a cara, Bandeira que volta, a bola para o Gomes, travou por trás aqui, tirando o Lampé. Toca com o bico para fora, bola para a linha lateral. Com pressa, o Inter vai cobrar arremesso. Bola aberta na ponta, Bruno Gomes no que domina, já recua. Dá atrás a Ronaldo. Ronaldo toca meio campo, já vira até Félix Torres. Domina a linha aberta, o zagueiro. Dá na linha de fundo essa bola. Aqui a Aguirre, o ator do gol. Ele chuta, a bola vai desviada. Toca no pé aqui do Bom Tempo e sai direto linha lateral. 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Para trás, Paulinho domina com o time do Inter, toca do lado, Bruno Gomes, toma pressão de Rolezer, devolve a bola, Mercado, Gabigol em cima, toca de volta, bola Mercado, para direita, para Vitinho, dois em cima, dá na meia, puxa Paulinho, Paulinho de volta, Vitinho no meio, para tentar Ronaldo, perdeu, depois fez a falta no Rolezer, vantagem Arthur, tocou na esquerda, Gabigol na área, bateu pro gol, tocou no Mercado, escanteio! Quase sai o quarto gol do Peixe, quase sai o gol, mas o quase não ficou pro cartão, pro Ronaldo não. Aí saiu o cartão, né, Sonda?
1: Saiu o cartão, viu, Canhão, porque ele matou a jogada, mas o Peixe conseguiu seguir no contra-ataque, o Arthur acabou passando pro Gabigol, ele bateu, buscava o terceiro dele na partida, Mercado fez o corte. Ronaldo está amarelado, tem escanteio Santos.
0: 20 minutos do segundo tempo, Santos bate o escanteio, Rolezer cobra até a esquerda, ponta à esquerda. Para Luan Pérez, Arão também, levantou pro gol, tira Mercado, rebote, voltou fora da grande área, Igor Vinícius, toca a bola para a ponta esquerda com Gabriel, bom tempo, tudo torcendo esquisito, domina, vira-se, dá na ponta para o Oliva, Gustavinho de volta, vira o passe para Gabriel, bom tempo, vai devolver, devolve a bola para Gustavinho, dele na esquerda para Rolizer, de volta ela, para Gustavo de novo, tá sozinho, agora sim, toma pressão, recua, dá no meio essa bola para o Escobar, do que domina, sai do Carboneiro e devolve a bola, mas está nas mãos aqui do Luan Pérez, no Beira Rio, a bola rola. O relógio não para. 20 minutos e meio do segundo tempo. Placar do Campeonato Brasileiro, Internacional 1, Santos 3, Everton Ramos.
3: Dia de clássicos no futebol europeu. Em Londres, o Arsenal de virada venceu o Chelsea pelo placar de 2-1. E na Itália, a Juventus vai perdendo para o Milan 1-0 na Série A.
0: Arão do meio campo devolve a bola. Brasão com o Pedomina, joga sozinho. 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Arthur recua a bola pelo meio, toca do lado Gustavo Henrique, devolve a bola mais atrás ainda para chegar com o Liba, que toca Arão, que vira a bola para Igor Vinícius, toma a pressão perto do Cuca, o técnico do Santos. Dá Arão, Arão na direita, bola para bom tempo, caiu, nada de falta. Chegou o Félix Torres, pareceu pegar, né? O árbitro não deu a falta não, hein? Ou deu porque o 4-4, acho que o 4-4 aqui, o Felipe Paludo aqui marcou essa falta, né, Sondra?
1: Não sei se ele deu não, viu, Canhão? A impressão é que não, até porque o banco do Santos agora se levanta, reclama muito, tá caído ali o bom tempo, realmente foi uma pegada forte do Félix Torres, mas não marcou a falta o árbitro da partida.
2: Isso não é maldade, tá?
0: É ruindade.
2: Exato.
0: Não é que ele quis fazer a falta, é grosso.
2: Ele é grosso, exato.
0: É grosso. Inter tentou, bola bate na marcação de coxa, o Arthur tocou na ponta, bom tempo, a sobra voltou com o próprio Arthur ainda. Dominou, marca de toca do lado, volta o passe com o Luan Pérez. 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Pressão do Santos de volta, agora nem tanto pressão ainda. Então 3-1, Arthur domina o meio campo, perdeu a bola o Arthur. Na sequência ele sofreu a falta, perdeu, ele arrancou a chuteira esquerda, que já estava na metade do pé, aí jogou a bola, jogou a chuteira no Paulinho, pintou um granal aí agora, Sonda.
1: É, tem rusga, viu, o Canhão, tem rusga, tem simbolismo grenal nessa disputa. O Arthur e o Paulinho se estranharam, agora o Arthur cai no gramado, vai recolocar a chuteira, tem muita reclamação por parte dos jogadores do Inter, quando os refletores são acesos aqui no Beira-Rio.
0: E essas chuteiras novas agora, essas chuteiras, elas têm ar refrigerado, têm forno micro-ondas, motor se regula,
2: amortecedor,
0: tem tudo, olha lá. Jogou longe a chuteira do Arthur e agora vai amarrar, como a gente fala em Botuporanga, o cardaço da chuteira. Vai pra ele. Enquanto isso, tem gol, Everton?
3: Tem gol e é gol importante, viu, Canhão? Samuel Lino. Samuel Lino abre o placar no Mangueirão. Remo 0, Flamengo 1. Flamengo líder do campeonato, 54 pontos ganhos.
0: Palmeiras vai jogar já já, né, Everton?
3: Já já, 6:30 contra o Botafogo no Rio de Janeiro.
0: E o Palmeiras está com quantos pontos até a bola rolar no Rio de Janeiro?
3: Vice-líder, 52 pontos, ou seja, 2 pontos atrás do Mengão.
0: E agora tem tapa, empurrão. Paulinho acabou de chegar. Bola não sei se tem, mas o cara adora uma confusão. Tem tapa pra todo lado, tem cartão pra todo mundo aí. Pro Paulinho conseguir ver. Ah, pro Vitinho também tem. Tem um pra ele também. Sonda.
1: É o que eu consegui identificar daqui, viu, Canhão? Vou precisar da ajuda de vocês. 4 cartões amarelos subiram ali na disputa, porque teve empurra-empurra do Paulinho com o jogador do Santos. Depois o Vitinho chegou na confusão. Então, pelo menos esses 2 do Inter eu consegui flagrar. Agora os do Santos, vai ficar difícil, não consegui enxergar daqui de longe quem amarelado tá no time do Santos.
0: Ou então o Paulinho e o Vitinho tomaram pelo Internacional, aí acho que o Rolaser tomou pelo Santos, que ele tava naquele bolo ali. Os caras também começam a jogar pra galera, né, que sabe? Torcida do Inter, tá brava com o time.
2: É.
0: Aí o cara banca lá o Fortão.
2: Exato.
0: Onde já se viu? Dá um tapinha e tem torcedor que cai nesse golpe, né?
2: Exato, é. E o torcedor fala, tá vendo? Esse
0: é raçudo.
2: Esse é raçudo.
0: Estamos tomando uma pancada, hein? Vamos cair pra ser.
2: Vamos
0: bom,
2: cair,
0: cara,
2: mas esse, realmente, quem entrou bem no jogo foi o Arthur, viu? O Arthur ainda não tá bem fisicamente, né? Dá pra perceber que ele tá um pouquinho, o que eu posso dizer?
0: Ah, mas na volta dele agora, por exemplo, já não tava. Você não tinha ficado na Juve, né?
2: É, também. Mas assim, ele tem uma qualidade incrível, uma visão incrível também, né? Ele sabe jogar bola.
0: Sim,
2: um desperdício de futebol, infelizmente, porque o Arthur é um excelente jogador.
0: Aliás, quando saiu daqui, o Barça achou que estava levando um novo Iniesta, um novo Xavi.
2: É.
0: Né? Só achou. Por dentro desse passe para tomar a frente, Rolando de Giro escapa da falta e toca do outro lado. Porto Alegre e a bola rola, o relógio não para. 25 minutos e meio do segundo tempo. Brasileirão, 26ª rodada, Beira Rio, Internacional 1, Santos 3, Everton Ramos.
3: Rodada que só vai ser encerrada amanhã, Canhão, às 8 da noite no Barradão. Vitória e Grêmio encerram a 26ª rodada da Série A.
0: Gabigol pelo meio, saiu da falta, lança para bom tempo, na direita, marcado pelo Félix Torres, dominou, já girou, sai do Félix Torres, dá Gabigol de volta, ele recua a bola para Igor Vinícius, um abração para o Daniel Pereira, é o ouvinte da Bandeirantes, como o Leandro José também, você que está com a gente no youtube.com/rádio Bandeirantes Oficial, com Alain Marcel, com Carlos Amaral comandando as imagens, com Ana Galeno no digital. Para trás da bola do Arão, que entrega Luan Pérez pela metade do campo. Santos cadencia a jogada, trocando passes, valorizando esse 3-1. 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Igor Vinícius, para trás da bola, para o Arão, marcado pelo Carboneiro. Bom lembrar, está com um jogador a mais desde o primeiro tempo. Santos expulsão no Matheus Bahia, que acabou fazendo o pênalti no Gabigol. Gustavo Henrique também com o cartão amarelo. Vamos anotar, Sônia, aí você que é saído aqui, ó. Aquele bololô ali,
1: bora.
0: Tapa de um lado pro outro. Gustavinho também tomou baixinho. Não sei que ele foi lá fazer o que também para encrencar. Ela voltou pro time do Peixe, pra Rolesia. Dá no comando essa bola. Seria tentada jogar a volta, marcado por dentro do Aguirre. O que domina em pé no meio campo com o Ronaldo. Dá pro Aguirre. Vira a bola até Alan Patrick. Tá marcado. Arão botou a cabeça e tocou pro chão. Alan Patrick se aproxima pra tomar no que domina, vira. 27 segundo tempo. Vira o passe. Aguirre de volta. Marcou um golaço pro Inter. Pra Ronaldo. E tá sobrando. Vai pro Ronaldo também. Ronaldo pra Mercado. Mercado pra direita. Bruno Gomes. Linha de fundo. Vitinho fechou. Paulinho encostou. Dá na ponta Carboneiro. Passe na área. Bruno Gomes fechou, saiu Brazão, pegou. Passe forte, estava fechando o lateral direito do Internacional. O Brazão estava ligado, foi lá para pegar. Sonda.
1: Era a tentativa do Inter, a tabela entre o Carboneiro e o Bruno Gomes. A bola até era boa, mas o Brazão acabou saindo, ficou com ela. Muito bem o goleiro do Santos. Vai ter troca no Inter na sequência, viu, Canhão? Vidiagra, Rodrigo Vidiagra, número 5. E Bruno Henrique, número 8, na sequência.
0: O querido Leandro Quezada nos informa aqui, o Escobar também tomou naquele bololô lá, que é sabe, naquela briguinha boa ali.
2: Tomou, é, são cinco, são quatro cartões amarelos pro Santos e três cartões pro Internacional. E aquele vermelho, né, pro Bruno Bahia, Bahia, que foi expulso. É, o Matheus Bahia.
0: Pra trás essa bola, sai jogando errado o Peixe, lateral pro Internacional cobrar. 28 minutos do segundo tempo, Beira Rio, 3-1, Internacional apanhando em casa. Que vitória gigante do Peixe. Oi, Everton, já, dá uma atualizada na classificação de baixo aqui, que o torcedor do Peixe está querendo saber para onde vai o time dele, aumentando até, medindo bem o saldo de gols. Para trás da bola, Paulinho. Everton, agora, como é que está o Peixe agora na classificação, Everton?
3: Subindo duas posições, Canhão, 12º colocado, 32 pontos ganhos, ultrapassando Botafogo e Vitória, que vão ficando abaixo com 30 e 29 pontos. O Internacional, segundo dentro da zona do rebaixamento, 18º, com 25 pontos ganhos.
0: Ronaldo domina atrás, meio campo do Internacional, toca no meio campo aqui para Félix Torres, sai do Gabigol, vira até Alan Patrick, domina o capitão do time, girou, pressão do bom tempo, é Alan Patrick, bom tempo só do lado, cercando, Alan Patrick puxa a bola da meia direita para ponta direita, dá Bruno Gomes, dá na ponta, Alan Patrick não vai, para a bola cansado, Escobar bate, ela bate na perna do Vitinho e sai pela linha lateral. Duas no Inter agora, Vidiagra e Bruno Henrique, é isso, Sonda.
1: Isso, tá saindo o Alan Patrick, o capitão, camisa 10, e entrando o Bruno Henrique, 8, e saindo agora o Ronaldo, 16, entrando o Vidiagra, camisa 5, o Vidiagra, que é titular do time, mas hoje ficou no banco, uma decisão também, uma decisão contestável do Pezzolano, inclusive, e essa é a grande crítica, né, do torcedor do Inter, algumas mudanças que não fazem tanto sentido assim do técnico uruguaio.
0: Pelo jeito, como o Pezzolano não está no campo e não vai para a entrevista após o jogo para se despedir, é capaz de aparecer, né, Sonda, um dirigente do Inter comunicando que o Pezzolano vai embora, né, pelo jeitão.
1: Com certeza essa é a tendência, nem o auxiliar Esteban Conde, nem o Pezzolano vão aparecer e um dirigente deve comunicar a saída, que é muito provável, do técnico uruguaio.
0: 30 minutos do segundo tempo, para trás dessa bola pro Peixe, domina o Escobar, que gira, já sai do Carboneiro, e essas mexidas no Colorado, 3-1 Santos em Porto Alegre, Leandro Quezada.
2: É isso que o Léo falou, né, na prévia da escalação, o Vidiagra era o titular, até acho que ele deveria ter saído mesmo, acho que é mais jogador que o Ronaldo, mas ficou no banco, e o Bruno Henrique é o cara para entrar no setor ali, né, ele tá mudando muito o meio campo, porque o meio campo do Internacional melhorou nesse segundo tempo, mas depois da entrada do Arthur, não é? É um embate ali, meio campo com meio campo. O Arthur está fazendo uma grande partida e o Internacional teve uma queda depois do primeiro gol.
0: Tô achando que vai ter mais uma estreia já no Santos do Cuca, viu? Sonda, olha lá, olha
1: é
0: aqui
1: isso.
0: Pro banco, ó.
1: Vai entrar o Lima, 45, estreando com a camisa do Santos na sequência. E o Tassiano também vai ser uma mudança aí do técnico Cuca, camisa 16.
0: Arthur saiu da jogada, Carboneiro comete a falta. Arthur vai compressa essa falta, mas bateu com a bola rolando. 26ª rodada, para a gente ver isso, já é assunto faz tempo, né, Quezada? Como é que o Santos contratou mal, né? Aliás, parabéns para quem contratou esse time do Santos, quem montou esse, parabéns. 26ª rodada, quem chega, sobe no ônibus e vai pro jogo. Qual é, que camisa você quer? Quanto é que você calça? Toma. Exato. Aqui. Ó, você vai jogar.
2: É, é uma correção de rota, né? Contratou muita gente ruim e agora precisa, com esses novos reforços, ajeitar a casa. O Rodinei, quando estiver pronto, vai ser titular. O Arthur vai ser titular. E o Lima logo, logo ganha uma posição também aí no setor. O Lima, ele é um cara que faz o corredor central, mas também pode jogar um pouco mais aberto, né? Aí nesse caso, eu acho que ele pode entrar na vaga do Gustavo Henrique ou até do Roleiser. Eu não mexeria com o Roleiser. Eu mexeria com o Gustavo Henrique, que já está pendurado.
0: Carboneiro, lado esquerdo, o Inter tentou o passe no meio. Aguirre se desmarca, mas não pede, não ganha a bola. Toca no meio, Arão para Arthur. Opa! Tomou um rapa do Aguirre, tomou cartão também. Aí é Grenal de novo. Sonda.
1: É, o Arthur tá sendo saco de pancadas, né? O canhão dos jogadores do Inter já nervosos. Tá tomando bastante pontapé ali o camisa 6 do Santos. Tomou cartão o Aguirre e tá trocando o Santos. Tá saindo o Gabigol com a 9 e também o Gabriel Bom Tempo com a 8. Entrando o Tassiano 16 e estreando Lima, camisa 45 no Peixe.
0: E a torcida aplaudiu a porrada que deu o Aguirre no Arthur. Gabigol saindo, entrando, opa, como é que vai? Tudo bem? Grande abraço. Entrando Lima, ele está sendo agora no time do Santos. Nesse finalzinho de jogo, tem jogo ainda, 33, tem chão pela frente. Quezada, 3-1 Peixe.
2: Pois é, ele mexeu com o único que não tinha tomado amarelo, né? Engraçado isso daí, mas tudo bem. Entra o Lima, vamos ver, foi bem no Fluminense. Acho até legal o Lima e tal, como um time que não tem tanta assim qualidade técnica, o Lima, se esforçar um pouquinho aí, pode ganhar a posição no time. E o Tassiano é aquele reserva, né? Que de vez em quando entra aí para tentar fazer alguma coisa. No final do ano passado, ele foi importante para ajudar o Santos a fugir aí de um possível rebaixamento. E o Gabigol hoje, não tem o que falar, né? Teve 3 oportunidades, marcou 2 gols, sai como o grande nome do Santos nessa vitória do Peixe por aqui.
0: Carboneiro pro Inter, na direita, limpou na ponta esse passe, liga de fundo para chegar, Vitinho cruzou para trás, travado! Escanteio, Inter, na direita, Leonardo Sonda.
1: É na bola parada que o Inter pode chegar ao gol de 3-2, vai perdendo, Bruno Gomes vai fazer o levantamento, zagueirada do Inter na área do Santos.
0: Bruno Gomes no escanteio para o Internacional, 3-1 Santos, Bruno para a bola, levantou de cabeça, está sendo tiro, a bola sai da grande área, volta pelo meio campo atrás com o time do Internacional, dá um bicudo à frente, despacha essa bola, o Aguirre, cabeceou no meio, tentou Vidiagra, ela vai na mão do Brazão, Brazão encaixa tranquilo dentro da grande área, no tempo da Atacado, 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
3: 29 minutos do segundo tempo no Mineirão. Lucas Romero vai à rede. Agora Cruzeiro 2, Atlético Paranaense 1, canhão.
0: Arthur pro Santos, levantou para Tassiano. Vem Félix Torres, recua para o goleiro. Toca atrás, Matheus Cunha. Agora vai a intensa para os dois. Matheus domina, perna esquerda, bota essa bola para a ponta. Para Vitinho, ajeita na cadeira. Tomou na frente, a bola vem Rolês, ele insistindo. Toma a pressão, belo giro. Sai do primeiro, sai do segundo. Enfia no meio esse passe para Carboneiro. Escapou da falta, bate na marcação. Insiste Bruno Henrique para tentar tomar. Arão no carrinho, domina e volta a bola com o Brazão. Pé direito, um bico, essa bola vai alta. Ele toca a bola para o meio campo enquanto Wilson. O toque eletrônico da Bandeirantes. Marcou Michel Lopes, mesa de som com Caiane Martins na central técnica, marcando Beira Rio em Porto Alegre, e a bola rola, o relógio não para. 35 minutos do segundo tempo, na 26ª rodada do Campeonato Nacional. Santos está vencendo e fugindo da zona do rebaixamento. Internacional 1, Santos 3, Everton Ramos.
3: Segundo tempo de bola rolando também no Mangueirão. O Remo vai perdendo para o Flamengo, que vai assumindo a liderança do campeonato. 1-0. E o Cruzeiro, há pouco, vencendo a equipe do Atlético Paranaense pelo placar de 2-1 no Mineirão.
0: Para atacar o Santos, domina essa bola pela ponta, o Escobar recua do meio campo, a bola devolução atrás, toca para trás, a bola vira aqui no meio para tentar o passe, Gustavinho abre a jogada para Brazão, Brazão entrega para Barão, entrega Luan Pérez de novo, Santos cadencia a jogada e ganha o jogo 3-1. 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Para trás esse passe aqui do Lima. Ele toca para o goleiro Gabriel Brazão, que joga na entrada da grande área. Lima pede devolução e vira do ladinho da grande área ainda. Até o Eliarão. Marca Bruno Henrique. Bruno Henrique agora quer ser centroavante no time do Inter. Ó. Na base do desespero, ele quer meia, vira centroavante.
2: É, tá aqui, ó. Com um a menos, né? Na falta de, aí vai o Bruno Henrique.
0: O Ilharão de volta no meio campo ainda, pro Peixe, Rolezer, pelo meio campo, Tassiano, bate, chuta, prensada, vem Carboneiro, passou no meio, Lima, apenas protegeu, tira Arão, Arão já vira a bola pra ponta esquerda, até Arthur, sai do Carboneiro, toca pro Escobar, marcado, recua, dá Arthur de volta, toma pressão, tira de bico Arthur, dá na ponta, Tassiano de cabeça, Félix Torres conseguiu tirar, Félix Torres, vai atrás do mercado, mercado volta pro goleiro, Matheus Cunha com o pé a jeito e joga na entrada da grande área, debaixo de muita vaia. 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Girou Paulinho, perde a jogada e fica no chão reclamando de falta. O árbitro vai parar o jogo. No carrinho na ponta do Rolezer. Ele havia dado vantagem, a bola ficou com o Vidagra. Sobrou o pezão do jogador do Peixe no rosto do jogador do Inter. Acho até que foi sem querer. Mas é falta do mesmo jeito, Leonardo Sonda.
1: E vai trocar o Santos, viu, Canhão? As últimas trocas, saindo o Rolezer, 32, e o Gustavo Henrique, 48. Vão entrando João Schmidt, 5, e Miguelito, camisa 30. Então, as últimas mudanças do Cuca. Na sequência, vem Eliasson, no Internacional, camisa 17, jogador sueco-brasileiro, atacante Eliasson.
0: Outra vez o Cuca troca, agora duas, Quesada, Miguelito e João Schmidt no meio campo do Santos.
2: É, do meio pra frente ele mexeu em tudo, né? Em tudo, absolutamente tudo, exceção feita ao Oliva, que iniciou o jogo e vai terminar. Ele mexeu com tudo, tirou o Gabigol, o Cabadeiro, agora o Gustavo Henrique, o Rolezer, o Bom Tempo. Tá dando uma rodagem aí, não é? Pode alterar cinco, por que não alterar os cinco, né? Agora eu tô curioso pra ver se sueco aí, se ele joga alguma coisa, né?
0: Lançado na ponta para tentar o ataque de time do Inter, Vitinho, por baixo, Luan Pérez de bico. Só que a bola sai em lateral, não é escanteio não, já pega Bruno Gomes, arremessa. Toca do lado da bola, para a direita ainda, puxou na marcação com dois em cima. Limpou para cruzar na área, rolou para trás, ela bate na marcação. Toca no Escobar de novo, ia fechar aqui na marcação, fechando por dentro, o Cristian Lima bateu nele, escanteio Inter na direita e segue a pressão, Sonda.
1: Tentativa de colocar fogo no jogo, mais escanteio, Bruno Gomes na bola.
0: 39, 3-1 Santos, Bruno Gomes para a área, flexou, rescabeceou de nuca na mão do Brazão. Tranquila a bola do goleiro do Santos, encaixar completamente sozinho ali dentro da pequena área. 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Arthur bateu na bola, bateu no braço do Carboneiro, mas essa foi falta, porque ele estava com o braço muito estendido. Essa não dá para falar, né, Quesada, não.
2: Não, não dá. Olha o homem aí.
0: Eliasson. Vai para quem vai embora também? Mais um?
1: Também viu, Canhão, apesar do Carboneiro ter sido um dos principais jogadores da temporada, também não está com moral com o torcedor. Sobre o Eliasson, viu, Quesada? Até agora nada.
2: Nada,
1: se apresentar,
2: né?
1: Algo seria surpresa.
2: Ah, mas tem um currículo legal, vai, ó. AEK da Grécia, Nîmes da França, Bristol da Inglaterra, IFK e AEK da Suécia. Bonito, não é? Fala sério. Não. É um currículo legal? Não.
0: Quer, a minha avó tuporanguense tem mais bom que esses times aí, pô. Quando você falou, tem conflito, você ia falar Barcelona, Real Madrid,
2: cadê a base?
0: Atlético de Madrid, Bayern, Munique.
2: É, ô Canhão, cadê a base de Internacional, gente? Acho que o Internacional não tem capacidade para criar um jogador melhor que o Eliasson. Pode até entrar e fazer os três gols da virada, tá? Mas, por favor, né? Olha, isso explica muito, né, o insucesso de alguns times brasileiros que contratam jogadores sem saber o que esses caras estão fazendo lá fora, né?
0: Beira Rio, a bola rola, o relógio não para. 40, segundo tempo. Na 26ª rodada, o Peixe ganhando e subindo. Inter 1, Santos 3, Everton Ramos.
3: De Palmeiras escalado para o duelo às 6h30 contra o Botafogo, com Carlos Miguel no gol, linha defensiva de Giá e Gustavo Gomes. Alexander Barbosa e Piquerez, no meio-campo Marlon Freitas, Evangelista Andreas Pereira, com Felipe Anderson, Maurício e Flaco Lopes no ataque.
0: Pênalti para o Internacional. Vitinho empurrado, estava ao lado Alex Stefano. Pênalti do Miguelito no Vitinho, que eu aqui de São Paulo não daria, mas o árbitro deu. Miguelito bota o braço nele, Sonda, para tentar segurar, e ele cai para frente. Para ele entender, a física não explica isso. Se ele cai para frente, ele é empurrão. Como é que ele cai para frente se ele é teoricamente puxado? Mas é pênalti pro Inter, Sonda.
1: É, ô Canhão, mas aí tu dá a chance pro azar, né? Tu dá a possibilidade, o Miguelito encosta no Vitinho, ele em velocidade acaba caindo, o árbitro vai na dele, mas o Santos deu muito mole, porque a jogada vem de uma cobrança de lateral. Jogadores do Santos não estão olhando para a bola, o Vitinho entra na área e aí o Miguelito acaba derrubando o atacante do Internacional. Por enquanto, pênalti confirmado. O Santos vai dando mole aqui no Beira-Rio. O Inter pode diminuir o marcador.
0: Eu acho que o Wagner Hewey não vai chamar agora o seu Alex. Mas eu não daria o pênalti, Quesada.
2: É, o torcedor do Inter vai falar, mas pera lá, o primeiro tempo também não teve um lance assim?
0: Não, o pênalti pro Santos foi diferente.
2: É, tem um braço ali do Miguelito, tem a mão do Miguelito. Praticamente no sovaco do jogador do Internacional.
0: Mas é pra
2: Internacional.
0: Segurar, aí ele cai pra frente.
2: É.
0: Se é pra segurar, ele vai pra trás.
2: Eu acho que é o tipo do lance que quem tá ali marcando tem que evitar, entendeu? Tem que evitar, né? É um lance discutível. Mas enfim.
0: Ajuda a arbitragem a marcar, você tem toda a razão.
2: É isso, entendeu?
0: É isso. Tá confirmado, né, Sonda?
2: Mais um pouquinho.
1: Vai provar.
0: É, não tá não. Acho que eu provoquei o Wagner Hewey.
2: É, exato. Então ele vai voltar atrás. Você matou a charada.
0: Que agora, primeiro, que não é para vermelho pro Miguelito, tá?
2: Não,
0: o Vitinho, ele ia para a linha de fundo, ele não ia fazer o gol, não tinha o brasão na cara. Lance agora revisado. Foi nada, absolutamente nada. Não é pênalti. Miguelito coloca o braço, os dois, depois tira o direito, fica com o esquerdo, e não há. O braço do Miguelito se cai, estica, só olha o braço esquerdo do Miguelito. Se o braço do Miguelito der uma esticada, olha lá. Não, continua igual. Vitinho já chegou caindo. Você tem imagem no telão aí do Beira-Rio, Sonda?
1: Não tenho a imagem, viu? O Canhão só tá dizendo aqui, checando o pênalti. O árbitro tá lá na cabine, mas sem o replay.
0: Quesada tem aqui. Qual é o seu veredito, árbitro Leandro Quesada?
2: É, assim. É, eu não marcaria. Revendo agora o lance, eu não marcaria. Eu acho que o jogador do Internacional dá uma dobrada na perna direita, sabe? Como ele viu que já tem um contato, falou, opa, deixa eu dar uma cavadinha aqui. Acho que vai voltar atrás.
0: Pela dúvida e pela demora...
2: Acho que vai voltar atrás.
0: Segue no monitor o seu Alex Stefano. Leonardo Sonda.
1: Tá demorando demais, viu, Canhão? Tá lá ainda do outro lado, que agora o VAR mudou de lado, né? Saiu do lado dos reservados... E foi pro lado contrário, então o árbitro.
0: Voltar, mas não voltou.
1: É, tá olhando, voltou ainda cercado ali pelos jogadores. Tá em dúvida, viu, senhor Alex Stefano?
2: O VAR só tem essa imagem aí? Só essa imagem tá sendo mostrada aqui na transmissão oficial? Olha lá.
0: Mas curioso é que ele, antes de fazer o sinal do monitor, ele já apontou o pênalti.
2: É.
0: Deixa eu dar logo esse pênalti pra resolver. Ele tem que pisar nas quatro linhas, fazer o sinal das polegadas do monitor. Só que lá de fora ele desapontou o dedão.
2: Ele aponta, depois faz o sinal do VAR e depois ele aponta novamente.
0: Pênalti confirmado, mas eu confesso que a gente ouvia da arquibancada, a gente ouvia o silêncio da torcida, né, Sonda? Que nem ela acreditava no pênalti, né, Sonda?
1: É, o semblante aqui do pessoal da imprensa, viu, Canhão, é de que não foi pênalti realmente, mas o árbitro acabou marcando, Bruno Henrique vai pra bola, brasão no gol.
0: 45 minutos do segundo tempo, brasão no meio do gol, Bruno Henrique autorizado para bater o pênalti, aí vem ele, parou, pé direito, bateu, é gol! Gol! É do Colorado! Bruno Henrique! saque de pênalti aos 45 do segundo tempo. Com calma, categoria para descontar. 45 do segundo tempo. Será que o Inter encontra forças para tentar o 3-3? Será que o Santos vai dar ao Inter essa oportunidade? 45 segundo tempo do Henrique de pênalti. 3-2 para o Santos. Brazão não tem jeito, tá feito. 3-2 para o Peixe, sonda.
1: E o árbitro conseguiu incendiar o estádio, viu, Canhão? O jogo estava morno, estava se encaminhando para a vitória do Santos. O pênalti absolutamente duvidoso, marcado em cima do Vitinho, com o Miguelito envolvido. Bruno Henrique vai para a bola, desloca o Brazão, faz o 3-2. E agora o Beira-Rio joga junto, tentando buscar o empate. O Santos dá a chance ao Inter, 3-2 para o Peixe.
0: 4-4, Felipe Paludo, subiu a plaquinha com os acréscimos.
1: Mais 8.
0: Tem jogo ainda, aquecido. O Inter empata, o Inter faz o segundo gol. E vai atrás do empate, Quesada, 3-2.
2: É, se o Inter conseguisse empate, um pontinho vai ajudar o quê? Bom, é melhor ter um pontinho do que não ter nada, né? Vai saber se na última rodada não depende de um ponto para ficar, não é? Mas assim, o Internacional, se buscar esse empate, vai ser um negócio realmente histórico e inacreditável. Para mim, inacreditável depois de estar tomando de 3-0.
0: Tá sendo, sobe de cabeça, defesa rebate, Arthur chega por aqui, na direita a bola, pela linha lateral do campo, Lima bota no peito, são dois a marcá-lo, pisa na bola, na arbitragem, tá atendendo o assistente. O seu Alex faz o sinal da bola e quem marca a falta aqui é o assistente Luiz Cláudio Regazzoni. Tem gol, Everton? Tem não, né? 47 minutos e meio, e o mercado fica bravo com a bandeira. Quem deu a falta foi o Regazzoni. Sonda.
1: Foi ele mesmo, viu, o Canhão? Fiquei na dúvida, tá? Achei que o Vidiaga foi na bola, mas o Lima acabou caindo, ele deu a falta. Reclamação forte do Inter, o Santos vai tentando gastar o tempo aqui no Beira-Rio.
0: 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Quase 48, o Santos cobra a falta para trás, levanta o Luan Pérez para fora, toca a bola direto pela linha lateral. 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Arthur ajeita na coxa, bola por dentro, a tentar a defesa, rasga a marcação, não pega na bola o Oliva. Tomou, Tassiano, gira, travado pela defesa, a bola voltou na direita para Lima, chama a falta, 2-3 em cima agora, girou, trava a defesa, a bola vai descendo, Paulinho chega chutando tudo, lateral ataque do Santos na direita. 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Tá terminando o jogo em Porto Alegre. Lima na direita, carregou a bola para tentar ganhar tempo, não ganhou. Vai ganhando o Bruno Henrique, entrega na grandeira para a Vidiagra. Vidiagra enfia o pé, toca no meio campo. Luan Pérez isolado, drible curtinho, sai bem da marcação do Vitinho. Dá na ponta Escobar, mas na ponta o passe para o Oliva. Felixson chegou e tocou para fora direto, linha lateral. 49. Leandro Quesada, tem muito jogo ainda, mesmo com um jogador a menos, o Internacional não se entrega. E a essa altura não adianta tomar o quarto gol, tem que fazer o terceiro.
2: É, e os códigos do futebol, né? Bastou o Santos tomar o segundo gol para os jogadores começarem a correr, né? É incrível, né? Por que não fez isso um pouquinho mais no segundo tempo? Poderia estar com 4 no placar sem precisar tomar esse sufoco, não é? Na reta final, com o Internacional buscando esse empate.
0: No
2: olha o
0: meio, Lima, lançado, driblou o Aguirre, encontrou o Aguirre, caído, conseguiu tirar dele. Inacreditável o que faz o Lima. O cara caiu sentado, era saído aí, que sentado tocou, tirando a bola, sonda.
1: Era o gol na estreia do Lima para fechar o caixão do Internacional e fazer o 4-2. Aguirre consegue a recuperação, tira e vem o Inter.
0: Na grande área, a bola, Brazão vai sair atrás dela no alto, é dele. Leandro Quesada, não pode um jogador descansado como o Lima, que tem até uma certa categoria, perder esse gol que ia liquidar com o jogo.
2: Absurdo, era para fechar o caixão, absurdo, absurdo. Um jogador profissional não pode perder uma chance como essa. Olha o Inter aí tentando o empate.
0: De novo, vem o Inter, Bruno Gomes para direita a bola, Paulinho linha de fundo, ganhou do Escobar para cruzar, levantou pro gol, desceu na segunda trave, e agora Vinícius tira a bola, voltou na sua série, que Sorris bateu, toca no peito aqui do Roleiser, que domina na grande área, para tomar a frente o passe, João Schmidt tira, Tá sendo isolado. Bruno Gomes chega primeiro, toma a frente. Domina e volta a defesa do Internacional. Abraço para essa. 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Paulinho cabeceia para trás da bola, Bruno Gomes, devolução para a direita, Paulinho, Inter todo na pressão, domina, tenta driblar, sai da primeira marcação, recua, devolvendo a bola, Bruno Gomes, põe na área, Brazão acompanha, Félix Torres cabeceou para trás da bola, ele tentou desviar, vai na ponta, correu Aguirre, não pegou. Para sorte do time do Santos, Leonardo Sonda.
1: Sorte pro azar, o Santos está dando mais uma vez a chance do Internacional, teve o contra-ataque, bola na área. Agora o Santos tem um lateral, vai fazendo cera, tentando terminar a partida do time do Peixe aqui no Beira-Rio.
0: O Santos quer um pênalti, aliás, o Inter quer um pênalti, que é cedo naquela bola que bateu no braço do João Schmidt. Foi nada não, né? Tava com
2: não,
0: o braço do lado do corpo.
2: Que eu vi assim, não, nada.
0: Seguiu a jogada, a bola voltou pro Inter, rasga a defesa de bico, tira Lima, dá na ponta, Tassiano, mano a mano, dominou, encarou o Vidiaga, os dois aqui atrás da bola, domina Tassiano, encarou o adversário, driblou, dá ponta por dentro, tocou na canhota, Miguelito, meia lua da área, rolou na área a bola, limpou, pra chutar, demorou demais pra bater essa bola, Arthur. Devolve a bola atrás, começa com Escobar de novo. 51 e meio, segundo tempo. Santos 3 a 2. Arthur domina. Puxa a bola, agarrado pelo braço. Devolve atrás ainda. Tocando do lado, devolve a bola pelo meio campo. Na proteção com dois. Brazão, Melo da Grande, Brazão tira pé direito. Na direita essa bola, abre para o Vinícius. Tá sozinho o lateral no finalzinho do jogo. 52, mais um para terminar, 3-2 Santos, meio campo do Peixe, tocando Paula, voltou na meia esquerda ainda, protege a defesa atrás da bola para o meio campo, vai tentar a frente a defesa, recuperando bola, com o time do Inter, Miguelito para o Peixe, na canhota domina, Tassiano fecha, Schmidt atrás, Miguelito no fundo foi travado, a bola saiu, Paulinho botou para fora, arremesso é para o Peixe, né Sonda?
1: Para o Peixe, cobrar. O árbitro deu a lateral ofensiva ali para o Peixe, vai cobrar agora o Santos.
0: 30 segundos para acabar na grande área. Arremesso lateral, Tassiano deixou a bola passar de bico. Alivia que atrasou o Aguirre. 18 horas em ponto, hora de Brasília. Vitinho escapou para tentar. Domina o Arão, recuando com o Brazão. Brazão, pé esquerdo, enfia no meio. Na fogueira, Luan Pérez. Toca a bola, vira. Para a bola, o Arão, domina. Igor Vinícius. O Santos quer o fim do jogo. Segundos finais. Tira Félix Torres na direita a bola. Abre para o meio. Para tentar virar no meio o Vidiagra. Domina o camisa 5 do Internacional. Toma a pressão. Conseguiu tocar na ponta. Arão domina. O outro levou o apito à boca. Para terminar o jogo. Levanta o braço e termina. Vitória gigante do Santos. Do tamanho desse clube, do tamanho da força dessa torcida, do peso dessa camisa. Santos 3, Internacional 2, agora na Bandeirantes. Senhoras e senhores, ele está chegando, Ricardo Capriotti.
4: Vamos lá, canhão, de vitória gigante, maiúscula do Santos Futebol Clube, apesar do sufoco no segundo tempo, hein? Apesar de tomar o sufoco, mas... 3 pontos importantes e de um pênalti mandrake para o Internacional. Mais 3 pontos importantíssimos e fundamental para o Peixe nessa corrida contra o rebaixamento. Alô, Leonardo Sonda, vamos lá, Sonda, eu quero te ouvir. Todo mundo cercando a arbitragem, o que é que tá pegando aí no Beira-Rio? Fala, Sonda, boa noite.
1: Boa noite, alô, Ricardo Capriotti, aqui diretamente do estádio Beira-Rio. Capri, os jogadores do Santos se reunindo agora no centro do gramado, vão agradecer os torcedores do Santos, cerca de 300 torcedores aqui no estádio Beira-Rio, enquanto do lado do Internacional, lamentação de um resultado muito ruim que pode inclusive derrubar o técnico Paulo Pezzolano. O Santos não tem nada a ver com isso, chega a 32 pontos no Campeonato Brasileiro, uma vitória muito comemorada pelo Cuca, pelos seus auxiliares e claro, pelo elenco santista que faz a festa aqui em Porto Alegre.
4: Muito bom, então já você volta aí, Sonda, quero te ouvir aí com todo o trabalho aí nos bastidores, enfim, pode ficar à vontade, é, assim que tiver informação, assim que tiver condições, só chamar que a prioridade é para você. Alô, Leandro Quesada, são 18 horas e 2 minutos, Santos 3, Internacional 2, grande vitória do Peixão, mais 3 pontos aí. Antes de te ouvir, Quesada, boa noite, você tá bom, Quesada?
2: Tudo bem, Capri, aí?
4: Tá tudo bem, tudo certo, deixa eu...
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6: É isso aí, pessoal. Fim de jogo no Beira-Rio. 3 pro Santos, 2 pro Internacional, gente. É impressionante, viu? São coisas que o futebol proporciona pra gente. De um Santos, a gente não poderia esperar diferente, né? Os caras vão lá e marcam 3 no primeiro tempo. O Internacional vai lá e consegue fazer 2. E por pouco não vai lá e empata esse jogo, hein? Pelo amor de Deus, gente. Pelo amor de Deus. O Santos tinha tudo. Tudo pra ficar na frente do Corinthians. Eles tinham passado por conta de... Por conta da questão de saldo de gols, né, gente? O Santos, com essa vitória, chegou a 32 pontos, mas ele estava com um saldo de gols maior que o do Corinthians. Então ele estava na frente do Corinthians. Só que, com esses 2 gols que ele tomou, o Santos voltou para ficar em 12º, abaixo do Corinthians. Então é um... Que problema, hein? Que problema que o Santos... Não problema não, né? Ganhou, tá ótimo, conseguiu seus 3 pontinhos ali, mas poderia ter levado sem esses 2 gols do Internacional, hein? Pelo amor de Deus. O Internacional voltou mais estruturado pro segundo tempo, o Santos continuou na mesma, jogando bem, tá? Jogando bem, fazendo um bom trabalho, mas poderia ter sido melhor. Deixou o Internacional trabalhar e aconteceu isso aí. Mas é fim de jogo, 3-2 pro Santos, o Internacional segue em 18º lugar com seus 25 pontos. Tem que se preocupar. O Internacional tem que se preocupar, porque se continuar assim, vai ser uma coisa só. Se continuar assim, o Internacional tem um destino. E é aquele destino que nenhum torcedor quer. Então, tem que ficar esperto, tem que ficar ligeiro, porque o campeonato tá aí, tá encaminhando pro seu final. E se continuar assim, o Internacional vai ter um problema. Então tem que se ligar, tá? Agora são 6:05. Fim de jogo lá no Beira-Rio. Lembrando que, de novo, mais uma vez, sem o Neymar, esse jogo do Santos, né? Do Internacional aí, levando essa a pior em casa. O Félix Torres tá em maus bocados, hein? Tá em maus bocados. Esse zagueiro é horrível, horrível. Torcedor do Corinthians sabe do que eu tô falando. Esse cara só dava dor de cabeça, esse cara só dava desgosto pra torcida corintiana. Pelo amor de Deus, gente, pelo amor de Deus.

puta que pariu, que beleza de composição, hein, Chorumo? Puta que pariu, meu.

rapaz. O Inter vai jogar a Série B. Baguri. Mas o Inter vai jogar a Série B. Bah. Aí não. Vamos ver como é que ficou aqui a questão da posse de bola de cada jogo. Como é que acabou esse jogo. Vamos dar uma olhada aqui. Bom, o Santos terminou o jogo com 59% de posse de bola contra 41% do Internacional. O Santos aí com 603 passes contra 409 do Internacional. Precisão de passes aí, 90% de precisão de passes do Santos contra 85% do Internacional. O Internacional marcou 17 faltas no Santos. E o Santos marcou 14 no Internacional. 4 cartões amarelos para cada um dos times. E um cartão vermelho que foi pro Internacional, pro Matheus Bahia, que foi expulso aí aos 28 minutos do primeiro tempo. E olha só, o Santos marcou 3 gols no Internacional. Foram 3 chutes ao gol e 3 gols. O Internacional chutou 6 vezes ao gol e marcou 2. Ou seja, os atacantes, os finalizadores do Internacional estão precisando calibrar esse pé aí, estão precisando trocar a chuteira, estão precisando se benzer, eu não sei. Só sei que os jogadores do Internacional precisam tomar um apavoro da torcida. Não sei. Não sei o que eles precisam. Eles precisam... Sabe-se lá o quê. Porque a situação tá crítica. Tá crítica aí pro Inter. E se continuar assim, Série B. É isso aí, gente. Agora são 18:08, 6:08. Vamos ver aqui a mensagem do pessoal. O Cauã falou, sabia, Peixão não decepcionou dessa vez. Ufa, finalmente, né? O Rubão falou aqui, em Santos dando uma alegria para a torcida do Peixe. É isso aí. Vamos ver. O Pedro falou aqui, dito e feito, só Peixão na cabeça. É isso aí. Pessoal do Santos animado, né? Aí um pessoal do Inter nem manda mensagem, nada, nem fala nada. Pô, aí não, cadê o torcedor colorado, pô? Tem que demonstrar o seu apoio agora. Vamos lá, gente. É que aninho difícil pro Inter, hein? Zona de rebaixamento, a Série B batendo na porta aí. Foram eliminados pelo Grêmio, o maior rival na Copa do Brasil. A situação tá crítica. Ele só tem o Brasileirão agora. E é a única competição deles, então... Tem que ficar ligado. Vamos ver os outros jogos aí então, galera. Ó, a gente acabou nem se ligando aqui quanto aos outros jogos aqui do Brasileirão que a gente teve. Vamos achar aqui. Vamos lá. Olha só, o Cruzeiro ganhou de 3-1 do Atlético Paranaense. O Remo perdeu pro Flamengo de 1-0. Curitiba ganhou. O Mirassol ganhou do Curitiba, né? Mas esse já tinha sido antes. O Mirassol ganhou do Curitiba de 2-1. Santos ganhou de 3-2 do Internacional. E agora, 6:30, nós temos Botafogo e Palmeiras lá no estádio do Botafogo. 7:30, Corinthians e Chapecoense. E amanhã, para fechar a rodada 26, temos Vitória e Grêmio. Às 8 horas da noite. Esses foram os jogos de hoje. E... com essa vitória do Flamengo de 1-0 em cima do Remo, o Flamengo é o líder do campeonato atualmente com 54 pontos. Ó, o Palmeiras começou o campeonato, tava no começo lá do Brasileirão, disparado lá na frente, coisa de 10, 12 pontos na frente do segundo colocado, que era o Flamengo, né? Então o Palmeiras tava bem constante, tava consistente lá em cima na tabela. Mas alguma coisa aconteceu com o Palmeiras. Não sei se é o volume de campeonato, né? O Palmeiras está jogando a Copa do Brasil, a Libertadores, o Brasileirão. Então, às vezes, o volume de campeonatos, o volume de jogos, né? A quantidade de jogos deixa o time do Palmeiras desgastado, né? A gente tem que lembrar que o Palmeiras, por exemplo, que é o segundo... tá jogando somente Libertadores e o Brasileirão. Foram eliminados da Copa do Brasil. Lá atrás, o Atlético Paranaense, que é o terceiro colocado. O Atlético Paranaense, ele tá jogando só o Brasileirão. Então, ele tá totalmente focado
aí no jogo, né? Agora o Palmeiras é Copa do Brasil, eu não tô falando que é isso, tá, gente? Porque isso não é motivo, tá? Muitos times já chegaram na final, eles inclusive chegaram à final ano passado da Libertadores e do Brasileirão com esse volume de jogos, né? Mas acho que talvez foi isso. Vamos tentar colocar assim, ou foi algum erro do Abel, né? A gente sabe que a torcida do Palmeiras, quem é palmeirense não deixa eu mentir, é muito dividida a questão de... É uma relação de amor e ódio com o Abel Ferreira, que é o técnico do Palmeiras. Muitos adoram, muitos amam ele, né? E com razão, porque o cara chegou e deu um monte de títulos pro Palmeiras. E muitos odeiam o Abel, pedem pra ele sair há muito tempo, fora Abel, fora Abel. Enfim, vai saber o que foi que fez o Palmeiras, vamos dizer assim, entre aspas, tropeçar pelo caminho. Porque continua lá em cima, né? Mas essa distância foi diminuindo. E agora tá ele brigando diretamente com o Flamengo. Antes, o que era uma coisa isolada do Palmeiras na liderança da tabela, tava lá em cima, já ganhou. Agora não tá mais assim. O Palmeiras precisa ganhar o jogo de hoje contra o Botafogo, que não é muito difícil, né? Mas precisa ganhar esse jogo para poder voltar a ficar sendo líder do campeonato. Mas um líder que, mesmo por mais que ele ganhe, um líder apenas com um ponto de diferença. Então, agora sim, tá muito acirrado para ver quem vai ser o campeão do Brasileirão, Palmeiras ou o Flamengo, né? Vai ser um desses dois, porque o terceiro lugar, que é o Atlético Paranaense, tá com 45 pontos, então praticamente 10 pontos de distância. Então é complicado ele conseguir dar algum trabalho, como era o Cruzeiro do ano passado. O Cruzeiro tava, quando terminou ano passado o Brasileirão em terceiro lugar, tava bem mais próximo do Palmeiras e do Flamengo, que eram, né, que tava disputando em primeiro e segundo. E esse ano a diferença está bem maior do terceiro para o segundo lugar. Então, campeão do Campeonato Brasileiro é Flamengo ou Palmeiras. Mas vamos ver como é que vai ser, hein? Será que o Palmeiras vai levar? Será que o Flamengo vai levar o bicampeonato? Duas vezes seguidas campeão do Brasileirão? Vamos ver como é que vai ser, né? Mas por enquanto é isso. Então, o Palmeiras empatando hoje fica com 53 pontos. Ganhando fica com 55. E perdendo, continua com 52 em segundo lugar. E o Flamengo em primeiro com 54. O Botafogo está em 13º lugar na tabela do Brasileirão e está com 30 pontos. Então o Botafogo tem aí, se ele conseguir ganhar, conseguir fazer esses 3 pontos, ele sobe para 33 e vai para 10º lugar, deixando o São Paulo... Colocando o São Paulo para baixo aí e indo para 10º lugar. Então é isso aí, pessoal. Vamos ver, pessoal, as mensagens que a galera mandou aqui. Olá, o Fernando falou aqui: o time do Santos é ruim, só entra no Campeonato Brasileiro para não cair. Aqui é o Fernando, da cidade de Taubaté. Pois é, Fernando, o Santos está numa situação complicada. O time do Santos é muito fraquinho, gente. Isso não é criticando o Santos, não. Pelo contrário. É triste ver um time grande como o Santos ter um time, né, ter jogadores tão fraquinhos aí. A gente tem um ou outro, o Brazão, que é um baita de goleiro, o Neymar, o Gabigol, né? A gente tem esse jogador que marcou o gol do Santos aqui. Como que é o nome dele mesmo? O Christian Oliva. Pô, jogadorzão, cara. O cara tá aparecendo bastante. Só que de resto, o Santos é um time, puta, tá muito fraquinho, cara. Muito fraquinho. E realmente, foi ano passado assim, quando eles voltaram da Série B. E tá assim esse ano, brigando pra não cair. Complicado, o Santos aí tem sérios problemas. O nosso outro amigo aqui mandou uma mensagem também, mandou uma figurinha pra gente aqui. Claudemir. Valeu, Claudemir, tamo junto. Família toda acompanhando o campeonato com a 107 FM, Henrico. Oh, valeu, Regiane falou pra gente aqui, valeu, Regiane. Um abraço. Vamos ver aqui. Jefferson falou aqui: Santos brigando para não cair, mas se conseguir fazer o mínimo, fica bem no meio da tabela. Exatamente, se o Santos conseguir fazer um bom trabalho, fizer o dever de casa certinho, consegue ali um meio de tabela e tá ótimo pra, né, pro Santos ali, porque como a gente falou, a distância ali, por mais que o Santos conseguiu ganhar essa distância aí da zona de rebaixamento, fazendo esses 32 pontos, a gente tem o Vasco da Gama, que é o primeiro na zona de rebaixamento, com 25 pontos. Entendeu? Então não é muita coisa. Tem que ficar ligado.
Mas se o Santos continuar fazendo um bom trabalho aí, o Santos, por mais que seja um time bem medíocre, né? Medíocre. Quando a gente fala medíocre, não é ruim, não, tá? É assim, é mediano. É uma coisa medíocre é algo que é ruim ali. É algo que é mediano ali, tá no meio ali. E é o time do Santos, assim como muitos outros times. Continuar assim, consegue ficar no meio da tabela e tá bom. Tá bom. Pelo menos não cai. Tem que pensar assim. Quem tem que se ligar é o Vasco. O Vasco tem que prestar atenção. Internacional. Vasco, poxa, o Vasco é líder de rebaixamento, gente. Eu nunca vi um time ser tão rebaixado assim na história. O Inter também. O Internacional tem que ficar ligado. Remo e Chapecoense é... preparar as viagens aí que vai jogar a Série B ano que vem. Mas assim, é triste a gente ver times grandes assim jogando a Série B, né? Porque são grandes times. Infelizmente é isso aí, gente. Bom, agora são 6:17. Já tem os próximos jogos aí, Palmeiras e Botafogo. Eu vou ficando por aqui, pessoal. Muito obrigado pela audiência de todo mundo. Muito obrigado aí pela companhia de vocês, a todo mundo que mandou a mensagem aí. Peço até perdão vou deixar claro aqui. Ontem não deu pra gente fazer o programa porque eu tive um contratempo, tive um probleminha aí, mas vamos seguir aí. Semana que vem tem programas. Sobre ontem, eu só dou uma dica. Andem com step no carro, tá bom? Isso evita muita coisa. Enfim, semana que vem tem de novo Futebol 107. Os campeonatos estão chegando nas fases mais importantes. Copa do Brasil já tá aí com as semifinais definidas. Libertadores, vamos ter as quartas agora, nessa semana começando. Sul-Americana, então todos esses jogos chegando a partir da semifinal aí, a partir... das finais, a gente vai estar...

cuidem que quarta-feira a vida volta e a gente tem que continuar, não pode parar não. Podia ser uma semana de feriado? Podia, mas não é, é dois dias só. Então, é isso aí, pessoal. Muito obrigado, fiquem com Deus e até a próxima.

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Wagner Magalhães para pintar esse tipo de jogo. Tem tanta gente pedindo espaço aí, tem tanta gente nova que foram atrás de um dinossauro que já cometeu dois erros graves contra o Corinthians na sua história. Então eu não escalaria. Bom, Corinthians, com esse time, João Pedro Tchorco ao lado do Gustavo Henrique, Gabriel Paulista tá fora. Gabriel Paulista não vem jogando nada. Então, João Pedro foi um zagueiro que pintou muito bem. Teve pra sair, teve algumas lesões, tudo isso é verdade. Mas é um zagueiro que pode dar conta do recado. Mas o Alan como primeiro volante, sem o Raniel. Então, Bidon, Carrilho e Galo, meio de campo óbvio. E na frente o Caio César com o Mefis. Mas o Mefis mais dentro da área, o Mefis saindo mais. Porque a defesa do time da Chapecoense, o Cauã Faria, que é um jovem, e o Doma, o Eduardo Doma, que é um veterano, certo? É uma defesa de bola aérea, mas não é uma defesa veloz. Eu quero ver o que vai fazer o Mefis. Os dois laterais, o Heitor bate bem na bola, mas marca muito mal, por sinal é base do Inter, só pra lembrar isso. E o Fernando é um bom lateral esquerdo. No mais, o Camilo, Iago Felipe e Giovani Augusto.

Augusto, meio campo bem aberto, né? Bem liberal, dá pra dizer assim. Liberal eu quero dizer que é um time que não marca tanto, certo? Que joga pra frente. E na frente os três atacantes, o Marcinho.

0: Aí a execução do Nacional Brasileiro depois de muitos fogos aqui na Arena do Timão. Corinthians e Chapecoense, a bola vai rolar já já. Repito, Chapecoense toda de branco, com os números e patrocínios da cor dourada. O time do Corinthians, meias pretas, calções pretos, camisa branca, listrada em preto, branco. O time do Corinthians, pra você ligar todo o futebol Bandeirantes. E aí, Miliozzi?
1: Destaca mais essa equipe do Corinthians na atmosfera impressionante montada em Itaquera. As escolhas do Diniz, atenção para as ausências. Cauê vai pro gol na vaga do Hugo. Na zaga, o Choca, na vaga do Gabriel Paulista. No meio de campo, Breno Midon, Garrido e Alan formam a trinca na ausência do Ranieri. Corinthians tem desfalques, mas mudou o planejamento. Vai com o que tem de melhor, mesmo com decisão de Libertadores no meio de semana.
0: No futebol da Bandeirantes, para você, torcedor brasileiro. Torcida corintiana já começa no Poropopó. São 116 anos de muita história, muita tradição. Uma torcida que ignora a situação financeira do time, as más administrações que aqui passaram e deixaram uma terra totalmente derrotada. Mas uma torcida que tem uma fé incrível e que ignora todas essas coisas ruins, negativas que envolvem o Corinthians. Mas que mostram seu amor, que mostra sua paixão. E outro, hoje, diante da Chapecoense, sem o Corinthians buscar título de campeonato brasileiro, ela vem em grande número apoiando os 116 anos do time corintiano, apoiando acima de tudo aquilo que ele mais ama, o torcedor, que é esse time, que é essa nação impressionante. É festa na favela da fiel torcida corintiana para você, torcedor brasileiro. O microfone da Bandeirantes, a bola vai rolar daqui a pouquinho. Corinthians favorito pro jogo, né, Pretzel?
2: Muito favorito, tem que jogar bola, né? Hoje ninguém ganha na véspera, ninguém ganha só no nome, só na camisa, no tamanho e no estádio. Então a Chape vai jogar solta, viu? Mas vai abrir espaço, vai dar espaço no meio, vai atacar bastante, pode escrever. E vai dar muito espaço pro Corinthians jogar no contra-ataque. É jogo pro Matheus Bidu, eu acho. Talvez pro Caio César, que é um jogador que precisa estar mais em pé, né? E jogo pro Memphis Depay finalmente fazer gols e voltar aos bons momentos pelo Corinthians. Lê-se.
0: Que deve ter melhorado fisicamente muito o Depay, né?
2: Eu imagino que sim, né? Porque se tem uma semana livre, então é hora de apresentar. Até porque o jogo de hoje também, se o Corinthians abrir 2-0, vai tirar o pé. Porque quarta-feira tem jogo em La Plata, abrindo as quartas da Libertadores. Jogo chato, jogo pesado, onde o Corinthians em 180 minutos, eu também imagino que tem toda a condição de eliminar o time argentino, treinado pelo senhor Alexander Medina, o cacique Medina, fraquíssimo treinador. Então é uma possibilidade do Corinthians também eliminar o Estudiantes, por isso, com o seu técnico do banco de reservas.
0: Agora, o Pretzel, Corinthians hoje não pode titubear, dá bobeira, né, Pretzel?
2: Não, tem que atacar, tem que ir pra cima, tem que jogar com calma, não precisa se afobar, a bola não precisa queimar, até porque a Chape dá espaço, certo? A Chape joga e deixa jogar, e tem um time limitado. O técnico Rafael Lacerda, aliás, é um bom nome, hein, Everton, pro Inter em 2027, viu? Pra treinar o Inter na Série B, porque é um bom treinador, Rafael Lacerda, pra Série B. Então eu acho que ele, quando ele chegou na Chape, ele já pegou a Chape rebaixada. Mas ele tem o trabalho, ele tá na Série A para melhorar o currículo dele. E o que que ele fez? Ele põe o time para frente, cara. Ele bota o time para jogar bola. É isso aí. Se já caiu, se vai cair, que caia jogando, que caia tentando ganhar de alguns adversários tradicionais. Já fizeram dois crimes, 4-2 no Santos e 1-0 no São Paulo. E vão fazer mais uns dois ou três. Até o final do campeonato, eles vão aplicar contra algum time grande, porque eles têm condição para isso. Acho que não será hoje. O Corinthians é melhor.
0: Muito bem. Vai começar o jogo, tudo pronto para parar, para você ligado no futebol da Bandeirantes, torcendo no 20 do Brasil, saída de perto do sentimento. Apito do árbitro, toca, agarra na bola, na rola, se ela rola, deixa ela rolar. Você quer emoção, vem comigo, torcedor brasileiro. A bola foi chuta pelo setor de esquerda, cabra ataque, tenta Memphis, afinta, toma falta, já tá parado o jogo. Marcada a falta, esquerda, ataque pro time corintiano bater a Emiliozzi.
1: Os jogadores do Corinthians compram a ideia da torcida. Clima tá quente, o pessoal vai pra cima com muita velocidade. O Memphis, num corte capto pelo lado esquerdo, já sofre a falta, chama o torcedor, o Timão começa o jogo, indo pra cima, Ulisses Costa.
0: É falta para o time do Corinthians bater pelo setor de esquerdo. O árbitro chama os capitães para conversar. Faz gestos que só fala com os capitães. Tá caído ali o jogador do time corintiano, Memphis. Tudo bem com o Memphis, tá em pé o Memphis. É falta para o time do Corinthians
2: bater primeiro pelo amarelo.
0: Setor de esquerdo, onde fica as torcidas organizadas. E pintou amarelinho.
2: Pintou para o Iago Felipe o primeiro amarelo do jogo com 20 segundos de partida. Eu falei, esse árbitro é um brincalhão.
0: É o futebol da Bandeirantes para você. Não merecia o cartão, Pretzel?
2: Não, foi uma falta de jogo, certo? O cartão é exagero. 20 segundos de jogo. 20.
0: Apitar contra a Chapecoense é muito fácil, Pretzel.
2: Exatamente.
0: Nesse
2: tu tem toda a razão.
0: É falta pro Timão bater pelo setor de esquerda, campo de ataque. Se posiciona, agarra o Corinthians, que era o primeiro gol do jogo. Ajeita, agarrou para a cobrança de falta para o time corintiano pelo setor de esquerda. Placar do jogo 0 a 0. 1 minuto e 30 de bala rolando o primeiro tempo de jogo. É campeão. Campeonato Brasileiro, estamos aí na 26ª rodada, depois dessa mais 12 rodadas para terminar o Brasileirão. Carro na bola, partiu, levantou na boca do gol, tentou buscar, Gustavo Henrique, sabe de cabeça, Eduardo Doma, ele tira a bola, volta, tenta ser o jogando errado, a bola voltou para o Timão, a pancada pro gol!

0: falta no Galo. A zaga da Chapecoense bateu cabeça e bateu cabeça feio. O Galo partiu muito bem para a cobrança de falta pelo setor de esquerda, campo de ataque. A bola sobrou lá na direita. Um presente para quem? Para o Bidu. Para o Bidu. Para o Matheus Bidu. Ele não acreditou na falha da zaga. Dominou, encheu o pé, meteu no canto esquerdo, no fundo da rede. Com 1:40 de bola rolando, os Corinthians abre o placar do jogo. Corinthians 1, Chapecoense 0. Matheus Bidu. Com a emoção maior do futebol, essa é a emoção, Bidu. O jogador mais regular do time corintiano, que abre o placar do jogo. Corinthians 1, Chapecoense 0. Detalhe até o Desaí Miliosi.
1: E a energia da arquibancada impulsiona esse time do Corinthians logo no primeiro ataque. Cruzamento na área, tava fácil, tava tranquilo pra zaga da Chape afastar, depois Gustavo Henrique brigar com a bola. Mas aí se atrapalharam, é o que vem acontecendo. Lanterna do campeonato entrega a bola pro Bidu, que não quis nem saber. Enche o pé, acerta o canto do goleiro Anderson. Sem chances, ele marca o terceiro dele na temporada. O Corinthians já tá na frente em Itaquera, 1-0.
0: 1-0 pro Timão. 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E aí, Preto, Corinthians 1-0.
2: Pô, eu falei quando tu me perguntasse sobre o jogo. É jogo pro Matheus Bidu, eu falei. E a bola cai no pé dele de direita. Destro, ele é canhoto, a paulada, vencendo o bom goleiro Anderson, né? 1-0 com um cartão amarelo pro jogador da Chape. Era tudo que o Corinthians queria, prenúncio até de uma goleada.
3: A bola volta com o time do Corinthians, que tenta ser jogando pelo seu campo de defesa. A abertura foi feita no campo de retaguarda. Tenta o toque de bola para Carrilho. Carrilho domina para a sua quarta zaga. Abre no toque de bola. Coutinho domina. Choca para o time corintiano. Ele volta para Gustavo Henrique no bico da grande área. Já domina pelo setor de esquerda. Campo de defesa. Gustavo Henrique tenta ser jogando. Levanta a jogada. Abre. Novamente para Choca. Choca volta a jogada com o Cauê. Cauê, goleiro corintiano, abre pela direita para Mateuzinho. Mateuzinho domina, tem Caio César partindo pela direita. Não passa Mateuzinho, faz o breque, prende. Volta para Alan. Alan domina para o time corintiano. Gira a jogada pelo setor de esquerda para Bidu. Bidu de primeira dominou. Tentou toque para Garro. Voltou no peito do Bidu. Ele domina, chegou ladrão. Ninguém avisou. Recupera o time da Chape para sair o jogando pela direita. Vem para a marcação. Aperta o time do Corinthians. Mas o árbitro para. Tá marcando a falta. Falta para a equipe da Chapecoense, bater do campo de defesa cometida pelo Bidon.
1: É, ele veio voltando e acabou puxando a camisa do Marcinho, número 7 para número 7. Aliás, o Bidon, que nessa semana recusou a proposta do Besiktas. Corinthians não vendeu o jogador por 18 milhões de euros porque ele quis permanecer em Itaquera.
0: 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A bola volta do toque de bola, tenta descer o time do Corinthians. A Bitura vem pela direita, tenta Bidu. Bidu abre da esquerda, solta a jogada curtinha novamente. Recolhe com Gustavo Henrique, que está jogando para Cauê. Cauê domina, 1-0. Corinthians vence o jogo, abriu para Alan. Tem Bidu aberto pelo setor de esquerda, solta para Bidu. Caio César fecha em velocidade. A Bitura vem para Memphis, faz a quinta na marcação, tentou drible, ele toma falta, vai ser cobrada rapidamente pelo Carrilho volta a jogada para Alan domina, próxima circunferência central do gramado, deu para a direita, para Choca domina, tem Mateuzinho aberto pela direita, ele prefere o toque para Carrilho domina, ultrapassa a linha, divide o gramado, vem para meia direita, campo de ataque. Mateuzinho se parte, é boa, abriu jogada para Caio César, que volta aqui atrás para Choca domina para o time corintiano, para ser jogando do campo de retaguarda no aniversário do Timão. São 116 anos de história, bicampeão do mundo Corinthians, domina do campo de ataque, tenta o toque, ele para Coutinho pela esquerda, tenta Bidon, ele prende o lance, vai pro giro, abre para Garro, cochilou, perdeu o lance, para volta pela direita, ganha a jogada Camilo, ele prende para Chapecoense, mas põe para fora em lateral para o Timão, bater pela esquerda, campo de defesa. Manual pro time do Corinthians cobrar. 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A bola já volta no toque, ele para, vem com Carrilho abre para Alan domina para o time corintiano. Caio César se mete entre os zagueiros, Alan prefere o toque curtinho, recolhe para Bidon prende para Bidu já abre novamente para Caio César, ele limpa a jogada, tenta o toque de para Memphis, viu na ponta esquerda, abriu boa bola, tentou Garro na grande área, chegou para tirar Eduardo Doma tira, vem na dividida, bola sai para a liga de lá, vem lateral para o Timão, bater pela esquerda, campo de 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Aqui está paralisado o jogo, está marcado lateral para a equipe do Corinthians, bater pelo setor de esquerda, lateral foi cobrado, a bola foi junta, frente do campo de ataque, aperta na marcação, domina pela ponta, abre o Bidon, boba pra Bidu, cruzou na boca do gol. Seria bom lance pra
3: Caio César, vem para afastar, tira o perigo dali, Heitor. A bola volta com o Tibero Corinthians, voltaria. Toca na bola na esquerda, agarra, põe para fora, lateral. Chape pelo setor de esquerda, campo de defesa. 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O tempo não para. 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Você confere. Jogado 7:20. Jogados. Primeiro tempo de jogo. Girando o placar do Brasileirão. Túlio Eduardo tentou, o Carrilho tirou. Você confere, City 7:30, jogados do primeiro tempo. O placar da Bandeirantes do Brasileiro aponta Corinthians 1. Gol marcado pelo Bidu, 0 para o time da Chapecoense. 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Alô, alô, oh, Everton Ramos.
4: Ulisses, começando agora o segundo tempo no estádio Nilton Santos. Por enquanto, parcial de Botafogo 0, Palmeiras também 0. 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
3: É o futebol da Bandeirantes para você, torcedor brasileiro. Dúvida para a direita, Mateuzinho abre a jogada para Caio César. Levou para a linha de fundo, cruzou na boca do gol. Seria bom lance para Bidon. Garro entrava também, a bola vem para tirar dali. Chega para cortar o perigo de qualquer maneira o Heitor. Escanteio para o time do Corinthians, bater pela direita de ataque.
1: É o primeiro escanteio do jogo. Na boa espetada do Caio César pela direita. Ele trabalha com o Mateuzinho, consegue a vantagem. Cruzamento rasteiro foi cortado. Rodrigo Garro, camisa 8, se posiciona para cobrar.
3: Escanteio para o time do Corinthians bater pelo setor de direito do campo de ataque. Escanteio para o time do Corinthians cobrar. 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A bola volta no toque, ele para tentar descer o time do Corinthians. O árbitro está parando, marcando irregularidade na descida de Timão. É bola para a equipe da Chapecoense bater do seu campo de defesa e sair jogando. É bola para a Chape bater do campo de retaguarda. 9 jogados. Alexandre Pretzel fala na Bandeirantes. Timão tem um, Bidu contra Chapecoense. Chapecoense 0, Corinthians 1.
2: Está rebaixado virtualmente. Aí toma um gol com um minuto de partida. Evidentemente que você acaba não tirando o pé, mas diminuindo bastante o teu ímpeto, a tua ideia de jogo até. Então o Corinthians tem domínio total nesses 10 primeiros minutos e evidentemente acredito que será o vencedor da partida.
3: A bola volta do toque, ele pode tentar descer pelo seu setor de esquerda, perde a jogada, Caio César pediu falta, árbitro mandou seguir, dúvida de Chapecoense, tenta descer pelo setor de esquerda, quebra ataque, vem para a marcação, Garro, ele tenta a guerra, não consegue, volta com calma, com abre a jogada para Fernando, domina do campo de defesa com o Heitor, Heitor busca para Camilo prende a jogada, recolheu novamente com Eduardo Dona domina do campo de defesa, vem para a finta, Dona, ele tenta o toque, ele para, tenta o levantamento para o comando de ataque, vem Bidu para a marcação, aperta, vem para ganhar a jogada para o time Curitiba, dá o chapéu, tenta o toque, ele para Gustavo Henrique, arma a jogada na ponta, solta curtinho para Bidon, que fica no chão. Árbitro para o jogo, marca a falta cometida em cima de Bidon para o time do Corinthians. Bateira.
1: Lá no campo de defesa, o Bidon vem trabalhar a jogada a favor do Corinthians, ajudar na saída de bola e acaba levando uma falta sem maiores dificuldades. Cumprimenta ali o jogador da Chape que marcou essa falta. O Timão está com a torcida do lado, cantando bastante, vence por 1-0.
3: 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Bola, Malufinho, rapaziada da Vai-Vai. Curtindo o sonsaço da Bandeirantes. Obrigado pela audiência. A bola volta do toque para o domínio do campo de defesa. Tenta ser jogando o time Curitiba. Levantamento à frente de toque. Ele para errado do Cauí. É na volta pelo setor de esquerda. Aperta o time do Corinthians. Tenta ganhar. Caio César não consegue. Heitor domina campo de defesa e tenta ser para o jogo. Ele já prende a jogada. Abre pelo setor de esquerda. Solta a curtinha novamente com Eduardo Dona. Doma domina do campo de defesa. Vem para a quinta. Tenta o toque. Ele para frente para o comando de ataque. Esticou jogada pelo setor de direita, a bola sai para a linha de lado, lateral para o Timão bater do seu campo de defesa. Emanuel para o time do Corinthians bater do campo de retaguarda e sair jogando. 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Vem comigo, torcedor brasileiro. A bola volta para Alan, domina para o time do Corinthians, tenta ser jogador do campo de defesa. Ele já solta a jogada para Gustavo Henrique, que prende na esquerda para Bidu. Bidu domina, tem Bidon partindo no meio também tem Garro. Garro escora a jogada, recorda a jogada, curtinho com Carrilho. Carrilho domina para o time do Corinthians, abre a jogada para a direita para Mateuzinho. Mateuzinho enfiou, tentou tapar a bola, corta o zagueiro, tira, volta para ele, recolheu, tem Bidu aberto na esquerda, Mateuzinho derrubado, intermediária, meia direita, campo de ataque, é falta para o time do Corinthians bater.
1: O Fernando, lateral esquerdo, acompanhou o Mateuzinho, mas perdeu na velocidade, puxa a camisa, derruba o camisa 2, falta no campo de ataque, a favor do Timão em Itaquera.
0: 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É bola do campo de ataque, domina, vem pro toque de bola, recolhe Mateuzinho, prende o lance, recolhe a jogada da sua zaga central com Tioca, Tioca pra Alan, pra Carrilho, na circunferência central do gramado pra Alan, Alan domina pro time do Corinthians, abre a jogada pelo setor de esquerda, deu pra Gustavo Henrique, que prende para Bidu, Bidu domina novamente para Bidon, Bidon para Bidu, Bidu prende o lance pra Carrilho, Carrilho novamente para Bidu, que sai jogando no seu campo de defesa pro time corintiano. 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Domina Carrilho, tenta o drible, toma falta. Já está parado o jogo, marcada a falta para o time do Corinthians, bater pela meia direita. Campo de ataque cobrada pelo Ana. Ana domina para Tioca, Tioca domina para Mateuzinho, Mateuzinho prende, tem Garro aberto pela direita. Enfiou para Garro pela ponta direita, desce, corta para o meio, leva na meia direita, voltou para Mateuzinho. Mateuzinho domina, inverteu jogada da esquerda para Bidu, é muito bom o lance. Dominou a frente para Bidon, tentou soltar para Bidu, tá dentro da grande área, Bidon. Ele limpa, sai para fora da grande área, vai para o cruzamento, levantou a boca do gol, tentou buscar Mendes, afasta de cabeça, tira Eduardo. Eduardo corta para o time da Chape, domina do campo de defesa, aperta na marcação, tenta o toque de bola, Garro, tenta chegar, não consegue. A bola volta curtinha com Eduardo, que prende o lance curtinho do campo de retaguarda, sai jogando Camilo, pede. A abertura vem lá do outro lado para Heitor. Heitor domina pelo setor de esquerda, campo de ataque, gira para Fernando. Fernando prendeu para o time da Chapecoense, que volta no campo intermediário e sai jogando no campo de defesa. 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
2: Jogo tranquilíssimo, a Chapecoense com pouca saída de bola atrás, o Corinthians marcando bem o campo inteiro e tendo várias jogadas do meio para frente, mas joga pouco pelo meio, abre demais os laterais e aí simplifica cruzando bola na área. Então joga mais pelo meio, tem espaço para isso. É isso que o Corinthians tem que fazer para aproveitar e já para trabalhar o time que pega o Estudiantes quarta-feira em La Plata.
0: 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Domínio do toque, ele para Coutinho pelo setor de direita, arranca na marcação, tenta descer novamente. Domínio do time do Corinthians, bola muito mal tocada, volta na intermediária, vem para ganhar, Caio César, tentou o toque de letra. Ele perde o lance, mais Carrilho, domínio para o time do Corinthians, sem opção na direita. É obrigado a jogar da esquerda com o Alan. Alan domínio para o time corintino, tenta levantar a frente para tomando de ataque, vai para o break na marcação, solta a jogada Coutinho para o setor de ponta, abriu para Gustavo Henrique. Gustavo Henrique prende o lance, solta para Bidon. Bidon abriu para Bidu. Bidu dominou para o time do Corinthians, deu para Bidon. Bidon já prende o lance, estica para Bidu. Bidu prendeu pelo setor de esquerda, cabra ataque, ergue a cabeça, cruzou, levantou, é para Memphis, girou, bateu mal. Meio sem ângulo ali pelo setor de esquerda, próximo ao bico da pequena área, bateu muito alta, podem tiro de meta para a Chape bater.
1: A impressão que eu tive é que o Memphis se assustou com o passe do Bidu, que foi muito bom. O passe curto dentro da área, o Memphis não conseguiu dominar e bateu para cima.
0: 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Grupo Souza Lima, domina do toque, ele vai tentar descer o time do Corinthians. 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Já domina o time corintiano, tentou a finta, houve a falta. Parado o jogo, Alan caído, falta para o Timão cobrar. Domina o time do Corinthians, tenta descer pelo setor de liga direito do campo de ataque. Vai para o toque, ele vai para o Coutinho na intermediária. Recolhe Gustavo Henrique, prende para o time corintiano. Abriu, soltou muito forte para Caio César. Aberto demais, era para meter, fechando. Tranquilo do gol, Anderson sai para fazer a firme boa defesa. 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Você confere, jogados para você conferir. 15 minutos de bola rolando o primeiro tempo de jogo, girando o placar do Brasileirão. Continua para você. Corinthians, Corinthians vence 1, Chapecoense 0. Alô, alô, Everton.
4: Ulisses, com a vitória parcial, Corinthians vai subindo uma posição, vai ultrapassando o São Paulo, é décimo colocado com 35 pontos. 8 minutos do segundo tempo no Nilton Santos, segue Botafogo 0, Palmeiras também 0.
0: 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A bola volta no toque, ele para o domínio do campo de ataque, tenta descer, curtindo novamente, aperta na marcação, Alan, ele vem para tocar na bola, mas com falta. Segundo o árbitro, falta para a Chape bater do campo de defesa. 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A bola já volta, volta no toque, ele para prazer, jogando, tenta descer novamente, recolhe o time do Corinthians para tocar, jogada aperta na marcação, a Chape ganha o lance, levantamento à frente, vem Bidu, ele tenta chegar para tirar, tira da bola, toca, vem para o toque, ele para o time do setor intermediário. Já parte com a bola dominada para o time do Corinthians, erga a cabeça, abriu para Carrilho, Carrilho domina, corta a marcação no primeiro, tem Bidon partindo pelo setor de esquerda, não ouviu, abre a jogada para Tioca, Tioca domina pelo setor de direita para o time do Corinthians, dá o tapa na bola, já parte com ela dominada em velocidade, Tioca para o puxado pela camisa. O árbitro marca a falta para a equipe do Corinthians. Bater já cobrada. Recolhe Alan. Alan abre para Carrilho. Carrilho domina para o time corintiano. Solta para a direita para Mateuzinho. 1 a 0. Corinthians vence o jogo. Mateuzinho domina para o time corintiano para ser o jogando. 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A bola volta. Mentes de calcanhar. Tentou buscar. Bidon não consegue. A bola volta. Volta com toque de bola da Chapecoense. A abertura vem pelo setor de direito do campo de ataque. Mateuzinho na marcação. Chegou para tocar. Tira o perigo dali. Marcinho briga. Ganha o lance para o time da Chape. Cruzou. Levantou na boca do gol. A bola passa na cara do gol e vai embora. Linha de fundo. Tentou chegar. Túlio Eduardo tentou chegar na bola. Novamente o Garcês. Dá marcado o tiro de meta para o Corinthians bater.
1: Primeira chegada da Chapecoense no campo de ataque. Depois de uma bola perdida pelo Memphis. O Memphis não consegue completar o lance no meio de campo. O cruzamento não encontra ninguém na área. O Corinthians agradece. Segue vencendo por 1-0.
0: A bola volta com o time corintiano, San Juliano com Marlon pelo seu campo de defesa. A Chapecoense antecipa a marcação, sobe a marcação. Corinthians tenta o toque, para o time para Cauí. Cauí domina para o time corintiano, goleiro reserva do Corinthians. Abra a jogada curtinha, Riculho para Bidon. Bidon domina pelo seu campo de defesa. Tem Mateuzinho aberto, prefere para Choca mais perto. Riculho abriu para o Garro. Garro domina para o time do Corinthians, toca a jogada curtinha. Recolhe novamente com Carrilho. Carrilho passa muito mal, a bola péssima. A bola volta na sorte para ele. Domina redonda para Bidon. Bidon prendeu para Memphis. Tem Mateuzinho partindo de um lado ou do outro lado. Tem Bidon. Parte o Bidu pelo setor de esquerda. Válvula de escape do ataque do time do Corinthians. É para jogar atento. Passe de bola bem errado. Estica, caminho aberto. Atira para a volta. Volta com o time corintiano. Que já dominou do campo de defesa para ser jogando. Já prendeu o seu time do Corinthians. É para a jogada curtinho novamente. Carrilho. Carrilho prendeu para o time do Corinthians. Gira a jogada para o comando de ataque. Vem para a quinta. Ele tenta o toque para a solta. Curtinho na intermediária. Abriu novamente para Garro. Garro dominou. Tem penetrando o Bidon. Passou pessimamente a bola. O Garro subiu na direita. Vem calma para tirar, a bola volta, volta com o time da Chapecoense que tenta ser o jogador do campo de defesa, aperta na marcação, Carro do Ricardo, usando pelo setor intermediário, toca para o time da Chapecoense, vem para a marcação, Mendes tenta ganhar a jogada, não consegue, bola volta, curtida do campo de ataque, já domina novamente o time da Chapecoense. 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A bola já volta no toque de para domina pelo setor de esquerda. Quebra-ataque. Recolheu a Chape. Bola foi solta na boca do gol. Dominou, balançou, puxou, cortou. Tentou o toque de bola pelo setor de meia direita. A abertura foi feita à frente. Domina o time da Chapecoense. O toque de bola com o Garcês. Garcês prendeu, cruzou. Em cima do Mateuzinho que vem de cabeça para tirar para o Timão. A bola volta para Carrilho. Carrilho domina para Choca, Choca já domina, sai jogando do campo de defesa, abriu para Cauê, ele prende o lance do campo de defesa, vem Alan, tira o perigo dali de qualquer maneira, já recolhe Alan, ele toca de forma errada, para volta, volta com o time da Chape que sai jogando no seu campo de defesa, recomeça a Chapecoense para sair jogando em setembro. 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A bola volta no toque de bola, já domina o time da Chape para ser jogando. Alexandre Pretzel, 19 jogados, 1 a 0, Timão, e o jogo, Pretzel.
2: Olha, o jogo começou 1 a 0 com o gol do Bidu a 1:40, mas depois o que que o Corinthians fez? Tem um chute do Memphis dentro da área, numa jogada trabalhada e mais nada. E a Chape dá espaço, o Corinthians não aproveita, de novo. Erra muitos passes, principalmente na passagem do meio pro ataque. Não dá pra relaxar tanto assim.
0: É o futebol da Bandeirantes, e domina Alan, tenta ser jogando pro time do Corinthians, diga, jogada pra cá, e o César vai pra finta, se soltar, tinha Mateuzinho na direita, não soltou, mas o árbitro marcou. A falta do campo intermediário de ataque da circunferência central do gramado. 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A bola volta no toque para subir o time do Corinthians para ser jogando. 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Você confere, 20 minutos de bola rolando, 20 minutos de bola rolando, 20 de bola rolando para você conferir o primeiro tempo de jogo, girando o placar do brasileiro. Continua para você, Corinthians 0, Chapecoense também 0, na Bandeirantes quem vem para falar é você, alô, alô, Everton.
4: Ulisses, mais cedo, o Internacional perdeu para o Santos no Beira-Rio 3-2, o Cruzeiro venceu o Atlético Paranaense por 3-1 e o Remo perdeu para o Flamengo 1-0.
0: 1-0, Corinthians, gol marcado pelo Bidu. É falta no campo de ataque para quem no campo de defesa para o time da Chapecoense bater. Bidu fez para o time corintiano 1-0. Domínio do time da Chapecoense para ser jogador no campo de defesa. Recomeça a jogada com Eduardo Doma. Doma do Bidu, campo de defesa para Heitor. Heitor tentou levantamento, vem para o toque de bola perto. A zaga corintiana para ganhar a jogada, não consegue. Parte Camilo pelo meio. Ele marcação solto pelo setor de esquerda, que abre ataque para Heitor. Heitor dominou, abre pela ponta, solta para Fernando. Fernando vem para o Giro. Ele tentou dar aquele bala para a comando de ataque, vai para o Giro. Tentou jogar a curtinha novamente. Thiago Felipe, ele prende o lance, volta a jogada curta novamente. Repercole. Eduardo prende para o time dessa frequência e tenta descer pela esquerda. O Corinthians se fecha no campo de defesa. 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Abertura vem à frente do toque de bala. Já domina contigo no setor intermediário. Aperta o time da Chape. Tenta o toque de bala. Garro vem pra cima. Chape vem 70-0 jogando. Lançamento vem na direita no campo de ataque. Tentou descer pro apoio. Alan vem pra tirar. Tira Caio César. Melhor dizendo, ele quem toca na bola é lateral pro time da Chape. Bateu pela direita no campo de ataque. 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Fecha na loja e no app. 22 jogados, ambos chegando a 23. Continua Corinthians 1, Bidu a 1 minuto e 40 de jogo, 0 para Chapecoense. 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
2: Tecnicamente, mais um jogo realmente que não apresenta nada, absolutamente nada. E isso me preocupa muito pelo que a gente está vendo na Série A do Campeonato Brasileiro. Então, Memphis Depay, né? É até agora um jogador imóvel, então. Impressionante, ele apareceu uma vez só dentro da área e só, não fez mais nada. Inclusive o Miliose flagrou bem, ele errou uma bola no meio do campo que ele quis dar de letra. E quase que a Chape chegou com dois jogadores dentro da área. Garro é um cara que está mais ativo, o Bidu também que joga mais como um ponta pela esquerda, mas o Corinthians é um time torto, não ataca pelo lado direito. Então facilita o posicionamento da Chape, que bloqueia essas investidas e transforma o jogo lá e cá, principalmente em jogadas de meio campo. 1-0 até agora pelo gol a 1:40.
0: 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Já domina do toque de para Coutinho pelo setor de esquerda. Recolhe novamente essa frequência, sai jogando com o Heitor. Heitor domina do campo de defesa para Anderson. Anderson prende o lance no campo de retaguarda. Vai para o drible em cima da marcação. Já prende o lance e tenta o levantamento à frente para o comando de ataque. Gira a jogada, tentou passar no comando. Vem para chegar Mateuzinho. Ele recupera para o time do Corinthians. Sai jogando com Alan. Alan domina, tem Memphis aberto. Tem pelo setor de direita Mateuzinho, que já partiu com Caio César. Caio César domina para o time do Corinthians. Vem pelo setor de direita no campo de ataque. Vai para a limpa, ergue a cabeça, solta a jogada curtinha para Carrilho, Carrilho prendeu para o time corintiano, enfiou bom lance, vem para Memphis, tentou a tabela no meio com Bidu, a bola volta no toque, ele para tentar Carrilho ganhar a jogada, ele vai para cima da marcação, ganha, recolhe para o time do Corinthians para ser jogando, domina novamente, prende a jogada, Alan, Alan abre a jogada pelo setor de direita para Mateuzinho, que vai voltar com Choca, domina Choca no campo de defesa e sai jogando, na Bet 365 o poder está nas suas mãos, descubra porque o extraordinário acontece na Bet 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Filho do time do Corinthians, 1-0, Timão. Abertura vem para um toque de bola curta na intermediária. Já recolhe Gustavo Henrique, prende para o time corintiano. Levanta para o toque de bola de Bidon. Bidon prendeu, abriu para Garro. Garro domina para Memphis. Memphis domina novamente para Carrilho. Carrilho volta o lance para o time do Corinthians. Domínio do campo de ataque, o time corintiano. Já recolhe pela direita com Alan. Alan prende o lance, tenta o levantamento para o comando de ataque. Abriu para Choca. Choca enfia para Caio César. Tem Mateuzinho aberto pela direita, deu para Mateuzinho na linha marginal do gramado. Ele prende o lance e vai para a quinta volta. Jogada para a Choca. Choca domina para o time do Corinthians. Gira a jogada novamente. Abriu para a direita. Vem para Mateuzinho. Mateuzinho domina. Garro pede insistentemente. A bola não chega. Chega, mas chega a marcação em cima. Garro gira. Tenta o passe. Ele bola soltou para Bidon. Bidon cochilou. Perdeu o lance. Vem para chegar na bola. Tenta ganhar o time do Corinthians. Ganha. Recupera com Bidon. Abertura vem pelo meio de campo. Recomeça o time corintiano. 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Você confere, jogados 25 minutos de bola rolando, 25, primeiro tempo de jogo, girando o placar do Brasileirão. Continua pra você, Corinthians, um gol dele, Bidu, numa falha da zaga da Chape, 0 pra Chapecoense, 1-0, Timão venceu o jogo, vem pro toque de bola, tentou Bidon, errou o passe, impressionante, Caio César passava livre, ele vem pro toque de bola, solta pra lá, abriu pra Bidu, Bidu dominou, deu pro toque de bola de Garro, Garro tentou soltar pra Bidu, seria na esquerda, sairia na cara do gol, no meio do caminho, vem pra tirar de qualquer maneira, Eduardo tira com Camilo, repito para você, Corinthians tem um gol de Bidu a 1:40 de bola rolando deste primeiro tempo, 0 para Chapecoense na Bandeirantes. Quem fala é você. Alô, alô, Everton Ramos.
4: Ulisses, de um segundo tempo no Nilton Santos, com o Palmeiras pressionando e indo atrás do resultado, mas segue por enquanto Botafogo 0, Palmeiras 0, 19 minutos do segundo tempo.
3: 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É bola do toque de bola, recolhe novamente o time do Corinthians, tenta o toque de bola, Coutinho, Bidum, Bidum abre para Bidu, Bidu domina pelo setor de esquerda, capra ataque, 1-0 pro time Corinthians. Já abre a jogada, vai pro toque de bola, pelo comando de ataque, vem pra finta, ele tenta o toque de bola, Coutinho, novamente pela direita, abre pra Carrilho, Carrilho domina pelo seu campo de defesa, levanta a jogada curta pelo comando de ataque, pra Choca, Choca, volta a jogada na zaga central, abre pra Ana, ele domina o toque de bola, Coutinho, pra Carrilho, Carrilho domina na esquerda, abriu pra Gustavo Henrique, ele toca de primeira para Bidu, Bidu prende o lance, abre Coutinho pra Carrilho. Se soltar, tem Bidon. Inverteu na direita no campo de ataque. Todo mundo esperava na esquerda para Mateuzinho. Dominou, cruzou, levantou o Memphis de cabeça. Vai embora a bola. Linha de fundo, tiro de meta para Chapecoense bater na boa descida do Timão.
1: Muito bem, agora o time do Corinthians. O Carrilho foi muito inteligente. Ele vira a cabeça para o lado esquerdo. Toda a defesa esperava a bola por lá. E encontra o Mateuzinho com muita liberdade na direita. O cruzamento para o Memphis no primeiro pau. Encobre o goleiro, também encobre o gol. Na boa chegada do Timão.
2: Era isso que eu estava falando. Mais jogadas pela direita. O Mateuzinho sozinho. Sozinho ele chega para fazer o cruzamento sem marcação. E o Memphis bem posicionado, cabeceia para fora. Há pouco, o Giovanni Augusto fez uma falta duríssima no Garro. E o péssimo árbitro Wagner Magalhães deu falta, mas não deu cartão. Muito pior do que a falta há 20 segundos, Ulisses.
3: 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Domínio do toque para Coutinho no campo de defesa para ser jogando novamente o time do Corinthians com Choca. Choca domina pelo setor de direita, abre a jogada, Coutinho levanta para Alan, tenta o levantamento, seria para Caio César, péssimo, Alan perde a jogada. Caio César vem para recuperar para Alan, de cabeça solta a jogada para o toque, Coutinho de Garro. Garro domina para o time do Corinthians, tenta tocar, falta o árbitro, não foi na dele. Recolhe o time da Chape, tentou descer o campo de ataque, bola muito mal tocada. Domina na esquerda, sai jogando novamente. Domínio do toque de bola curta no campo de retaguarda. Bidu, inteligente para Carrilho. Carrilho domina para o time do Corinthians, deu para Memphis. Memphis domina, tenta, finta, sai com bola e tudo para a linha de lado.
1: Na frente do chefe, hein? Na frente do Fernando Diniz, que não faz nenhuma sinalização. Apenas reorganiza o Corinthians, fala para o Carrilho voltar. Paciente o Diniz, já que o Corinthians está vencendo em casa por 1-0. Erro do Memphis.
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2: Jogo tranquilíssimo, o time da Chape não consegue conectar nenhuma jogada, até porque o Corinthians se defende bem também, mas quando tem a bola, faz pouca associação, né? Então é uma equipe que ainda joga muito pelas laterais. Então a última jogada, que foi o cruzamento do Mateuzinho para o Memphis, foi finalmente uma jogada combinada, mas ainda há pouco, pelo que é a facilidade do jogo. É jogo para o Corinthians deixar alguns jogadores em baixa, que eles cresçam, que eles apareçam mais, né? É isso que eu acho.
3: E vem para o jogo, tenta descer o time do Corinthians, Bidon tentou soltar para Mendes, a bola não chega, curto passe de Bidon, domina no campo de defesa para ser jogando novamente o time da Chape, recolhe do toque de Baracutinho, domina novamente Eduardo, Eduardo prende o lance, abre aqui pelo setor de direita, ele vem para o passe de Baracutinho para Heitor, Heitor domina para a direita do campo de defesa, faz o giro em cima da marcação, já solta novamente o toque de bola para Camilo, Iago Felipe perde pelo setor de direita do campo de ataque, Fernando desce para o apoio, recolheu, Iago já tenta o toque de Baracutinho pelo meio de campo, domina pelo setor intermediário, vai para a fita, recomeça o time da Chape. 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É bola para Chape, que domina no campo de defesa, o Caio César, o Pretzel. O problema dele é que ele é muito fominha. Se ele é um cara que pega, toca, tenta o drible na hora que dá, obviamente, mas ele tenta toda hora o drible, toda hora o drible.
2: Tem
3: se
2: toda
3: ele
2: a razão.
3: Pega, toca, fica como opção de jogo, é impressionante, Prédio.
2: E tu tem toda a razão. E outra coisa que ele tem, algo que me irrita, né? É o jogador que a cada toque, qualquer toque, ele se atira. Qualquer toque ele se atira, foi nada. E ele reclamou de falta, foi absolutamente nada. Levanta e joga e parte pra cima, não tenha medo de enfrentamento no um contra um. Então é um jogador que até tem técnica, mas é um jogador que não é competitivo, infelizmente.
3: 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Abra a volta do toque para prazer. Jogando domina novamente. Tenta arrancar o time do Corinthians. A time da Chape domina do campo de defesa com o Manderson. Manderson bate à frente. Levanta para Mateuzinho. Não pode deixar passar. Mata no peito. Domina para o time Corinthians. Tem Bidu aberto pelo setor de esquerda. Abre para Bidu. Bidu para Carrilho. Carrilho domina para o time Corinthians. Devolve para Bidu. Bidu prendeu. Tem Bidu partindo do meio do
0: dos zagueiros. Ele prefere prender a jogada, recolhe novamente no toque, ele para pra Garro, Garro abre pra Carrilho. Carrilho domina pro time do Corinthians, tenta descer pelo setor de esquerda, que abre ataque. Ele já vem pra finta, vai pro drible, abre novamente no toque, ele para o Coutinho na intermediária. Recolhe o time corintiano, lançamento vem à frente pra Alan. Alan prendeu, soltou pra Choca. Choca domina pro time do Corinthians, vai pro giro, volta pra Alan. Alan domina, tem Gustavo Henrique aberto pela esquerda, enfia pra Gustavo Henrique. Domina pro timão, abriu boa bola pra Bidon. Bidon prendeu, é meio esquerda, campo de ataque, vai pra finta, 1-2 pra marcar. Ele perde a bola, mas o árbitro para. Marca falta para o timão bater pelo setor de esquerda de ataque.
1: Na marcação dupla pra cima do Bidon, que foi muito bem protegendo, escondendo a bola. O Camilo chegou por trás, fez a falta, campo de ataque. O timão não tem pressa, sai jogando porque vence 1-0.
0: 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A bola volta no toque para o Tibério. Tibério Corinthians recolheu o carrinho inteligentíssimo. Abriu boa a bola para Caio César. Demorou para partir. Hora que partiu, já era tarde, hein?
1: Demorou. Me pareceu que o Caio César não acreditou que o passe chegaria. Essa é a verdade. Quando ele tenta engatar, não sei se por conta do frio, a chuva atrapalhou e a bola se perde em linha de fundo. Olha, perde a chance o timão.
2: Quem melhorou foi o Carrilho com a lesão do André, né? Nada contra o André. Claro, o André tá para ser negociado, para ser entregue só no fim do ano, talvez. Mas o Carrilho melhorou demais depois de ter esquentado um banco, né? E hoje é titular e vai jogar em La Plata contra o Estudiantes.
0: 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Domínio do toque, ele para tentar descer novamente. O time do Corinthians vem para subir de cabeça. Bateuzinho, tira mal. A bola volta para o toque, ele para ali. Bidu. Bidu domina. É impressionante a regularidade do Bidu, né, o Pretzel?
2: Eu gosto dele. Gosto dele. Esse jogador cresceu demais. Ele veio do Guarani. Parecia que não tinha, né, quase nada na questão
0: técnica.
2: Olha
0: só o timão descendo, Caio César na direita, levantou, na mão do gol, passa por todo mundo, vem para Carrilho. Ele tem Memphis aberto, rola para Memphis pelo setor de esquerda, domina a linha lateral da grande área. Memphis vai para finta, balançou, soltou, linha de fundo, cruzou, na mão do gol, toque, vai para fora do Caio César. Vai para a linha de fundo, tiro de meta pro timão bater, pro time da Chapé bater.
1: E o Cauã Faria, lateral direito, caiu no balanço de Memphis Depay. Fez menção, queria pra direita, corte capto pra esquerda. Fez o cruzamento, Caio César completa, mas a bola vai pra fora. Boa chance do Corinthians. Por pouco não sai o 2-0.
0: 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O tempo não para, Bandeirantes marca. 34 minutos de bola rolando, 34 de bola rolando para você conferir. É o primeiro tempo de jogo, girando o placar do Brasileirão. Vigésima sexta rodada, depois dessa mais 12. Continua para você, Corinthians, Corinthians, Corinthians. Um gol de Bidu, 0 para Chapecoense. Na Bandeirantes é você quem fala. Diz aí, Everton.
4: Ulisses, ainda no início da manhã, o Coritiba perdeu em casa de virada para o Mirassol por 2-1. E a rodada 26 do Brasileirão só vai ser encerrada amanhã. 8 da noite tem Vitória e Grêmio no Barradão.
0: 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Pretzel, 1-0, Corinthians, Pretzel.
2: Tecnicamente é um jogo nota 5, né? A tua transmissão é muito melhor. Tua narração nesse momento é o quê? 8, 8,5? Pro tamanho desse jogo, pra qualidade do jogo. Então, tecnicamente é um jogo fraco, mas o Corinthians já poderia ter feito o segundo gol se tivesse tido um pouquinho mais de calma. O que me parece é o seguinte: o jogo tá tão fácil que os caras já estão se poupando pra quarta-feira no jogo da Libertadores. É o que parece. E domingo tem Corinthians e Flamengo. Só isso aqui em Itaquera.
0: 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Recolhe pelo setor de esquerda, aperta na marcação. Caio César não tem espaço para ser jogando. O Anderson, goleiro da Chapé, tem posse de bola. Tentou girar, gira, vem Bidon para dividida. Tenta ganhar o lance, vem ganhar lateral o time corintiano. Paralisado o jogo, manual para o time do Corinthians. Bater pelo setor de esquerda. Bidu cobra para Carrilho. Carrilho, a bola chega, mas chega a marcação para Bidu. Bidu domina, vai ser obrigado a voltar. Não faz o breque inteligente. inteligentemente. Bidu faz a finta, joga demais. Recolhe para o time do Corinthians. Abra, jogada solto para Carrilho. Carrilho para o toque de bola de Garro. No meio de três marcadores, ele vem para a finta. Abre para Choca. Choca tem Mateuzinho partindo para a direita. Choca desce com a bola dominada. Recolhe para o time do Corinthians. Abriu para Mateuzinho. Mateuzinho para Caio César. Perdeu pela direita do campo de ataque para Mateuzinho. Mateuzinho domina para o time do Corinthians. Corta para dentro. Leva para a intermediária. Voltou novamente. Recolhe o time do Corinthians com Choca. Choca domina para o time corintiano. Partiu. Enfia a jogada para Mateuzinho. Mateuzinho volta para Caio César. Domina pelo setor de direito do campo de ataque. Recolheu para Mateuzinho. Não passa novamente. Mateuzinho obrigado a voltar para Carrilho. Meio direito do campo de ataque. Ele domina. Faz o giro. Abriu. É para Bidu. As costas da marcação. Matou no peito. Levantou. Cruzou na boca do gol. Tirou o zagueiro. Voltou para Garro. Bateu. Defesaça do Anderson. O Garro buscou o canto esquerdo. O Anderson estica a mão. Dá um tapa com a mão na bola. Vai embora para a linha de fundo. Escanteio. O timão quase o segundo aí.
1: Grande defesa do goleiro da Chape. Serve, é claro, para que eles apareçam. Para que façam boas campanhas na reta final de um time já rebaixado. Uma defesa com a mão esquerda. A queima-roupa no chute do Garro. Muito bem o Anderson. Goleirão mandou para escanteio. O segundo no jogo para o Corinthians. O próprio Garro vem para a cobrança.
0: Se posiciona para a cobrança de escanteio, escanteio para o time do Corinthians, bate pelo setor de esquerda, campo de ataque, vem para a cobrança, se posiciona pelo setor de esquerda, Garro, escanteio para o timão, Gustavo Henrique está dentro da grande área, escanteio cobrado, partiu para a bola, levantou no boca do gol, toque de cabeça do zagueiro, vem para cortar, para volta para Binon, ele tenta levantar de primeira, falha o zagueiro, ninguém aproveitou. O Eduardo deixou passar, sobrou para o goleiro Anderson.
1: Que confusão a zaga da Chape, hein? Vale lembrar, foi numa confusão dessas que saiu o primeiro gol. Por pouco não sobrou de novo para o Bidu, que está dando umas de atacante hoje, mas o Anderson foi
2: fazer
1: esperto
2: uma correção.
1: Segurou a bola para a Chape.
2: Jogo contra o Flamengo no Rio, Liss, me perdoe. Contra o Fluminense no outro fim de semana, após data FIFA, ou depois, né, antes da data FIFA, aí sim é aqui em São Paulo. Então, Flamengo no Rio e Fluminense em São Paulo, meu caro Liss Costa. Um abraço a Marcelo Rosenberg, um dos maiores profissionais que nós temos, meu amigo e meu irmão.
0: 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Obrigado pelo carinho da sua audiência. Já domina bem para o toque, levada contigo no setor intermediário e aperta na marcação. Bola recuada para o goleiro Anderson. Memphis vinha para cima. Ele parte para a bola, tenta o toque de bola contigo. Novamente no setor intermediário. Recolhe do comando de Corinthians. Ele prende a jogada com Choca. Choca domina, abre para o goleiro Cauê. Cauê domina para o time corintiano que tenta ser jogando. 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Vem com o toque de bola de Bidu. Bidu prende o lance para Gustavo Henrique, que abre para o toque de bola curto de Cauê. O goleiro reserva do Corinthians domina, domina do campo de defesa. Para quem está ligando a Bandeirantes agora, por que está fora o goleiro titular, Hugo?
1: Suspenso pelo terceiro cartão amarelo.
0: Isso, a bola volta no toque de bola, Caio César domina, recolheu para o time 1, abriu para Bidon, vai para a área, Caio César passou, cruzamento bem para Memphis, girou, bateu, pegou, largou, pega Anderson! O Memphis foi bater, escorregou! Que chance, perde o timão na marca do pênalti, quase o Corinthians faz o segundo.
1: Isso seria importante para reconquistar a confiança no Memphis, tem decisão pela frente, ele não está nos melhores momentos, mas não conseguiu a finalização com clareza, com precisão, ficou fácil para o Anderson fazer mais uma boa defesa.
2: O jogo está tão fácil, já era para estar 3-0, o goleiro Anderson é o melhor em campo, agora eu falei, o lado esquerdo é uma avenida, porque o lateral Heitor, que joga com a número 5, ele não marca absolutamente ninguém, ele é um ponta, e ele deixa um buraco em cima da defesa, estoura tudo na defesa, então já era para estar 3-0, o Memphis perdeu 2 gols.
0: E vem para o jogo, o time da Chapecoense com esse levantamento na boca do gol, toque de cabeça do Marcinho!

0: Chapecoense. Numa bobeira da zaga, corintiano Marcinho ficou livre. O cruzamento vem na direita do Calman. Deu bobeira geral, o timão. Ele dá uma casca na bola, mete no canto esquerdo. O Calman mergulhou, mas não achou. E a Chape empata o jogo na arena do timão. Marcinho, agora um pro time da Chapecoense, um também pro Corinthians. O detalhe do gol é teu, diz aí. Miliose.
1: É um roteiro conhecido pelo torcedor corintiano. Empilha chances desperdiçadas. Teve o Memphis, teve o Caio César, o Guerro. Não conseguiram concluir. Quando a Chape chega, ele é tal. Com leveza, ataque encontra espaços da zaga do Corinthians. Com uma formação diferente, o Choca joga depois de muito tempo e falha nesse posicionamento. O Cauê não consegue chegar. E Marcinho, artilheiro da Chape no ano, chega ao nono gol e balança a rede. 1-1 em Itaquera.
0: 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Do Bilho do Toque, ele para contigo do campo de defesa. Olha o time do Corinthians para ser jogando a abertura. Vem pro toque de bala de Alan. Alan do Bilho pelo comando de ataque. Solta para a linha direita do campo de ataque. Para Choca, Choca, prende curtinho. Recolhe o timão, tem que acordar o Corinthians. Acorda, Corinthians. Pretzel, tem que acordar o timão, hein? Que bobeira, hein, Pretzel?
2: O jogo tá tão fácil. O Heitor é ponta direita, pessoal. Ele não marca ninguém, mas ele bate bem na bola. Sempre foi, ele é base do Inter, sempre foi batedor de falta. E ele cruzou na cabeça do Marcinho, falha do Gustavo Henrique, ficou parado. Milhoz foi muito bem no depoimento. Falha do zagueiro Gustavo Henrique. Marcinho sozinho cabeçou com extrema felicidade. O Cauê estava do outro lado esperando uma bola no meio. Não conseguiria chegar na bola. 1-1. Corinthians era para estar 3-0, eu falei. Ou 3-1. Se tivesse aproveitado as jogadas ofensivas. Vamos ver se melhora o jogo.
0: O tempo não para. Bandeirantes marca. 41 jogados para você conferir. 41, primeiro tempo de jogo, girando o placar do brasileiro. Continua para você. Corinthians tem um, Chapecoense também um. Na Bandeirantes, quem vem a você é Everton Ramos.
3: Ulisses, 35 minutos do segundo tempo, segue no Rio de Janeiro, Botafogo 0, Palmeiras 0. O Verdão, há pouco, teve Marlon Freitas levando cartão amarelo. Estava pendurado, portanto, suspenso contra o São Paulo no clássico do próximo fim de semana.
0: E tenta descer novamente o time da Chapecoense. Bala foi chuta, vem para o toque de bola contigo no campo de defesa. Ana, ele tenta ganhar a jogada, não consegue. Ele recolhe pelo setor de direita. Ele vem para o toque de bola, ganha contigo na intermediária. Ouviu o toque na mão. O árbitro para, marca, marca, marca. Falta para o timão bater. 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Pretzel, o que, que tem que fazer o Corinthians, Pretzel?
2: Tem que melhorar as finalizações, né? Porque o time está atacando demais pelo lado esquerdo, por que não atacar mais pelo lado direito também? Meio de campo não funciona, o Alan mais uma vez é um jogador que ele fica sobreposto ao Carrilho, mas não cria absolutamente nada, então o Corinthians vive de uma inspiração do Carrilho, do espaço do Garro e de um cruzamento do Matheus Bidu. Isso aí funcionou em três lances. Corinthians não matou o jogo. E aí a Chape, numa estocada, acabou empatando. Então, é pouco para o que o Corinthians gasta, mas, até certo ponto, normal para o que o Corinthians tem.
0: Tenta descer o timão, cruzamento, passa por todo mundo, no fim da jogada, Caio César, a bola vai embora e também Carrilho. Tiro de meta, Chape.
1: E o Benfica passa pelo Caio César e diz, não tenta finalizar, domina, calma, eu tô aqui, me encontra. Falha de novo, 37 do Corinthians, manda para fora. Só tiro de meta para o bom goleiro Anderson cobrar.
0: Aqui tá parado o jogo, tá marcado. Tiro de meta para a equipe da Chapecoense. Tiro de meta, o camarada levantando na frente do campo de ataque. Aperta na marcação, já tenta descer curtinho. No meio do toque, ele para curto novamente. O time do Corinthians sai jogando curto. Recolheu com o toque de bola de Carrilho. O Carrilho do Bidon não tem ninguém passando. Ele vem para a quinta, gira a jogada, abre para Bidon. Bidon do Bidon para o time do Corinthians, para Bidon pelo setor de esquerda, girou para Carrilho. Carrilho do Bidon agarra o seu movimento entre os zagueiros. Recolhe Memphis, erga a cabeça, tenta finta, escapa da marcação do primeiro, escapa do segundo. Ele tem que fazer isso. Caminha com a bola, mas limpa para trás. Agora tentou limpar para frente. Volta a jogada curtinha para Carrilho. O Carrilho domina pelo setor de meia esquerda. Empurrou para Memphis. Memphis domina do campo de retaguarda. Já solta a jogada à frente. Dominou com Alan. Alan tentou partir do campo de ataque. Deu para o toque de banda com o Bidu. Bidu prendeu, girou na entrada da grande área para Garro. Gira e bate. Garro. Ele não bate. Domina para o time corintiano. Abre a jogada novamente. Bidu lançado na esquerda. Cruzamento na área. Olha o gol! Bidu!

0: esquerda, bateu direito, a bola é direto, direto pro gol, mas no meio do caminho houve o desvio do Bidon. O Bidon desvia, mete no fundo da rede, a bola dá na bochecha esquerda da rede, morre no fundo do gol. Bidon! Pro Timão, com emoção maior do futebol, essa emoção, Bidon, que você proporciona, essa fiel torcida extraordinária, essa torcida incrível, essa torcida que não desiste muito, a torcida do Poropopó, nos 116 anos do Timão. Bidon, Corinthians 2-1 pro time da Chape. E aí, o árbitro vai anular o gol, tá marcando impedimento, que deu impedimento, é isso?
1: É isso, Ulisses, faz o sinal do VAR, impedido o Bidu pelo lado esquerdo, é a sinalização, no momento em que sobe a placa mais 3 de acréscimo, tá anulando o gol do Corinthians por impedimento pelo lado esquerdo.
0: Muito bem, vamos ver, VAR em ação, Pretzel.
2: Impedimento é semiautomático, eu não vi nada no lance, então é sempre buscando e sempre aguardando imagens e determinações. Para mim o gol foi legal, pelo que você narrou e pela imagem que eu tenho. Então tem que aguardar. Esse árbitro, eu acho ele confuso. Agora sim tem a imagem. Pô, mas esses impedimentos semiautomáticos. Pô, Prestes, não acredito em nada. Não acredito. Eu preciso ver a origem da bola e a origem da jogada. Realmente tem um pé à frente, né? Pelo semiautomático. Então tá impedido o Dudu.
0: É bola do toque, de bola para o time do Corinthians, tentar ser jogando no campo de defesa, recolhe do campo de retaguarda, 1-1, está empatado o jogo, impedimento do jogador Bidu, do meio do campo de defesa, tenta o toque, de bola para o time do Corinthians, para ser jogando a abertura para Ana, mas o Corinthians melhorou nesse finalzinho de primeiro tempo, hein, Pretzel?
2: Melhorou, mas não vinha mal no jogo, e de novo pelo lado esquerdo, em cima do lado direito, mal posicionado da Chape, então o Bidu foi o destaque do primeiro tempo, melhor em campo, e o Garro fez a posição com ele. Então ficaram sempre dois contra um, aproveitando a qualidade técnica. Mas o meio de campo do time do Corinthians não funcionou. O Bidon praticamente não jogou bem. Não jogou bem. Ele fez esse gol anulado, mas não jogou bem. E no mais, já era para estar ganhando o Corinthians. Mas não aproveitou. E na única bola, o goleiro Cauê tomou o gol que a bola foi.
0: E vem para o jogo, o time da Chapecoense. Entrada da área, bola batida no gol. Cauê se estica todo e manda para a linha de fundo. Escanteio para a Chape. Evita o gol da virada da Chapecoense, o goleiro corintiano.
1: E era o ex-corintiano Giovanni Augusto. Bateu de fora da área, bola te endereço. Iria no cantinho, primeira grande defesa do Cauê no jogo. Vai para escanteio, o primeiro da Chape. Vem o 10, Giovanni Augusto para cobrar.
0: Escanteio, Giovanni Augusto vem para a cobrança de escanteio, daqui a pouquinho o Capriotti comanda o intervalo da Bandeirantes, o Capri vem já aí, placar do jogo de 1-1, tá empatado o jogo, escanteio para o time da Chape, com esse bater para você, ligado no microfone da Bandeirantes, a Bandeirantes com você, escanteio para a Chape, bater, vem levantamento para dentro da grande área, escanteio cobrado, vem para tirar Carrilho, ele dá um pico na bola, corta, tira o perigo dali para ser jogando, abraça, volta no toque de bola, domina novamente, mas o Bandeira vai parar, porque houve a falta em cima do Bidu, no momento da cobrança de escanteio.
1: É isso, lá atrás vai voltar a bola, a equipe da Chapecoense vai sair jogando o Corinthians para os últimos instantes da primeira etapa.
0: É o futebol da Bandeirantes, você vem comigo, do meio do toque, ele para contigo novamente, recorde do campo de ataque, prende Bidon, abre a jogada para Bidu, do meio para o time do Corinthians, vem para a finta, tenta o toque, ele para contigo para a direita do campo de ataque, levantamento foi feito à frente no comando, bola muito forte, ela vai embora para a linha de fundo, está parado o jogo, marcado o tiro de meta para a Chape bater.
1: E aí o Memphis conversa com o Bidu e com o Breno Bidon, tentando acertar o ataque do Corinthians, que não conseguiu encontrar o espaço dessa vez, né? Insatisfeito, camisa 10 do Timão com o 7, Breno Bidon.
0: Domínio do campo de ataque, tenta descer com o Tigre no setor intermediário, aperta na marcação, choca, tentou bater, afasta a zaga do time do Corinthians com o Mateuzinho volta no toque para tentar ganhar novamente o time da Chape, lançamento vem pelo setor de esquerda, campo de ataque, Mateuzinho fecha, sai do gol, Calvin na dúvida, ele faz a defesa, mas houve a falta, porque foi covarde o Túlio Eduardo, ele empurra o jogador do Corinthians,

0: abaixo. Bem aplicado o cartão amarelo de uma arbitragem até agora, é nota 5. Apenas nota 5. Agora, Corinthians se forçar, ganha o jogo. Tem que saber se os jogadores do Corinthians no segundo tempo eles voltarão com o mesmo ritmo. Eu, por exemplo, eu já viria com mudanças. Colocaria a molecada pra jogar, cara. Esse é o típico jogo que tu vai botar a molecada pra dar espaço pra eles e eles com muita vontade. Já que eles não vão jogar quarta-feira contra o Estudiantes em La Plata.
1: Ergue o braço, o árbitro termina o primeiro tempo na Bandeirantes. Vem ele, Ricardo Capriotti. Aqui tá empatado, Capri. Tá 1-1, meu filho.
2: É, mas tem mais 45 minutos pro torcedor do Corinthians sofrer ou sorrir, não é? Então a gente vai contar essa história daqui a pouquinho. Bruno Migliozzi. Vamos lá, Migliozzi, um panorama aí da Arena do Timão nesse intervalo de jogo.
3: É, Capri, a atmosfera era muito legal, realmente o clima muito bacana para comemorar o aniversário do Corinthians, fez uma festa incrível a fiel torcida corintiana, agora o frio já começa a baixar um pouquinho os ânimos e também, é claro, o gol do Marcinho na reta final do segundo tempo que empatou a partida. O Corinthians deixa o campo com alguma tranquilidade depois de uma discussão do Rafael Lacerda, técnico da Chape, com a equipe de arbitragem, não gostou desse último amarelo, mas um pouquinho mais difícil do que a encomenda, principalmente depois do gol que abriu os trabalhos logo no primeiro ataque do Corinthians, do Matheus Bidu, quem sabe com o mexido até para preservar alguns atletas, pensando no duelo da Copa Libertadores. O Diniz deve mexer, deve poupar, pensando no jogo importante no meio de semana, Capri.
2: Muito bem, já volto com você aí, Migliozzi, e volto na sequência com Alexandre Pretzel, que vai contar pra gente como foi esse primeiro tempo. Corinthians vencia, dominava o jogo, mas tomou o gol de empate ali já nos últimos instantes desse primeiro tempo. Antes de irmos para o intervalo, atenção, Everton Ramos, tempo e placar do jogo lá no Nilton Santos, lá no Engenhão, para Botafogo e Palmeiras, Everton.
4: 44 do segundo tempo, Capri, 0 Botafogo, 0 Palmeiras, com isso o Flamengo líder do Campeonato Brasileiro.
2: É, o Palmeiras está caindo para a segunda posição no Brasileirão. Intervalo rapidíssimo e já voltamos aqui, não saiam daí, até já.
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3: São 8 horas e 27 minutos. Em 2 minutos e meio teremos um pronunciamento, uma rede obrigatória de rádio e televisão, para o pronunciamento do presidente Luiz Inácio Lula da Silva, mas dá tempo do Pretzel nas ondas do rádio. A gente vai colocar o pronunciamento, mas você vai continuar conosco no YouTube, nos nossos canais digitais. Lá a gente vai seguir normalmente com o nosso intervalo. Então vamos lá, Pretzel, explicar aí para o ouvinte Bandeirantes e o telespectador também. Primeiro tempo de 1 para o Corinthians, 1 para a Chapecoense.
4: Só para te ajudar, 0-0, acaba o jogo lá no Rio. Botafogo e Palmeiras, 0-0, Palmeiras tropeça na rodada. Flamengo ganhou do Remo, o Palmeiras perde a liderança. Flamengo é líder. Flamengo é líder neste momento em cima do Palmeiras. Olha, Corinthians e Chape, o que eu esperava quando o jogo começou? Que o Corinthians ganhasse o jogo ao natural. Até porque a Chape está rebaixada, mas ela tem jogado, e eu alertei sobre isso, ela tem jogado solta. Ela tem jogado bola, não tem ficado atrás, não tem jogado retrancada. Tanto é que a escalação tem 3 jogadores no meio e 3 atacantes. E é um time que não tem problema nenhum em dar a bola para o adversário e tentar jogar. Só que foi um amasso do lado esquerdo contra o lado direito de defesa da Chape. E aí o Corinthians não aproveitou. O Bidu é o melhor em campo. O gol saiu a 1 minuto e 40 numa falha da defesa do time da Chape. O Wagner Magalhães, o árbitro, deu o cartão amarelo para o Iago Felipe a 20 segundos de jogo, no primeiro lance da partida, um cartão equivocado. Falta do Corinthians e sai o gol. Então o jogo começou 1-0 para o Corinthians. Não esperava tanta facilidade assim. E depois o Corinthians criou pelo menos 4 oportunidades para fazer 2-0 e não fez. 2 com o Memphis Depay e 1 com o Rodrigo Garro claras e outra com o próprio Bidon, que fez o gol, mas estava em impedimento o Matheus Bidu. Então o Bidu foi o melhor jogador pelo lado esquerdo, foi praticamente um ala atacante e todas as jogadas passaram por ali. O Corinthians não teve bola pelo meio, apesar do bom momento do André Carrilho. O Mateuzinho foi um jogador discretíssimo, só cruzou uma bola na área, onde o Memphis acabou perdendo o gol. Então, acho que foi muito simplista a tática do Corinthians. Em determinado momento, até depois que o Corinthians fez 1-0, deu uma diminuída. O próprio Fernando Diniz queria que o time tocasse a bola com mais rapidez. E a Chape, que não chegava nunca na primeira bola, que o Heitor, que marca mal, mas tem bom chute, ele cruza e o Marcinho sozinho, cabeceia.
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3: Muito bom, eu já continuo com você, Fretão. No rádio, vai ouvir agora o pronunciamento do presidente Luiz Inácio Lula da Silva. Nós seguimos no YouTube e nos canais digitais. Vamos lá então, Pretzel. O Corinthians podia estar vencendo esse jogo, não é?
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7: Minhas amigas e meus amigos, amanhã, 7 de setembro, é dia de comemorar a independência do Brasil. Para além do grito de Dom Pedro I, às margens do Rio Ipiranga, a independência do Brasil foi uma dura conquista de homens e mulheres que deram suas vidas nas batalhas contra a tirania, a escravidão e a injustiça social. De Tiradentes, herói da Inconfidência Mineira, a Maria Quitéria, Maria Felipa e Joana Angélica, heroína do 2 de julho na Bahia. Defender a independência do Brasil é defender nossa soberania e nossa democracia. Mais do que nunca, é preciso lutar pelo que é nosso. Temos a segunda maior reserva de terra rara do mundo e a maior fonte de água doce. No último mês, descobrimos uma nova e rica reserva de petróleo. Nossas riquezas devem servir ao futuro do povo brasileiro. Foi aprovado no Congresso Nacional o marco legal, que permitirá ao Brasil transformar as enormes reservas de minérios críticos e terras raras em desenvolvimento e riqueza para o povo brasileiro. Recursos naturais que, da mesma forma que o nosso petróleo, devem ser usados para o desenvolvimento de tecnologia de ponta e geração de emprego de qualidade no Brasil. Por isso, não podemos baixar a cabeça diante de potências estrangeiras que querem transformar o Brasil novamente em colônia. Não somos colônia e não seremos colônia de ninguém. minhas amigas e meus amigos. Um país soberano é aquele capaz de defender seu território, suas fronteiras, seu meio ambiente, suas riquezas e seu povo de quaisquer interesse de estrangeiro. Um país soberano é aquele capaz de criar as oportunidades que o seu povo precisa para conquistar a própria independência. A independência financeira, a independência de poder estudar e pensar livremente, escolher a melhor profissão e o melhor emprego, ter mais tempo para si mesmo e para sua família. A independência de contar, como previsto na Constituição Federal, com saúde pública de qualidade e a melhor educação gratuita para seus filhos. E de viver em um país livre da fome, da pobreza e de todas as formas de desigualdade, com direitos para todos, em vez de privilégios para poucos. Minhas amigas e meus amigos, o Brasil trabalha pela paz mundial e harmonia entre as nações. Defendemos o livre comércio. Nenhum governante estrangeiro tem o direito de dizer de quem podemos comprar e para quem podemos vender. Somos um país soberano e nossas decisões pertencem a nós e a mais ninguém. Temos motivo de sobra para nos orgulharmos do nosso país. Temos na Amazônia uma das maiores biodiversidades do planeta. Somos exemplo na defesa do meio ambiente. Nossa riqueza cultural encanta o mundo. Somos referência mundial em transição energética e no enfrentamento da emergência climática que ameaça o futuro da humanidade. E temos cada um e cada uma de vocês que formam o extraordinário povo brasileiro, um dos mais admirados em todo o planeta. Um feliz Dia da Independência e que Deus continue abençoando o nosso Brasil.
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10: O dia eu acho mais feliz da minha vida. Primeira vez que eu vou poder falar em português e todo mundo vai me entender. Muito bom isso.
11: Ano 2000. No tênis, Master Cup Lisboa, Gustavo Kuerten, o Guga, campeão de Roland Garros, derrotou nas semifinais Pete Sampras e na final André Agassi. De quebra, ainda alcançou o posto de número 1 do ranking. A Bandeirantes estava lá.
10: E esse título, dessa vez, vai para a pessoa que sem ela eu não estaria aqui. E sem minha avó, é claro, ela não existiria. Então eu vou me dirigir até lá. Eu não sei se pode ou se não pode. Mas hoje eu sou número 1 do mundo, mas ela sempre foi, sempre vai ser.
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13: Nesta hora, quero reafirmar ao país que não sairei da lei em hipótese alguma.
11: Depois de 11 meses na presidência da República, em novembro de 1956, Juscelino Kubitschek, cansado das ameaças de intervenção em seu governo, resolveu desabafar. A Rádio Bandeirantes formou cadeia com as demais emissoras do país para transmitir o seu pronunciamento.
13: Saberei reprimir os maléficos desvarios dos que auxiliam a ação subversiva que visa solapar o organismo nacional e atingir o nosso sistema democrático.
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14: Quero dizer que eu estou muito contente de estar aqui finalmente perto dos meus amigos da Nação do Almirante, que eu adoro ele.
11: 1954. Em novembro, tendo partido dos Estados Unidos com destino ao Rio, Carmen Miranda fez escala em Congonhas, onde a esperavam alguns de seus amigos mais próximos, e a reportagem da Rádio Bandeirantes.
14: Estou emocionada que eu não posso quase falar, mas de qualquer maneira eu quero que saibam que estou muito contente de estar aqui depois de 14 anos e que naturalmente farei o possível para continuar mais tempo em frente de vocês.
15: Essa é a mais popular emissora paulista, PRH9, Rádio Bandeirantes. Você pretende, o Carmen, você pretende gravar no Brasil?
14: Não, não sei ainda.
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12: Como é que você está vendo o futebol que se pratica no Brasil hoje?
16: Não tenho nada a dizer, porque não vejo, mas sim, a nível seleção, não vi.
11: 1981. No aeroporto de Congonhas, Maradona, entrevistado na Bandeirantes, comentou a desclassificação da Argentina pelo Brasil no Mundialito do Uruguai, apontou os favoritos para a Copa do Mundo da Espanha e falou sobre ser o melhor jogador do mundo.
16: Estamos em um nível competitivo com toda a seleção.
12: Você também se considera o maior jogador do mundo?
16: Não, é o último. É o último. Ou seja, eu deixo que opinem os periodistas, eu não posso opinar.
12: E no Brasil, qual é o melhor jogador?
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17: Bom dia, gente. Enquanto o Brasil discute a exumação da CPMF para a saúde?
11: A ONU já cogitou criar uma CPMF sobre as operações financeiras entre os países a ser cobrada online, variando as alíquotas de acordo com a carga de poluição gerada por cada um. Isso foi em 2010, assunto de um comentário de Joelmir Betti no jornal Gente.
17: O preço da tonelada de referência do CO2, que seria cobrado dos países campeões de poluição, este já teria sido fixado em 25 dólares a tonelada. Agora, se isso vai dar certo...
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3: 8h39, faltam 21 minutos para as 9 horas da noite. Corinthians voltando, já voltou aí, mudou o Corinthians, mudou a chape, Bruno.
19: Voltaram os times os mesmos, vai começar o jogo, Capri.
3: Vamos voltar para o segundo tempo, ele está de volta agora com você, solta a voz e vem Ulisses Costa.
20: Vai começar o segundo tempo do jogo, tudo pronto para a bola rolar, saída que pertence ao time da Chapecoense. Para você ligado no microfone da Bandeirantes, é a Bandeirantes com você, torcedor ouvinte no Brasil, apita o árbitro, toca na bola, Túlio Eduardo. Ela rola, se ela rola, deixa ela rolar. Você quer emoção, vem comigo, torcedor brasileiro, aqui na... A bola volta com o toque, ele para tenta descer novamente, o time do Corinthians já está jogando no campo de defesa para Alan. Alan domina, toca a jogada pelo setor direito do campo de retaguarda, recomeça o time corintiano para ser jogando. Abertura para Bidu, Bidu domina para Carrilho, Carrilho atravessa a bola, vem para Choca, Choca domina para o time do Corinthians, gira pelo meio de campo para Alan. Alan dominou, tentou deixar passar pelo setor de direito do campo de ataque, vem para o toque de bola, mas a bola sai. Mas antes o árbitro havia marcado uma falta, campo de defesa para o time do Corinthians bater. 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Aqui parado o jogo, tá marcado lateral novamente para a falta para o time do Corinthians bater no campo de defesa. Prete, os técnicos não mexem, estão certos ou não, Tchê?
4: Olha, a Chape não tem muitas alternativas, mas o Corinthians poderia ter voltado com um dos meninos, né? Dieguinho ou Guinegão no lugar do Bidon, para deixar o time um pouco mais leve, para encarar mais a marcação forte do time da Chape, jogar o menino para cima para tentar vitórias pessoais, coisas que não aconteceram com exceção do Bidu no primeiro tempo.
20: A bola volta, o toque de bola com o time da Chape para ser jogador no campo de defesa, em falta pela direita no campo de retaguarda. 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E domina o toque de bola, tenta descer o time do Corinthians. A abertura vem para sua zaga central, domina novamente Eduardo. Ele prende o lance e volta na zaga central com o Anderson. Goleiro da Chapecoense domina pelo seu campo de defesa para ser jogando. Ele prende o lance e tenta o levantamento à frente do comando de ataque, aperta a zaga corintiana. Vem pra chegar, Marreuzinho tentou roubar, não conseguiu, a bola voltou na zaga central, domina Eduardo, Dona tenta o levantamento, Doma levanta para o comando de ataque, bola aqui, cara, intermediária, saiu no toque de bola, vem pra tirar, Cauê com o pé, põe pra fora, lateral esquerdo, ataque pra Chape bater, é lateral pra Chape bater pelo setor de esquerda no campo de ataque, componentes de suspensão, transmissão e direção para carro, caminhão, pode contar, é na cata, a bola já volta pelo setor de direita do campo de ataque, recupera novamente, tenta descer, domina do campo de defesa, o time Mirachapi para ser jogador do campo de retaguarda. Torcedor perguntando muito situação do jogo do Palmeiras que terminou aí, Everton.
0: Terminou, viu, Ulisses? E ninguém foi à rede. 0-0 que deixa o Flamengo de forma isolada. Um ponto à frente do Palmeiras na liderança do Campeonato Brasileiro.
20: O Flamengo é o novo líder do futebol brasileiro. 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A bola volta para Memphis. Memphis não chegará para dominar o campo de defesa. Sancho do time da Chape. Recolhe do campo de defesa para ser para o jogo. Domina o time da Chape, com esse prende a jogada pelo setor de meio direito do campo de defesa. Vem para o toque, para o Coutinho à frente, abriu. Recolheu novamente com Cauã. Cauã dominou pela direita, vem para o cruzamento, levanta para dentro da grande área. Estica a zaga do Corinthians, tira mal. A bola volta de cabeça, tranquilo. Mateuzinho para o goleiro Cauê, que sai para fazer a defesa.
21: Muito bem, agora o goleiro Cauê bem posicionado, faz defesa tranquila, mas a Chape começa de novo apertando, indo para cima do Corinthians, que pode ter trabalho se não acordar. Tá empatando o jogo em Itaquera, 1-1.
20: 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E vem de mão sempre pela esquerda. Cabra ataque na qualidade do Bidu. Ele prende o lance e se livra da marcação. Abre para Memphis. Memphis recolhe. Bidão não se mexe. Abriu para Caio César, que demora para tocar a bola, como sempre. Impressionante. É uma coisa impressionante o que o Caio César demora para pegar e tocar a bola quando ele consegue tocar. Abra a volta com o time do Corinthians, já aprende a jogada com Tioca. Tioca domina para o time Curitiba, abre a jogada com o Tinho, recolhe no toque para ali, Caio César, domina para Memphis. Memphis domina para o time Curitiba, voltou, é para Gustavo Henrique, ele prende o lance no campo de defesa, prossegue para o jogo, abriu para Garro. Garro domina para o time do Corinthians, faz o giro, tem partido pela direita, abre a jogada com o time do comando de ataque para Bidu. Bidu prendeu, tem carro de aberto pelo setor de ponta, recolhe Garro, limpa, faz o breque em cima da marcação, rola para Memphis. Memphis domina para o Corinthians, deu para Bidon. Bidon recolheu, deu para Memphis, entrada da área, dominou, girou, ele vem para o toque de bola, abriu pelo setor de ponta, soltou para Carrilho. Carrilho cruzou na boca do gol, tentou chegar o zagueiro, vem para tirar, a bola volta no toque de bola, vem para ganhar Gustavo Henrique para o time do Corinthians, prendeu para Tioca. O Corinthians vem para pressão, abriu para Alan. Alan domina na direita para Mateuzinho, abre para Caio César, o Fominha, ele prende pelo setor de ponta. Caio César balança em frente, marca a sogra, devolveu para Mateuzinho. Mateuzinho prendeu para o time do Corinthians, ele tentou levantamento à frente do campo de ataque, girou, abriu para Tioca. Tioca prendeu pelo setor de ponta, deu para Caio César, que perde na dividida para a volta com o time da Chape, que tenta descer do comando de ataque. A abertura foi feita à frente, Mateuzinho vem para cima da marcação, aperta para o time do Corinthians, tenta ganhar a jogada. Mateuzinho domina o time da Chape, tentou descer, vem na proteção, ganha a jogada contigo no campo de defesa. O time do Corinthians tenta ser jogando, vê a falta. Está paralisado o jogo, está marcada a falta para a equipe do Corinthians bater campo de defesa. Bidu no chão.
21: Marcação, pressão da Chape. Em começo do segundo tempo, tem uma estratégia diferente no técnico Rafael Lacerda, dificultando o jogo do Corinthians, que não consegue chegar. Chape está apertando no comecinho do segundo tempo.
20: 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E tentava descer o time do Corinthians, bola pessimamente tocada. Lateral para a Chape bater campo de defesa.
21: De novo agora o Corinthians lançando a bola para frente. Quem sabe assim, né? Numa transição rápida, não encontra o caminho para o segundo gol. Garro se posiciona mais à frente, não volta para marcar. O Timão em busca do gol que daria vitória e tranquilidade no Campeonato Brasileiro.
20: E domina pelo toque de bola contigo no setor intermediário. Tenta descer o time do Corinthians. A abertura vem pro toque de bola de Caio César para Mateuzinho. Mateuzinho para Carrilho. Carrilho volta a jogada na sua zaga central para Alan, que gira na esquerda para Bidu. Bidu domina pro time do Corinthians. Tenta partir pelo setor de esquerda. Que é para ataque. Vem pro breque. Marcação, recorde para Carrilho. Carrilho domina pelo comando de ataque. Vai para frente em cima. Para a marcação no primeiro. Prendeu o lance. Ele tenta o toque de bola contigo para o comando de ataque. Gira a jogada. Abre no lance para Gustavo Henrique. Gustavo Henrique para Bidu. Bidu prendeu o giro pro time do Corinthians. Abre a jogada pelo setor de esquerda. Que é para ataque. Já domina para o time corintiano, tentou descer pelo setor de linha direita, capri ataque, lançamento vem no meio, completamente errado. Tioca tentou, vem o zagueiro para tirar, põe para fora. É lateral para o time do Corinthians bater pelo setor de esquerda, no direito do campo de ataque. 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O tempo não para, Bandeirantes marca. 6 minutos e 50 de bola rolando, segundo tempo de jogo, girando o placar do Brasileirão. Continua para você. Corinthians 1, Chapecoense 1. Recolheu Caio César pela direita do campo de ataque. Deu para Mateuzinho, cruzou na boca do gol! desvia na marcação do zagueiro, vai embora em escanteio. Escanteio pro time do Corinthians bater pela direita.
21: Sempre com seus laterais. Na esquerda o Bidu, uma flecha. No outro lado o Mateuzinho também ganha muita velocidade no lance importante. Ganha escanteio, ele mesmo vem para a cobrança com a perna direita.
20: Se posiciona, Mateuzinho vem para a cobrança de escanteio para o time do Corinthians pelo setor de direita. Mateuzinho na bola pela direita. Ele vai partir para a bola, partiu para a bola, bateu. Levantou o Gustavo Henrique, tentou de cabeça, voltou no toque de bola curtinho. De Caio César, abre no toque de bola de Bidon. Bidon bateu pro gol no canto direito, pegou Anderson.
21: Bem agora o Bidon, hein? Domina, levanta a cabeça, calibra o chute e busca o canto. Só que o Anderson viu tudo isso. Pulou certinho, fez a defesa, encaixa a bola e evita o segundo gol do Timão.
20: E vem para o jogo, domínio do toque, ele para o time da Chape. Corinthians sobe, marcação, pressão. É na volta com o Bidon. Bidon tenta ganhar o lance, aperta no campo de retaguarda, ganha a jogada pelo ataque. Bidon, ele prende para o time corintiano. Giro novamente no toque, ele para curtinho. Choca, pede do outro lado. A abertura vem pelo comando de ataque, aperta novamente, tenta descer o time do Corinthians com Choca. Placar do jogo de 1-1. A abertura vem à frente, domina Alan, tenta partir para o comando de ataque. Giro novamente para Carro. Carro já prendeu pela ponta, abriu para Caio César. Tem Mateuzinho passando, Caio César passa, dá para Garro. Garro domina para o time do Corinthians, abriu para o setor de direita para Alan. Alan prende o lance, abriu para Caio César, ergue a cabeça, vai para o cruzamento para ninguém, cruzamento rasteiro. A bola volta para Mateuzinho, briga, ganha, soltou para Carrilho. Carrilho evita a saída pela linha lateral do gramado, domina para o time do Corinthians, tenta descer, recolhe o time corintiano para ser para o jogo. 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Mateuzinho, lindo lance, vai pro cruzado, errou o cruzamento, errou a bola. Ela vai embora para a linha de fundo, fura feio. Mateuzinho, tiro de meta para a equipe da Chapecoense bater.
21: É, uma bola difícil, né? Veio pelo alto, rápida, mas o Mateuzinho quis acertar de voleio o cruzamento, que seria importante, porque o Memphis estava na área. Acaba escorregando com o pé de apoio, perde mais uma chance do Timão.
20: Você ligado comigo, vem comigo no youtube.com/radiobandeirantes, torcedor ouvinte do Brasil e do Bidu Toque, ele para tenta descer o time da Chapecoense, placar do jogo de 1-1. Você ligado na Bandeirantes, a Bandeirantes com você, obrigado, torcedor, pelo carinho da audiência. Abre do comando de ataque, vai tentar o toque, ele para contigo novamente, recolhe pelo comando, domina, prende a jogada pelo setor de esquerda, aperta na marcação, tenta ganhar o jogador, time do Corinthians, prazeiro jogando, lançamento vem à frente no toque, ele para contigo pelo setor de meio direita, já no Bidu Toque, ele para curto no campo de retaguarda, sai jogando o Anderson, ele prende para Chapecoense. O goleiro da Chape prende no campo de defesa para ser para o jogo. 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Câmara ataque, zaga do Corinthians aberta, cruzamento, vem na grande área, passou por todo mundo, batida pro gol, vai para fora, linha de fundo, mas houve o desvio. Impressionante, chegou bem o Bidu para tirar a Chapecoense a virar o jogo. Impressionante, escanteio pro time da Chape, bater na esquerda. Tem que mexer o Diniz no time, já vai falar o Pretzel, e aí?
21: É, porque tá um buraco danado pelo lado direito da defesa corintiana. Muita tranquilidade para avançar por ali o time da Chape. Fez o cruzamento, se não fosse o Bidu. Num desvio providencial, tava 2-1 a virada da Chape, mas tem escanteio. Vem de novo para a cobrança, Giovanni Augusto com a perna direita.
20: Vem comigo no youtube.com/radiobandeirantes oficial, escanteio para o time da Chapecoense bater para a carta do jogo de 1-1, Corinthians e Chapecoense, escanteio, quem vai aí?
21: Giovanni Augusto, número 10.
20: Giovanni Augusto partiu para a bola, bateu no soco, vem Calvi para tirar para o time do Corinthians, ele domina o toque, ele para curtir na intermediária, a bola sai para a linha de lado, está paralisado o jogo, lateral para Chape bater pela direita, lateral foi cobrado, a bola foi solta, frente do campo de ataque, tenta o toque, ele para curtir no setor intermediário, domina o toque, ele para o time do Corinthians para ser jogando a abertura, frente está parado o jogo. Lá atrás a falta aconteceu, uma dor, já mandou levantar e jogar, o Mendes está caído.
21: É, ele deu vantagem pro Corinthians e o Bidon foi carregando a bola, né? Pelo menos foi o entendimento do time do Timão. Mas aí perde a bola, já fazia muito tempo, fica mesmo com a Chape a posse no campo de defesa.
20: E vem pro jogo o time do Corinthians, pelo setor de esquerda, você comigo no youtube.com/. Rádio Bandeirantes oficial, partiu o Mateuzinho na direita, Giovanni Augusto faz falta feia.
21: Amarelo para o Giovanni Augusto, decisivo. Vou te contar, a impressão que eu tenho é que o árbitro vai de acordo com o barulho. Dessa vez a torcida fez muito barulho, gritou bastante, ele foi lá e mostrou amarelo. O terceiro do jogo contra
1: ele é ruim
21: a
1: Chapecoense. Mesmo. Ele é ruim mesmo. Esse não era lance de cartão, na minha opinião. Aliás, o Mateuzinho, faz um dos piores jogos dele nos últimos meses.
20: É verdade. A bola volta no toque, ele para o domínio, o time do Corinthians, e ganha o Garro. O Garro não consegue jogar, cara.
1: Também. Eu acho assim, o Corinthians teve a semana livre de trabalho e não apresenta nada novo, né? Vai um pouco pro treinador. Ah, mas o elenco é fraco. Sim, mas o treinador tá ali para tentar coisas novas, é? Para tentar
2: E vem pro jogo, Carrilho cruzou na boca do gol. Vem pra tirar dali de qualquer maneira, Cauã. A bola fica na intermediária, fica pedindo a falta. O fraquíssimo Alan. Mas um cara que, por exemplo, escala o Alan com a camisa do Corinthians, não tem condição. O Alan é muito fraco. O Caio César, se alguém chamar ele e falar, filho, pega a bola e toca. Pega, ele tenta driblar toda hora e se complica todo. Ele é rápido. Vai driblar quando tiver no mano a mano, né, Pretzel?
1: Ah, tem toda a razão. E o Alan também, ele é bem disciplinado. O Alan teve um momento espetacular no Galo. No Galo ele foi campeão dos melhores volantes. Depois que foi pro Flamengo e teve uma lesão, ele nunca mais foi o mesmo. Tanto que foi emprestado ao Corinthians, né? E agora ele faz uma falta fortíssima e o árbitro pipoca. Não dá o cartão pro Alan, equivocadamente.
2: No futebol da Bandeirantes para você, Cabos Elétrico Silva, líder do Brasil, Cecil, você pode confiar. 13 minutos de bola rolando, placar de Corinthians 1-1 também para o time da Chapecoense, falta para o time da Chape, bater. Se posiciona para cá, Brasil, e falta o time da Chapecoense pelo setor de liga direita do campo de ataque. Vem levantamento à frente, você está ligado no futebol da Bandeirantes, a Bandeirantes com você, torcedor do Brasil. Obrigado pelo carinho da sintonia, vem comigo no youtube.com/ Rádio Bandeirantes Oficial. Levantamento à frente, na boca do gol, tentou descer a Chape, pega firme, Calvi. Segura goleiro do Timão para sair o jogador do campo de defesa. E esse uniforme da Chape, para você identificar a numeração tudo dourada, é o que há de pior. Explica a segunda divisão da Chapecoense mesmo. A bola volta no toque, ele para tenta descer o Coutinho, time do Corinthians. Lançamento para Garro, dominou para o Timão, partiu pela direita, está dentro da grande área, ninguém chega, deu para trás, tentou Carrilho. Mas o que que é isso, Carrilho? Tocar de perna direita na jogada do Galo, mandou pro sobre o gol, quase na linha frontal da pequena área aí.
21: O Lecis, a leitura é exatamente essa, era completar, só colocar a perna esquerda, a bola morreria no fundo da rede. Ele quis colocar com o peito de pé na perna direita, fez uma bizarrice, cavou por cima do gol, por cima do goleiro, pede uma chance incrível, número 19, Carrilho.
2: E aí, Pretzel?
1: É um dos melhores em campo.
2: Olha o Alan. Olha o Alan, perdeu de novo a bola. Ele perde todas as bolas.
1: Não, ele adora uma confusão.
2: O técnico não vê isso.
1: Exatamente, gosta de uma confusão. Então o Diniz tem que mexer. Ah, não tem o elenco. Pô, ele vai falar isso até quando, né? Vai poupar pra quarta-feira? A Chape também perdeu uma chance incrível. O Bidu salvou o gol da Chape. Então tem que tomar muito cuidado, porque se perder o jogo, quarta derrota consecutiva pro Lanterna, aí é um grande fiasco.
2: Aí parado o jogo, a lateral para o time do Corinthians bater pela esquerda, campo de defesa. E vai, quem vai mexer primeiro é a Chapecoense, hein?
21: É isso, troca da Chapecoense, são duas. Primeiro vai sair o número 9 da equipe da Chape, o Túlio Eduardo. E entra o 11, Bolassi. Bolassi que já fez gol no Corinthians, hein, na época do Criciúma. Sai 9, Túlio Eduardo, vem o 11, Bolassi. A outra mexida, sai o 10, Giovanni Augusto. E entra o 80, Miguel Carvalho, um espanhol na equipe da Chapecoense.
1: É, os dois amarelados aí, o Túlio não jogou nada, já merecia ter saído no intervalo. E o Giovanni Augusto fez um bom jogo, hein? Só pra lembrar que ele jogou no Corinthians em 2016. Veio por uma fortuna do Atlético Mineiro a pedido do técnico Tite.
2: Não, jogou não, né? Ele passou pelo Corinthians.
1: Exato, e fez o primeiro gol da Arena também, né? Pelo Figueirense. Sim. Em 2012. Estávamos no jogo, eu
21: 18 de maio de 2014, Pedro. 1-0 Figueirense. Isso.
1: 14 anos atrás, quando o Ulisses dava mais espaço para os repórteres melhores.
2: A bola volta no tanque, ele para o Coutinho do campo de defesa, tenta o tanque, Coutinho do campo intermediário, está saindo para a liga de lado lateral, por de mão, bateria pela direita, abra as pressas, transporta suas encomendas para qualquer lugar do Brasil, ela conta com 110 filiais distribuídas do país, acesse braspress.com, o tempo não para, Bandeirantes marca! 16 minutos de bola rolando, 16 de bola rolando, segundo tempo de jogo, girando o placar do Brasileirão. E vem Corinthians, cai do César, vão ver pela esquerda, agora sim, dribla, bate, garoto, dominou, girou, bateu lá em cima do goleiro. Torcida gostou, faz a defesa, segura o goleiro da Chapecoense para ser jogador do seu campo de defesa. Repito para você, Corinthians 1, Chapecoense também 1. Na Bandeirantes, quem vem para falar é você, Everton.
5: Ulisses, mais cedo, o Remo perdeu para o novo líder do Campeonato Brasileiro, Flamengo 1-0 no Mangueirão. E no Beira-Rio, o Internacional perdeu para o Santos 3-2.
2: Que vergonha, hein?
1: Não, e o pior, Ulisses, todo mundo mantido, não sai ninguém, os caras não têm vergonha na cara. Fabinho, Soldado.
2: Mas invadiram lá, vestiário, torcida.
1: Não, mas
2: invadiu,
1: olha só,
2: é verdade,
1: o treinador continua e o Fabinho, Soldado, continua. Os caras não têm mais vergonha na cara, Ulisses. Eles não se olham no espelho. Vou mandar um espelho pro Beira-Rio. Tu me ajuda, Ulisses? Vou mandar um espelho pro Beira-Rio.
2: Alô, Argil, tá ligado no microfone da Bandeirantes. Obrigado pelo carinho da sintonia, Argil Zasso. A bola volta no toque para tentar descer o time da Chape. Bola solta na cara do gol. Do gol, Cauê sai para pegar. Ele liga a jogada, vem para o toque, levada contigo na intermediária. Recorde Carrilho, Carrilho abre para Garro. Garro domina, Mateuzinho, partiu para a direita. Garro desce, Mateuzinho diminui a passada. Já domina pelo setor de direita, tenta Bidon. Ele perde na entrada da grande área, abriu para Mateuzinho, Mateuzinho para Memphis. Memphis volta a tocar na bola com 17 do segundo tempo de jogo. A vitória vem para ele, domina Memphis para o time do Corinthians, volta a jogada para Mateuzinho, Mateuzinho furou, a bola volta no toque de bola em velocidade, domina novamente, tenta o toque de bola, Miguel Carvalho, ele vem para a finta, aperta a zaga do Corinthians, mas com falta. Tá parado o jogo, falta do Gustavo Henrique para Chape bater campo de defesa. 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E aí?
21: Falta em cima do Bolassi, acabou de entrar, tá voltando hoje de lesão número 11 da República Democrática do Congo, não esteve na Copa do Mundo, mas é peça importante da equipe
1: Gustavo
21: da
1: Henrique,
21: Coense.
1: Gustavo Henrique, o lanche noturno dele, viu, foi uma feijoada, Liz, não tá jogando nada.
2: Ele não tá bem, ele é bom zagueiro, mas não tá bem, viu,
1: não tá bem.
2: Tá estranho, é impressionante como ele tá estranho. Vai mexer o Corinthians por duas vezes, hein.
21: É isso, daqui a pouco duas trocas na equipe do Corinthians. Estou vendo movimentações por ali, já confirmam as mudanças. Me parece o Guinegão uma delas.
2: A bola volta no toque de para tentar descer o time do Corinthians para ser jogando no seu campo de defesa. É bola para o Timão tocar do campo de retaguarda. 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Abertura para Bidon. Bidon domina pelo setor de direita e esquerda. Campo de ataque. Bidon domina na esquerda. Cruzou. Levantou na boca do gol. Carrilho de cabeça. Passa a esquerda do gol. Vai embora para a linha de fundo. Toque do Carrilho. Tiro de meta para Chape bater.
21: Agora foi boa a chegada do Corinthians. Conseguiu encontrar um espaço para cruzamento e o Carrilho ataca a área. Vai bem o peruano, mas não consegue cabecear para o gol. Confirmando, daqui a pouco duas trocas do Corinthians. Vem aí, Guinegão e Jess Lingard.
2: Quem?
21: Lingard.
2: Meu Deus. Espero que ele volte a jogar, né? Faz tempo que não joga o Lingard, hein? Jogou a primeira partida só com a camisa do Corinthians, hein, Prato?
1: Eu achei que ele ia arrebentar aqui, viu? Ele dá o ar assim, parece que ele tá num final de tarde em Londres, viu? Depois de ter tomado um chá da 5 quando ele tá em campo. Porque ele parece totalmente desconectado. Vamos ver se ele me desmente hoje, mas que a realidade parece essa do inglês. Parece. E o Guinegão tem que jogar mais. Diniz não gosta dele, bota pra jogar, dá sequência pro cara, pô.
2: A bola volta com o time do Corinthians que tenta ser jogador no campo de defesa. Time do Corinthians e o Garro cercam o árbitro do jogo. Houve uma falta no Gustavo Henrique, o árbitro mandou seguir e quase chega a Chapé aí, hein?
21: É isso, no vacilo da equipe do Corinthians, pede a bola e demora na recomposição. É que foi bem na cobertura o Gustavo Henrique para cima do atacante da Chape. Responde o Corinthians no campo de ataque.
2: E vem Memphis, limpa para trás, não adianta Memphis. Ele prende a jogada, recolhe com Bidu, Bidu para Memphis. Memphis domina para o time corintiano, deu para Bidu. Bidu escapa da marcação no primeiro, são três na marcação do Bidu. Ganha lateral para o Timão bater. 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Aqui está paralisado o jogo. Vai mexer o Timão.
21: E vai sair o Memphis. Número 10 deixa o campo para a entrada do 56, Guinegão. Pois é, sai ainda sem participar do jogo. Outra troca, sai o 29, Alan, do Corinthians. E entra o 77, Lingard, as duas mexidas do Diniz.
2: Pretzel.
1: Gostei, porque agora ele vai jogar com o Carrilho de primeiro homem.